0: o que tá ali não é o CPF dele, é o CNPJ dele. Então, às vezes, esse tipo de brincadeira, esse tipo de mensagem, ele pode ter uma conotação e um potencial de constranger aquele determinado trabalhador. A gente já teve diversas condenações aí a valores vultuosos, né, nas eleições de 2022, de 2024, a responsabilização de empregadores públicos e privados, condenações de dano moral coletivo que passaram e a casa dos milhões, né, porque é um dano que se entende que não é só a liberdade de pensamento do trabalhador, é um dano a toda a democracia.
1: Abrir as portas da fábrica, da loja ou da repartição pública para que um candidato converse com os funcionários é outro tipo bem comum de assédio eleitoral e deve ser denunciado. Para prevenir a prática também no serviço público, foram realizadas mais de 50 palestras em vários órgãos federais. Houve ainda a assinatura de uma parceria para dar agilidade no encaminhamento das denúncias que podem ser feitas, por exemplo, no site do MPT, o Ministério Público do Trabalho. De Brasília, Larissa Graciano.
2: E essas são as notícias do governo federal.
3: Uma realização da Secretaria de Comunicação Social da Presidência da República.
2: Com produção da empresa Brasil de Comunicação.
3: Fica agora com as notícias do Poder Judiciário do Congresso Nacional. Uma boa noite.
2: Boa noite, até amanhã.
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6: STF analisa petição referente ao relatório da PF no âmbito do caso Master.
7: STJ define que milhas e pontos de programas de fidelidade podem ser penhorados para pagar dívidas.
6: Mesários vão até o dia 3 de outubro para concluir o treinamento para as eleições 2026.
7: Boa noite, eu sou Leandro Bezerra.
6: E eu sou Walter Lima.
7: O plenário do Supremo Tribunal Federal realizou nesta terça-feira uma sessão extraordinária com o objetivo de analisar a petição 16662, referente ao relatório produzido pela Polícia Federal no âmbito do caso Master, relacionado ao ministro Alexandre de Moraes.
6: Na sessão de hoje, os ministros debateram questão de ordem apresentada pelo decano da Corte, ministro Gilmar Mendes.
7: Os ministros, neste primeiro momento, analisam se acompanham ou não o presidente do STF, ministro Edson Fachin, no sentido de julgar a petição 16662 separadamente da petição que faz questionamentos sobre a conduta do ministro André Mendonça nas investigações sobre o caso Master.
6: Depois houve o pedido de vista do ministro Flávio Dino para ter mais tempo para analisar o caso e o julgamento foi suspenso.
7: Milhas aéreas e pontos de programas de fidelidade podem ser penhorados para pagar dívidas.
6: O entendimento é do STJ, Fátima Uchoa.
8: A penhora é um ato processual que vincula bens do devedor ao pagamento de dívidas. Uma empresa credora pediu que operadoras de cartão de crédito e programas de fidelidade de companhias aéreas informassem a existência de pontos em nome de um devedor. O Tribunal de Justiça do Distrito Federal negou o pedido, mas no STJ, a relatora ministra Nancy Andrighi destacou que a lei não impede, em regra, a penhora de pontos de fidelidade com valor econômico, que são considerados bens digitais integrantes do patrimônio do devedor. E no caso julgado, a empresa deverá indicar quais programas pretende consultar para que o tribunal de origem avalie a possibilidade de penhora.
7: Você já teve dificuldade para se desconectar do trabalho?
6: Para chamar a atenção para este problema, o TST e a Universidade de Brasília lançaram uma campanha sobre saúde mental. Larissa Batista.
9: A campanha tem um recado direto: sua saúde é a fronteira que o trabalho não pode ultrapassar. E ela mostra que o descanso também é cuidado. Os materiais serão divulgados durante o mês de setembro nas redes sociais da Justiça do Trabalho, em parceria com os 24 TRTs espalhados pelo Brasil. Não deixe de conferir. E se precisar de apoio emocional, ligue para o Centro de Valorização da Vida, pelo número 188. As ligações são gratuitas e o atendimento é feito 24 horas por dia.
7: Mesários têm até o dia 3 de outubro para concluir treinamento para eleições 2026.
6: Capacitação pode ser feita pelo aplicativo Mesário ou pelo ambiente virtual de aprendizagem do TSE. Fábio Ruas.
10: Além da capacitação à distância, o treinamento também pode ser presencial, de acordo com a orientação de cada cartório eleitoral. O curso virtual

0: une informações sobre os procedimentos que deverão ser adotados por quem vai trabalhar nas sessões eleitorais. O conteúdo foi atualizado para as eleições 2026 e contempla o novo fluxo de votação, com orientações práticas para o dia da eleição. Quem concluir o treinamento e trabalhar nos dois turnos poderá acumular 6 dias de folga.
1: Justiça Federal condena líder de esquema financeiro a mais de 23 anos de prisão por lavagem de dinheiro.
2: Decisão atendeu a pedido do MPF e também responsabilizou outros dois envolvidos na fraude. Carla Zanetti.
3: Segundo investigações, o esquema fraudulento operava a partir da cooptação de vítimas para contratação de empréstimos consignados de alto valor em instituições financeiras. Em troca, os suspeitos prometiam quitar as parcelas dos financiamentos e repassar os lucros do investimento para as vítimas. Entre 2019 e 2022, foram movimentados cerca de R$ 156 milhões. O réu líder do esquema foi condenado a 23 anos de reclusão por lavagem de dinheiro. Já os outros dois acusados já estão cumprindo as próprias penas.
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1: A você uma boa noite.
2: E até amanhã.
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6: Eu sou Humberto Pinheiro e estes são os destaques de hoje do Jornal do Senado, que começa agora. Senado deve analisar projeto que protege recursos do Fundo Constitucional do Distrito Federal. Campanha busca conscientizar a população sobre a doação de órgãos. Senado vende mais de 20 mil livros na Bienal de São Paulo. Boa noite. O Senado Federal deve analisar o projeto de lei complementar que busca proteger os recursos do Fundo Constitucional do Distrito Federal. A proposta altera o novo arcabouço fiscal para garantir o funcionamento dos serviços essenciais da capital do país. Repórter Douglas Castilho.
7: O texto tem como objetivo central retirar o Fundo Constitucional do Distrito Federal, o FCDF, das restrições fiscais que recentemente passaram a limitar o aumento dos seus recursos. O FCDF é utilizado para manter as polícias militar, civil e penal, o Corpo de Bombeiros, a saúde e a educação de Brasília, mas passou a ter seu orçamento obrigatoriamente limitado nos anos em que a União registrar contas no vermelho. O consultor de orçamento do Senado, Sérgio Machado, demonstrou cautela com as idas e vindas de exceções às regras fiscais, porque podem prejudicar a transparência orçamentária.
8: O problema da inclusão sucessiva de exceções às regras fiscais é que isso traz prejuízo à transparência, à simplicidade do nosso sistema orçamentário e, em alguma medida, à própria efetividade da medida original. Por outro lado, é claro que há mérito em muitas dessas exceções. Afinal, estamos mesmo tratando de uma obrigação prevista constitucionalmente.
7: A lei do arcabouço fiscal já havia excluído expressamente o FCDF dos limites de controle de gasto, mas uma lei complementar aprovada em agosto estabeleceu uma regra geral que afetou os repasses ao fundo. O projeto agora apresentado altera esse quadro ao inserir uma exceção expressa para o FCDF, garantindo que seu reajuste volte a acompanhar integralmente a variação da receita corrente líquida. O projeto aguarda envio para as comissões do Senado.
6: Estamos em um mês marcado por campanhas de conscientização sobre diversos temas. Uma delas é o Setembro Verde, que alerta para a importância da doação de órgãos. A campanha busca informar a população e incentivar a doação, um gesto que pode salvar vidas. Repórter Lana Dias.
9: A decisão comunicada de se tornar um doador de órgãos pode orientar a família no momento de luto e, principalmente, salvar a vida de quem aguarda um transplante. É por isso que existe o Setembro Verde. Verde, com o objetivo de conscientizar a população sobre a importância da doação. A campanha é relacionada ao Dia Nacional da Doação de Órgãos, em 27 de setembro, e busca, sobretudo, incentivar as pessoas a expressarem a vontade ainda em vida às suas famílias, como explicou a médica nefrologista da Fundação ProRim,

0: Amanda Meyer da Luz.
1: Durante todo esse mês, nós procuramos esclarecer dúvidas, combater mitos e principalmente estimular pessoas a ter essa conversa com a sua família sobre o seu desejo de serem doadores. Hoje nós sabemos que existem mais de 45

0: Manda esclareceu que, nessa situação, a família é acolhida e consultada sobre a doação.
1: Após a confirmação, então, dessa morte encefálica, a família é acolhida e é consultada sobre a doação. Se houver, então, a autorização, são realizados, então, por último, exames para avaliar quais órgãos, né, podem ser aproveitados. Um deles, então, pode ser o rim. Então, a central de transplantes identifica o possível depois receptor, segundo os critérios clínicos, critérios de compatibilidade, tempo de espera e logística para chegar do órgão na pessoa que será a receptora.
0: A doação e o transplante de órgãos e tecidos são incentivados por lei no Brasil, que prevê, na última semana de setembro, a realização de atividades de conscientização dos estudantes de todos os níveis de ensino. Quem deseja ser doador ou doadora de órgãos deve conversar com a família. Mais de 49.500 pessoas aguardam transplante de órgãos no Brasil, segundo a lista de espera do Ministério da Saúde.
2: Mais de 20 mil livros foram vendidos pela Livraria do Senado durante a Bienal do Livro de São Paulo, realizada neste mês. A Constituição Federal e títulos sobre a história do Brasil estiveram entre as obras mais procuradas. Outro destaque foi a coleção Em Miúdos, que leva a educação cidadã a crianças e jovens por meio de ilustrações e linguagem informal. A 28ª Bienal Internacional do Livro de São Paulo terminou no domingo, dia 13. O Senado levou ao público uma variedade de títulos e também apresentou iniciativas de educação legislativa, preservação da memória e participação popular. A reportagem é de Yasmin Rodrigues.
3: O Senado participou com cerca de 250 títulos publicados pela própria casa. O espaço também recebeu atividades sobre o arquivo e a biblioteca do Senado, a coleção Escritoras do Brasil, Sustentabilidade e o programa E-Cidadania, que aproxima a população do processo legislativo. A servidora do Senado, Paula Oda, explica que a proposta foi apresentar ao visitante diferentes formas de conhecer e se aproximar da casa.
4: O espaço de eventos, ele é muito interessante, porque a instituição tem a possibilidade de conversar com a sociedade aqui. E mais do que vir aqui só e vender livros, a gente está aqui para representar a instituição, a gente está aqui para demonstrar, né, tudo que a gente tem de melhor para o cidadão, que muitas vezes não conhece tudo isso.
3: Entre livros de história e legislação e documentos que preservam a memória do país, a presença na Bienal mostrou que aproximar o cidadão do legislativo também pode começar por algo tão simples quanto a abrir um livro.
2: Um projeto que autoriza porte de arma de fogo para mulheres sob medida protetiva da Lei Maria da Penha avança no Senado. Ao defender o projeto, o relator, senador Flávio Bolsonaro, do PL do Rio de Janeiro, alegou que o agressor se aproveita da vulnerabilidade física da mulher para colocá-la novamente em risco e defendeu a concessão do porte. A reportagem é de Bruno Lourenço.
5: O projeto de lei que está pronto para ser votado na Comissão de Segurança Pública altera o Estatuto do Desarmamento para garantir o direito ao porte de arma de fogo a mulheres sob o amparo de medidas protetivas da Lei Maria da Penha. O texto também reduz a idade mínima de 25 para 18 anos, tanto para aquisição quanto para o porte de arma pelas vítimas. O relator, senador Flávio Bolsonaro, do PL do Rio de Janeiro, alegou que o agressor se aproveita da vulnerabilidade física da mulher para colocá-la novamente em risco e defendeu a concessão do porte.
6: A arma de fogo, caso assim deseje a mulher, sob medida protetiva de urgência, servirá como instrumento equalizador contra a diferença de força física existente entre ela e o agressor. Ressaltamos que o porte de arma de fogo não será obrigatório, mas apenas facultativo, somente para as mulheres sob medidas protetivas de urgência e que cumpram os requisitos arrolados no presente projeto de lei e no corpo normativo do próprio estatuto.
5: A CSP pode acrescentar alteração ao texto aprovado na Comissão de Direitos Humanos para deixar claro que, revogada a medida protetiva de urgência, cessará também a autorização excepcional para a arma de fogo, mas nada impedirá a mulher de buscar a posse da arma dentro das regras gerais do estatuto.
7: Eleições 2026.
2: Nas eleições deste ano, presos em regime provisório poderão votar. No entanto, essa pode ser a última vez que brasileiros nessa condição participam das eleições. Isso porque a lei antifacção, que entrou em vigor em março de 2026, proíbe o alistamento eleitoral e o voto de pessoas presas, seja em regime definitivo ou provisório. Porém, o Tribunal Superior Eleitoral decidiu suspender esse trecho da legislação, permitindo que presos

Provisórios e adolescentes que cumprem medidas judiciais restritivas votem em outubro. O TSE argumentou que a lei antifacção viola o princípio da anualidade eleitoral, que impede mudanças na legislação a menos de um ano da eleição. O Supremo Tribunal Federal também pode julgar o tema para manter ou anular, em definitivo, o direito ao alistamento e ao voto do preso provisório. A Constituição já proíbe o voto de pessoas condenadas em decisão final. Nos últimos anos, a Justiça Eleitoral instalou cabines de votação em alguns estabelecimentos penais para garantir o direito dos presos. Em 2026, poderá votar o preso sem condenação definitiva que estiver com o título eleitoral em dia e tiver solicitado o voto. O prazo para o pedido terminou em maio. Com trabalhos técnicos de Eliseu Caires, o Jornal do Senado fica por aqui. Acompanhe agora as notícias da Câmara dos Deputados. Boa noite e

0: pode votar punição para quem tentar fraudar interdição de idosos.
1: Avança projeto que cria política de reintegração de brasileiros deportados.
0: Gestantes poderão ter direito a condições especiais em concursos públicos.
1: Boa noite. Os deputados estão analisando a proposta que garante condições especiais para mulheres grávidas em concursos públicos. A repórter Fabielle Pires traz mais informações sobre a proposta.
2: Um projeto de lei em discussão na Câmara dos Deputados quer garantir que mulheres grávidas ou puérperas não sejam prejudicadas em concursos públicos por causa da gestação ou do parto. A autora da proposta, a deputada Denise Pessoa, do PT do Rio Grande do Sul, disse que apresentou o texto ao acompanhar notícias de gestantes prejudicadas em concursos. Em 2025, por exemplo, 3 grávidas passaram por dificuldades no concurso nacional unificado ao não conseguirem da banca organizadora autorização para assistir de forma remota ao curso de formação em caso de parto. Pelo texto em discussão na Câmara, candidatas impossibilitadas de participar de qualquer etapa de concurso público em razão da gestação, parto ou puerpério terão direito a participar remotamente da fase do certame quando houver compatibilidade com a situação de saúde, desde que essa forma de participação não frustre o caráter competitivo do concurso. A proposta também permite a realização da prova em segunda chamada, quando a candidata não puder comparecer no dia previsto em edital, com nova data a ser agendada pela banca organizadora. A impossibilidade deverá ser comprovada antes ou imediatamente após a realização da prova, mediante documento assinado por profissional médico. O direito será garantido em qualquer estágio da gestação para todas as etapas do concurso, independentemente de previsão expressa no edital. Segundo a autora do projeto, Denise Pessoa, a segunda chamada e a participação remota de gestantes em etapas de concurso público já vem sendo conquistadas na Justiça.
3: Essa proposta ela é importante porque ela combate e enfrenta uma desigualdade que atinge as mulheres. A gente sabe que essa é um caso que já apareceu, como eu disse, em vários concursos, especialmente no concurso nacional unificado, e que decisões judiciais já garantiram o direito às mulheres. E, portanto, a gente transforma em legislação algo que já vem sendo reconhecido em processos judiciais. É importante que as mulheres elas possam concorrer em condições iguais e elas não precisem ser punidas por uma condição física que não deveria ser um fator de exclusão.
2: O projeto que garante a gestantes ou puérperas condições diferenciadas em concursos públicos foi aprovada pela Comissão de Administração e Serviço Público. O texto ainda vai passar pelas Comissões de Defesa dos Direitos da Mulher e de Constituição e Justiça. Da Rádio Câmara de Brasília, Fabielle Pires.
4: Economia.
0: Josenildo, do PDT do Amapá, defende a aprovação de projeto que cria regras para reduzir a burocracia. Autor da matéria, ele explica que o objetivo é digitalizar processos de licenciamento com prioridade para microempresas, pequenos negócios e empreendedores individuais.
1: Josenildo propõe que os órgãos públicos deixem de exigir documentos já disponíveis bases de dados governamentais. O deputado aponta que a integração dos sistemas vai reduzir custos, acelerar as decisões administrativas e melhorar o ambiente de negócios.
0: Carlos Veras, do PT de Pernambuco, apoia projeto que regulamenta a criação e o funcionamento das cooperativas solidárias. O texto define essas entidades como sociedades sem fins lucrativos e voltadas à promoção social, geração

0: de renda e superação das desigualdades.
1: Carlos Veras entende que o projeto oferece a essas cooperativas tratamento tributário diferenciado e prioridade em licitações públicas. Além disso, a proposta regulamenta a atuação das cooperativas em finanças solidárias e em plataformas digitais de trabalho.
0: João Carlos Bacelar, do PL da Bahia, pediu informações à Casa Civil sobre a regulamentação de incentivos fiscais para sistemas de armazenamento de energia por baterias. Ele quer saber como o governo pretende incluir essa tecnologia no regime especial de incentivos para o desenvolvimento da infraestrutura, o REIDE.
1: O deputado pede esclarecimento sobre o andamento da regulamentação e os estudos técnicos, fiscais e regulatórios relacionados ao tema. João Carlos Bacelar argumenta que a medida pode incentivar investimentos e fortalecer a infraestrutura do setor elétrico.
0: Projeto de Heloísa Helena, da Rede do Rio de Janeiro, proíbe as apostas esportivas online no Brasil. A parlamentar argumenta que a expansão das bets contribui para o endividamento das famílias e para o aumento do transtorno relacionado ao vício em jogos.
2: O que acontece hoje é que as pessoas não precisam nem se deslocar de casa, como se fazia antes, para jogar nos cassinos, nos bingos ou em qualquer lugar. As pessoas com um celular, elas podem ter toda a sua vida destruída. São muitos casos de ludopatia já diagnosticados, casos gravíssimos de famílias inteiras que perdem tudo que têm, muitos jovens suicidam em função dessa jogatina que são as bets. Então, nós entendemos que é de fundamental importância que elas sejam proibidas.
1: Heloísa Helena critica a regulamentação do setor e alerta que a arrecadação tributária obtida com as apostas não compensa os impactos sociais causados pelo vício em jogos. Ela acrescenta que grande parte dos recursos movimentados por essas plataformas vai para o exterior.
3: Trabalho.
0: Delegado Éder Mauro, do PL do Pará, defende a criação de uma política de qualificação profissional e reinserção no mercado de trabalho para pais de pessoas com deficiência após a morte de quem era cuidado. A proposta prioriza esse público em programas federais de capacitação e intermediação de emprego.
1: Delegado Éder Mauro afirma que os beneficiários também poderão receber acompanhamento psicossocial e participar de ações de empreendedorismo. Ele argumenta que a ideia é reduzir a vulnerabilidade de famílias que deixaram o mercado de trabalho para exercer o cuidado contínuo.
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3: Relações Exteriores.
0: A proposta que cria política para a reintegração de brasileiros deportados ou repatriados avançou na Câmara. A repórter Silvia Munhato tem mais detalhes.
5: A Comissão de Previdência, Assistência Social, Infância, Adolescência e Família da Câmara dos Deputados aprovou o projeto que cria a política Reintegra Brasil. O objetivo é apoiar a reinserção social e profissional de brasileiros que retornam ao país após repatriação ou deportação. Em 2025, 3.924 brasileiros foram deportados pelos Estados Unidos e outros 3.050 tiveram que sair da União Europeia. A deputada Rogéria Santos, do Republicanos da Bahia, relatora do texto, destacou que esses brasileiros chegam ao país com dificuldades econômicas, mas também com outros problemas.
6: Existe um outro pormenor também, que na sua maioria eles retornam ao Brasil, inclusive indocumentados, com seus documentos expirados, com dificuldades de acessar o poder público, inclusive em relação à saúde. E aí, a política ela vem trazendo exatamente esse bojo para acolher e reintegrar esses brasileiros.
5: Entre as medidas previstas está a criação de unidades de recepção nos pontos de entrada no país, com encaminhamento para

0: abrigos temporários ou auxílio para transporte até o município de origem. Também deverá ser ofertado atendimento psicológico e assistência social, além da criação de espaços de convivência para mães e filhos e apoio para a localização de parentes no Brasil. O texto ainda concede atendimento prioritário no Cadastro Único para Programas Sociais e prioridade no acesso ao Bolsa Família e ao benefício de prestação continuada. Outras ações estão relacionadas à empregabilidade das pessoas e à proteção de bens adquiridos no exterior. A proposta que cria uma política de acolhimento de deportados e repatriados será analisada agora pelas Comissões de Finanças e Tributação e de Constituição e Justiça. Da Rádio Câmara de Brasília, Silvia Minhato.
1: Desenvolvimento Regional.
2: Sérgio Brito, do PSD da Bahia, solicita a realização de uma audiência pública para discutir o projeto que transfere às assembleias legislativas a competência para criar municípios. A ideia é impulsionar o desenvolvimento regional de distritos com potencial econômico.
3: A criação de novos municípios tem relação direta com o desenvolvimento regional. Tem distritos e comunidades que comprovadamente têm capacidade de crescer, se desenvolver, gerando renda e progresso para centenas de regiões pelo Brasil. O projeto estabelece critérios claros e responsáveis, assegurando que novas unidades administrativas tenham viabilidade econômica, social e estrutural, garantindo a sustentabilidade e melhor prestação de serviços à população.
4: Sérgio Brito cita como exemplos os distritos baianos de Roda Velha e Rosário para defender a proposta. Segundo o deputado, o projeto estabelece critérios técnicos para a criação dos municípios e pode facilitar o acesso da população a serviços públicos, além de estimular o desenvolvimento regional.
2: Da Vitória, do PP do Espírito Santo, defende a aprovação de projeto que permite transformar a ocupação regular de terrenos de marinha em direito de uso registrado em cartório. Pela proposta de sua autoria, a União permanece como proprietária enquanto o morador passa a ter o domínio útil do imóvel.
4: Da Vitória explica que a medida alcança ocupantes inscritos na Secretaria do Patrimônio da União com posse pacífica há pelo menos 5 anos. O texto mantém a cobrança anual pelo domínio útil do terreno, além da taxa devida quando esse direito for transferido a outra pessoa.
2: Está pronto para a pauta da Comissão da Amazônia o relatório de Dilvanda Faro, do PT do Pará, ao projeto que amplia garantias em desapropriações por utilidade pública. O texto determina processo prévio e proteção reforçada a comunidades tradicionais e famílias de baixa renda.
4: De acordo com Dilvanda Faro, o projeto supera a lógica patrimonial ao incorporar dimensões sociais, culturais e territoriais, garantindo a manifestação prévia dos atingidos e reconhecendo o valor subjetivo da terra.
2: É de Elmar Nascimento, do União da Bahia, projeto para levar perícias médicas do INSS a localidades de difícil acesso. Entre os critérios previstos estão distância superior a 100 quilômetros da agência mais próxima, problemas de deslocamento da população e demanda reprimida pelo atendimento.
4: A proposta de Elmar Nascimento determina que o atendimento ocorra pelo menos uma vez por mês nessas localidades. Ele explica que, ao cumprir a medida, o INSS poderá utilizar unidades móveis, realizar mutirões, recorrer à telemedicina ou deslocar peritos para os municípios.
1: Meio Ambiente.
2: Gleisi Hoffmann, do PT do Paraná, quer proibir a exportação de animais destinados ao abate ou à engorda para abate no exterior. A medida vale para bovinos, búfalos, ovinos, caprinos, suínos e equídeos e prevê multas de até R$ 20 mil por animal, além de outras sanções para quem descumprir a regra.
4: Gleisi Hoffmann ressalta que a proposta não impede a exportação de animais para reprodução, pesquisa e conservação. Segundo a deputada, a iniciativa amplia a proteção e o bem-estar animal e, ao mesmo tempo, estimula o processamento da carne no Brasil, gerando mais valor e emprego no país.
2: Baleia Rossi, do MDB de São Paulo, defende o projeto que autoriza o sepultamento de animais de estimação em jazigos pertencentes à família do tutor, em cemitérios públicos e privados. Ele argumenta que a proposta reconhece o vínculo afetivo entre os tutores e seus animais.

0: De acordo com Baleia Rossi, o projeto estabelece critérios para o sepultamento dos animais, como a comprovação de que a morte não foi causada por doença infecto-contagiosa. Ele afirma que a medida também exige autorização prévia da administração do cemitério.
1: Mário Frias, do PL de São Paulo, é um dos autores da proposta que endurece as regras de proteção aos animais. A ideia é aumentar as penas para crimes de maus tratos, tornar esses crimes hediondos e e determinar a perda da guarda dos animais pelos condenados.
0: O texto, que tem apoio de Mário Frias, também prevê educação sobre proteção animal nas escolas, atendimento veterinário público com castração gratuita e a criação de um cadastro nacional de pessoas condenadas por crimes contra animais.
2: Justiça.
1: Está pronto para ir a plenário o projeto que prevê punições para quem interditar idoso de forma abusiva. A repórter Paula Bittar explica a proposta.
3: A Comissão de Constituição e Justiça da Câmara aprovou um projeto que cria sanções civis e penais para quem tentar interditar idosos de forma abusiva ou fraudulenta. O objetivo é impedir que familiares ou pessoas de confiança utilizem processos judiciais de interdição para assumir o controle de bens e rendimentos de idosos que ainda possuem plena capacidade. O relator, deputado Felipe Carreiras, do PSB de Pernambuco, considerou que é necessário garantir o caráter de medida excepcional para a curatela, com o objetivo apenas de assegurar apoio aos que não consigam praticar atos da vida civil de forma autônoma. Para ele, utilizar a medida com finalidade patrimonial e sucessória representa evidente desvio de finalidade e vulnera direitos fundamentais relacionados à liberdade, à autonomia privada, ao patrimônio e à dignidade da pessoa humana. O texto aprovado define a tentativa de curatela por má-fé como motivo para excluir o herdeiro da sucessão, resultando na perda do direito à herança. Além da sanção civil, o projeto altera o Estatuto da Pessoa Idosa para aumentar a punição nos casos de apropriação ou desvio de bens. A pena para esse crime, que é de reclusão de 1 a 4 anos e multa, será aumentada de 1/3 até a metade se ele for praticado mediante a instauração de processo de curatela abusiva ou fundada em motivos falsos. A proposta também atualiza termos legais e permite que o juiz reconheça a intenção de enganar de forma mais ágil durante o processo, evitando que a lentidão da justiça beneficie herdeiros de má-fé. A proposta, que cria sanções civis e penais para quem tentar interditar idosos de forma abusiva ou fraudulenta, ainda será analisada pelo plenário. Da Rádio Câmara de Brasília, Paula Bittar.
2: Segurança Pública.
0: Projeto de defensor Stélio Denner, do União de Roraima, inclui na Lei Maria da Penha o monitoramento eletrônico do agressor como medida protetiva de urgência em situações de alto risco à mulher. Segundo o deputado, a iniciativa visa conter a escalada do feminicídio no Brasil.
1: Pelo texto de defensor Stélio Denner, o juiz deverá observar novos critérios para conceder a medida protetiva, como casos de ameaça grave, histórico de agressões e perseguição. O texto também prevê a integração da tornozeleira eletrônica com mecanismos de alerta direto à vítima.
2: Direitos Humanos.
0: Amanda Gentil, do PP do Maranhão, recomenda a aprovação de proposta de emenda à Constituição que inclui a primeira infância como etapa prioritária na proteção dos direitos e garantias das crianças. Relatora da matéria, ela propõe reforçar a obrigação do poder público no desenvolvimento integral até os 6 anos de idade.
1: O substitutivo de Amanda Gentil determina que União, Estados, Distrito Federal e atuem de forma integrada em políticas para a primeira infância. O texto também exige a divulgação dos recursos destinados a essas ações e inclui creches e visitas domiciliares entre as medidas previstas.
2: Educação.
0: Jorge Sola, do PT da Bahia, defende a ampliação das escolas públicas em tempo integral, especialmente no ensino médio. Para o deputado, a política é também uma medida de enfrentamento ao crime organizado, já que é nessa faixa etária que adolescentes são mais vulneráveis ao aliciamento.
4: Oferecer escola de tempo integral, ou seja, segunda a sexta, de manhã e de tarde, o dia todo, com alimentação durante todo o dia,

0: dia, com formação profissional, com qualificação em várias áreas, cultura, esporte, línguas, e você, com isso, permite, né, que esse adolescente tenha uma melhor formação e perspectivas futuras, sendo afastado do risco da cooptação pelo crime organizado.
1: Jorge Sola acrescenta que a Bahia já conta com mais de 70 escolas de ensino médio reformadas ou construídas, com laboratórios, auditórios e espaços esportivos, e que outras 252 serão entregues. Ele aponta que a parceria com o Programa Federal Pé de Meia ajudou a reduzir a evasão escolar.
2: Termina agora o Jornal Câmara dos Deputados, produzido pela Rádio Câmara, com trabalhos técnicos de Wellington Teles e apresentação de Luciana Vieira e Val Monteiro. Boa noite.
1: A Voz do Brasil volta amanhã. Uma boa noite para você.
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0: 4:29.
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3: Sou secretária de um médico e meu chefe sempre se aproxima de mim quando não tem paciente na recepção e me toca. Às vezes na mão, às vezes no ombro e no cabelo. Eu me sinto intimidada e fico constrangida. Quero sair do emprego, mas não acho justo pedir demissão e perder parte das minhas verbas rescisórias. Eu tenho alguma alternativa? Quem responde é a juíza Simone Galante Figueiredo, da 4ª Vara do Trabalho de Ponta Grossa.
4: Sim, você tem alternativa. O comportamento do seu chefe de tocar em você da forma como você descreve não é adequado e pode caracterizar assédio sexual, que inclusive é crime previsto no Código Penal. Mas no que diz respeito à relação de emprego, você tem a possibilidade de ingressar com uma ação pedindo a rescisão indireta do contrato de trabalho. Ou seja, você pedir o reconhecimento de que a rescisão ocorre por culpa do comportamento do empregador, e o que lhe daria o direito ao recebimento das mesmas verbas devidas na dispensa sem justa causa. O ambiente de trabalho saudável e livre de assédio é direito de todo empregado ou empregada, que deve ter liberdade para recusar avanços sexuais, como contatos, toques ou outros comportamentos que causem incômodo. Afinal, não é não.
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5: O Parque Vila Velha, em Ponta Grossa, recebe nesta terça-feira, dia 15, uma programação especial em comemoração ao aniversário da cidade e ao Dia do Cliente. A ação acontece das 10 horas da manhã às 17 horas no Centro de Visitantes, com atividades gratuitas de saúde, bem-estar e recreação. Entre as atrações estão aferição de pressão, teste de glicemia, aulas de ritmos e laboral, atividades infantis, pintura facial, oficinas de plantio e experiência com óculos de realidade virtual. Quem quiser também poderá doar 1 quilo de alimento não perecível para instituições da região. A Justiça Eleitoral do Paraná realiza entre 15 de setembro e 1º de outubro uma nova rodada do projeto Vanda Cidadania em municípios com mais de 200 mil eleitores. A proposta é orientar a população sobre os cargos que estarão em disputa no primeiro turno das eleições, marcado para 4 de outubro, além de tirar dúvidas sobre processo de votação. Durante as ações, os eleitores poderão treinar em uma urna eletrônica. A programação começa em Ponta Grossa nesta terça-feira e ainda vai passar por Londrina, Maringá, Cascavel, Foz do Iguaçu, São José dos Pinhais e Curitiba. Na capital, a van estará no dia 1º de outubro. Repórter Flávia Consoli.
6: O preço do algodão em pluma variou nos últimos dias, com picos perto de R$ 4,40 a libra-peso, seguidos de redução das cotações. Os números são do CPEA. No geral, há uma queda de braço no mercado entre produtores rurais cada vez mais firmes na hora de vender, até pela baixa oferta no mercado global, e compradores que, para tentar forçar cotações menores, têm priorizado o algodão estocado e os contratos a termo. Da Rádio 2, Humberto Ferretti. A cotação do boi gordo voltou a subir nos últimos dias e se aproximou de R$ 350 a arroba no indicador CPEA Esalq. A demanda está acima da oferta, mesmo com a redução das vendas para a China. O tombo em agosto foi de mais de 80% por conta do limite de compra imposto pelo país asiático. Parte dessa carne foi absorvida por mercados como Emirados Árabes Unidos, Itália e Rússia. Especialistas não descartam, porém, que a questão com a China possa forçar o preço da carne para baixo nas próximas semanas. Da Rádio 2, Humberto Ferretti.
0: aumenta a percepção do brasileiro sobre a corrupção no país. A preocupação dos cidadãos sobre o assunto subiu 8 pontos percentuais no intervalo de 12 dias, de acordo com uma pesquisa Quest. No início do mês, em 2 de setembro, 14% dos entrevistados relataram que a corrupção era um dos maiores problemas do país. No último levantamento, divulgado nesta segunda, esse índice havia subido para 22%. A pesquisa Quest mostra que corrupção é a segunda apreensão mais citada pelos brasileiros. Em primeiro lugar, vem a violência, para 31%, número que se manteve igual nos dois levantamentos. Nos últimos 12 dias, a preocupação com a economia saltou de 16% para 19%, mas essa oscilação está dentro da margem de erro, que é de 2 pontos para mais ou para menos. Sobre saúde,

0: O índice caiu de 14% para 10%, e com relação a problemas sociais, a diminuição foi de 13% para 9%. Da Rádio 2, Fabíola Altran.
1: Regiões brasileiras registraram diferentes cenários de desmatamento no mês de agosto de 2026. Dados do INPE mostram que o bioma cerrado registrou queda de 19% nos alertas de perda de vegetação nativa na comparação com agosto do ano passado. Foram identificados 238 km² de vegetação desmatada no Cerrado em agosto deste ano. No mesmo período de 2025, o número havia chegado a 294 km². Já na Amazônia, o movimento foi contrário. A área desmatada passou de 319 km² em agosto de 2025 para 358 km² no mesmo período de 2026, um aumento de 12%. Os meses de julho, agosto e setembro costumam concentrar os maiores índices de desmatamento na Amazônia por coincidirem com o período mais seco da região, quando as condições climáticas favorecem a retirada da vegetação. A menor presença de nuvens durante a estiagem também facilita a observação por satélite. Da Rádio 2, Fabiana Altran.
2: 4 em cada 10 adultos do país terminaram o mês de agosto com o nome no cadastro de devedores. É o que mostra o indicador de inadimplência de pessoa física do SPC Brasil em parceria com a CNDL, entidade que reúne os lojistas. No oitavo mês de 2026, ao menos 73.710.000 brasileiros estavam negativados, o que equivale a 43,9% da população adulta do país. O número é expressivo, mas representa queda de quase 2% em relação a julho. No comparativo anual, no entanto, houve alta de 5% no número de devedores. Ainda de acordo com a pesquisa, essa alta anual foi impulsionada principalmente por dívidas com tempo de atraso de 4 a 5 anos, que atualmente respondem por pouco menos de 38% do total. O levantamento também mostra que a inadimplência no Brasil segue concentrada no setor financeiro. Praticamente 2/3 do total das dívidas dos brasileiros são com bancos. Além disso, a maior parte dos devedores tem entre 30 e 39 anos, somando 17.950.000 pessoas. Na prática, significa que mais da metade da população nessa faixa etária está negativada, algo em torno de 53%. Os dados mostram também que em agosto, cada consumidor negativado devia, em média, R$ 5.190,28 na soma de todas as suas dívidas. A análise mais detalhada desses números mostra que quase 3 em cada 10 consumidores tinham dívidas de valor de até R$ 500, percentual que ultrapassa a casa dos 40% quando se fala em dívidas de até R$ 1.000. Da Rádio 2, Milena Abreu.
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2: A partir do mês que vem, os planos de saúde serão obrigados a cobrir exames de mamografia digital para todas as pessoas que tenham indicação médica, independentemente de gênero e idade. A determinação é da Agência Nacional de Saúde Suplementar, a ANS. A nova regra entra em vigor em 1º de outubro. Atualmente, a cobertura obrigatória desse exame é restrita a mulheres entre 40 e 69 anos. Com a mudança, a exigência de faixa etária deixa de existir, ampliando o acesso a um dos principais exames utilizados para a detecção precoce do câncer de mama. A mamografia digital é considerada uma versão mais avançada do exame convencional. Entre as vantagens do procedimento estão a menor exposição à radiação, o menor tempo de compressão da mama durante o procedimento e a possibilidade de o armazenamento digital das imagens, o que facilita o acompanhamento clínico e a avaliação por diferentes especialistas. Segundo a ANS, a mamografia digital já está consolidada como padrão de cuidado oncológico e a restrição por idade pode atrasar o diagnóstico da doença. De acordo com estimativas do Instituto Nacional do Câncer, o INCA, o Brasil registra cerca de 73.600 novos casos de câncer de mama por ano. Como na maioria dos casos de tumores malignos, o diagnóstico precoce aumenta as chances de sucesso no tratamento e pode reduzir a necessidade de procedimentos mais invasivos. Da Rádio 2, Milena Abreu.
0: Consumo de álcool e cigarro por um longo período pode causar cegueira. O alerta de um estudo sobre neurooftalmologia, uma subespecialidade médica que une oftalmologia e neurologia. A proposta dessa área é diagnosticar e tratar problemas visuais provocados por doenças no sistema nervoso. Segundo o Conselho Brasileiro de Oftalmologia, o olho é a única parte do corpo humano que permite que o médico enxergue o que acontece no sistema nervoso central, isso sem utilizar instrumentos ou procedimentos invasivos, por meio do nervo óptico. De acordo com a entidade, a anamnese, que é a conversa entre médico e paciente, pode levar ao diagnóstico correto de um problema ocular em 90% dos casos. Nela são abordados temas como restrições alimentares, uso de medicamentos, histórico familiar, padrão de consumo de álcool e cigarro, por exemplo. Depois vem os exames clínicos e os complementares. O conselho alerta que bebida e fumo causam as chamadas neuropatias óticas tóxicas e carenciais. Nesses casos, a perda visual é lenta, indolor e atinge os dois olhos ao mesmo tempo. Da Rádio 2, Fabiola Altran. Brasileiro consegue organizar as contas mensais, mas tem dificuldades para planejar o futuro financeiro, é o que revela um índice criado pela Associação Brasileira de Planejamento Financeiro. O indicador avalia o comportamento de brasileiros das classes A, B e C com acesso à internet. Numa escala de 0 a 100 pontos, foram registrados 52,7 pontos. O levantamento revela que quanto maior a pontuação, maior o nível de planejamento financeiro. A faixa mais vulnerável nesse sentido é a com idade entre 25 e 44 anos, porque é mais pressionada com relação às finanças. O estudo concluiu que a organização financeira não significa resiliência e que ter dinheiro não representa por si só uma reserva financeira. Além disso, que existem dificuldades para investir com foco na aposentadoria. O levantamento alerta para uma diferença entre saber organizar receitas e despesas e ter recursos suficientes para enfrentar uma emergência. Da Rádio 2, Fabiola Altran.
4: Nos dois primeiros meses do Plano Safra 25-26, que começou em julho, os produtores contrataram 65 bilhões de reais do crédito rural, indicam dados do governo. A cédula de produto rural se firmou como o principal instrumento do mercado privado e respondeu pela maior parte dos empréstimos, mais de 32 bilhões de reais. Na sequência, aparecem em ordem o crédito para custeio tradicional, comercialização, investimento e industrialização. Da Rádio 2, Humberto Ferretti.
1: Quase 5 bilhões de dólares. Esse é o valor estimado para reconstruir o Nepal após a avalanche de água, lama e detritos que atingiu o país no mês passado. A enchente, causada pelo colapso de uma geleira no Himalaia, atingiu a fronteira entre Nepal e Tibete, território autônomo da China, e deixou mais de 1.400 mortos e cerca de 5.500 desaparecidos, incluindo 800 estrangeiros que faziam trilhas na região. De acordo com o Ministério das Relações Exteriores do país, os mais de 24 bilhões de reais serão usados para recuperação e reconstrução da região atingida a curto e longo prazo. As autoridades nepalesas afirmam que o país precisa de apoio internacional contínuo para se adaptar a um ambiente montanhoso, em rápida transformação, por conta das mudanças climáticas. Segundo eles, o Nepal é um país predominantemente rural, com cerca de 30 milhões de habitantes, que contribui com uma fração mínima das emissões globais de gases de efeito estufa, em comparação com as nações industrializadas. Dados meteorológicos indicam que o Himalaia atingiu temperaturas sem precedentes para o fim de agosto, com média próxima de 5 graus Celsius. Em mais de 55 anos de registros, a região não havia ultrapassado os 4 graus Celsius durante esse mesmo período do ano. Da Rádio 2, Fabiana Altran.
4: Nos dois primeiros meses do Plano Safra 25-26, que começou em julho, os produtores contrataram 65 bilhões de reais do crédito rural, indicam dados do governo. A cédula de produto rural se firmou como o principal instrumento do mercado privado e respondeu pela maior parte dos empréstimos, mais de 32 bilhões de reais. Na sequência, aparecem em ordem o crédito para custeio tradicional,

0: Comercialização, investimento e industrialização. O preço do algodão em pluma variou nos últimos dias, com picos perto de R$ 4,40 a libra-peso, seguidos de redução das cotações. Os números são do CPEA. No geral, há uma queda de braço no mercado entre produtores rurais cada vez mais firmes na hora de vender, até pela baixa oferta no mercado global, e compradores que, para tentar forçar cotações menores, têm priorizado o algodão estocado e os contratos a termo. A cotação do boi gordo voltou a subir nos últimos dias e se aproximou de R$ 350 a arroba no indicador CPEA Esalq. A demanda está acima da oferta, mesmo com a redução das vendas para a China. O tombo em agosto foi de mais de 80% por conta do limite de compra imposto pelo país asiático. Parte dessa carne foi absorvida por mercados como Emirados Árabes Unidos, Itália e Rússia. Especialistas não descartam, porém, que a questão com a China possa forçar o preço da carne para baixo nas próximas semanas.
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2: Equipes de engenharia do Fundepar estão percorrendo escolas estaduais atingidas pelas fortes chuvas para avaliar danos estruturais e definir os reparos necessários. Até o momento, não foram identificados problemas de maior gravidade, mas o levantamento técnico continua. Na região metropolitana de Curitiba, 10 instituições seguem sem aulas, principalmente em municípios como Adrianópolis, Rio Branco do Sul, Tunas do Paraná e Cerro Azul. A suspensão das aulas ocorre não apenas por danos nas unidades, mas também por dificuldades de acesso e problemas no transporte escolar. O secretário de Estado da Educação, Rony Miranda, explica que as cidades mais atingidas continuam sendo acompanhadas pelas equipes da rede estadual.
3: A Secretaria de Estado da Educação vem acompanhando todos os eventos dos efeitos climáticos desde sexta-feira, final de semana, que vem acontecendo por todo o estado do Paraná. Esse é um momento que nós passamos por muito crítico, inclusive é uma pauta que nós estamos discutindo na educação, como a parte de sustentabilidade, com o trabalho de preservação climática. O governador Ratinho Júnior, já na semana retrasada, anunciou já um investimento de mais de 50 milhões de reais para prevenção e também para o efeito quando causado algum dano nos prédios públicos. Nós estamos com várias cidades com situações de suspensão de aulas, região de Bocaiúva do Sul, Adrianópolis, Vale do Ribeira, Seu Azul. Nós tivemos também da região Oeste, Matelândia, região dos Campos Gerais, em Castro, enfim, várias cidades do estado do Paraná têm sido afetadas por todos esses temporais e pelas chuvaradas que estão acontecendo. Nós estamos acompanhando juntamente com o Fundepar, dando todo o apoio para que a normalidade seja restituída o mais breve possível. Em algumas cidades, as nossas escolas estão servindo também como abrigo para receber as famílias que estão sem podendo acessar os seus lares por questão das enchentes. E em região, principalmente na região de União da Vitória, nós temos lá 7 escolas já com aula suspensa, mas também servindo como abrigo para essas famílias. E esse momento agora é de muita ajuda, de muita união entre todos nós paranaenses, para que a gente possa levar um pouco de alento para as famílias, para os nossos estudantes, nesse momento que nós passamos tão difícil. E juntos, com certeza, vamos passar por mais esse momento e trazer um novo momento, um momento de esperança que deve vir o mais breve possível.
2: Também há suspensão de atividades em escolas de União da Vitória, Castro e Ipiranga. Em União da Vitória, algumas unidades foram transformadas em abrigos temporários pela Defesa Civil. Já em Curitiba e em diversos outros núcleos regionais de educação, as aulas seguem normalmente. Repórter Flávia Consoli.
4: Os moradores de Castro, nos Campos Gerais, e de Realeza, no Sudoeste, têm nesta semana a oportunidade de conhecer e vivenciar experiências com inovação, tecnologia, ciência e empreendedorismo. As atividades nestas cidades, que começam nesta terça e seguem até sexta-feira, acontecem nas carretas da inovação, unidades adaptadas como salas de aula itinerantes. Em Castro, a carreta da inovação recebe o público na Arena Conexão, anexo ao Agroleite, na PR-340, quilômetro 198, colônia Castrolanda. Já em Realeza, o projeto atende no Centro de Eventos da cidade, na Avenida César Caselani. Nos dois municípios, as ações são ofertadas à população das 9 horas da manhã ao meio-dia e das 2 às 6.

0: 6 horas da tarde. A unidade conta com estrutura para oficinas, workshops e cursos, com mesas, cadeiras e notebooks disponíveis para os participantes. O espaço também oferece experiências imersivas, demonstrações tecnológicas e atividades interativas, incluindo jogos digitais, óculos de realidade virtual e demonstrações de impressão 3D. O objetivo é democratizar o acesso à inovação e à tecnologia, levando experiências e conhecimentos para diferentes regiões do Paraná. Voltado especialmente para despertar o interesse de crianças e jovens pelas áreas de ciência e tecnologia, a Carreta da Inovação proporciona experiências práticas e interativas. Repórter Vitor Luiz.
1: Ministro do Supremo Tribunal Federal, Alexandre de Moraes, negou ter cometido qualquer irregularidade. Afirmou que nunca favoreceu o Banco Master ou Daniel Vorkaro e diz que jamais julgou processos envolvendo o banqueiro ou a instituição financeira. Foi a primeira vez que o magistrado falou publicamente sobre as suspeitas levantadas contra ele. Hoje, o Supremo Tribunal Federal realiza a sessão que vai analisar o relatório da Polícia Federal sobre as mensagens trocadas entre o ministro Alexandre de Moraes e o ex-banqueiro Daniel Vorkaro. O presidente da corte, Edson Fachin, que assumiu a relatoria do caso, será o responsável por conduzir a sessão e delimitar quais questões serão analisadas pelo plenário. O cacique Raoni Metuktiri, de 94 anos, foi diagnosticado com câncer no sistema digestório e está recebendo cuidados paliativos. A informação foi divulgada nesta segunda pelo Instituto Raoni. A decisão da equipe médica se dá por causa da idade, das condições clínicas e dos riscos relacionados a tratamentos mais agressivos. Os Estados Unidos reconheceram pela primeira vez publicamente que possuem armas de controle espacial posicionadas em órbita. A informação foi divulgada pelo secretário da Força Aérea norte-americana, Troy Mank. Isso aconteceu durante uma conferência militar. Hoje tem jogo decisivo da Libertadores da América. O Fluminense encara o Platense fora de casa. Mesmo se perder por até um gol de diferença, o tricolor carioca garante vaga nas semifinais. Pela Sul-Americana, o São Paulo encara o Boca na capital, precisando vencer. O Vasco recebe o Santa Fé em São Januário. 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Trabalhos técnicos, Mário Melo.
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3: A Secretaria de Infraestrutura e Logística e o DR informam que restabeleceram o tráfego de veículos na PR-340, mantendo a circulação com restrições na PR-092. As duas rodovias foram atingidas pelas fortes chuvas, que provocaram quedas de barreiras, deslizamentos de terra e acúmulo de árvores nas pistas. Apesar da liberação das vias, a orientação é que os motoristas trafeguem com velocidade reduzida e atenção redobrada. A PR-092 entre Rio Branco do Sul e Cerro Azul permanece trafegável, porém, registra mais de 50 ocorrências ao longo do trecho, com diversos pontos em meia pista. O segmento mais crítico está concentrado entre os quilômetros 70 e 74. No quilômetro 70, técnicos já iniciaram levantamentos topográficos para avaliar o comprometimento da encosta e decidir as obras definitivas. Na PR-340, entre Tunas do Paraná e Cerro Azul, a circulação de veículos leves foi totalmente restabelecida após a concentração de frentes de trabalho e de profissionais de diversas áreas. O trecho possui 15 pontos críticos. Além disso, há uma restrição importante. Em dois locais não há condições seguras para a passagem de veículos pesados. Caminhões e transportadores de madeira não devem usar a PR-340 nesses pontos até que os trabalhos de alargamento e melhoria sejam concluídos. As prefeituras de Tunas do Paraná e Cerro Azul estão alertando os setores produtivos e transportadores locais. Para garantir a desobstrução rápida e a segurança dos motoristas, foi montada uma força-tarefa reunindo empresas contratadas e as prefeituras de Rio Branco do Sul, Cerro Azul e de Curitiba. Entre os equipamentos usados no trecho da PR-092 estão escavadeiras, pás carregadeiras, retroescavadeiras e caminhões para a retirada de grande volume de solo, lama e vegetação. A Prefeitura de Curitiba mantém os equipamentos no local nos próximos dias para ajudar na limpeza do trecho mais crítico. Repórter Gustavo Vaz.
4: Ser maioria não significa estar igualmente representado. A população negra tem forte presença no empreendedorismo brasileiro, mas ainda encontra distância entre a participação nos negócios e ocupação de espaços de decisão. Para o gerente adjunto de empreendedorismo feminino, diversidade e inclusão do Sebrae Nacional, Heraldo dos Santos, essa diferença ajuda a entender por que o termo subrepresentado é utilizado para tratar desse público.
5: E por que que a gente usa o termo subrepresentado e não utilizamos o termo minorizados? Porque nós não somos minorizados. Se a gente pegar só dois dos públicos, que são mulheres e pessoas negras, nós somos mais de 50% da população brasileira. E subrepresentado porque ainda não ocupamos os espaços de poder, seja na esfera pública e privada.
4: No empreendedorismo, essa diferença também aparece nos números. Mais de 15 milhões de afroempreendedores estão à frente de negócios no país. Ao mesmo tempo, o faturamento médio mensal é de cerca de R$ 2.500. E apenas um em cada quatro conseguiu acessar algum tipo de crédito. Heraldo afirma que ampliar o atendimento passa também por compreender melhor a realidade e a jornada desses empreendedores.
5: Nos últimos 3 anos, a gente vem se esforçando, inclusive, em aprender a atender melhor vocês. E esse movimento de ter esse encontro regional, de falar dos desafios e das oportunidades, também é um momento para nós do Sebrae de escuta e de aprendizado, para que nós possamos melhorar todas as nossas iniciativas para que possamos cada vez mais auxiliar vocês na jornada empreendedora.
4: Capacitação e acesso a oportunidades fazem parte desse movimento. Para quem já empreende ou pretende começar um negócio, conteúdos e orientações sobre o afroempreendedorismo estão disponíveis gratuitamente no portal do Sebrae. Para encontrar, é só acessar sebrae.com.br e buscar por afroempreendedorismo. 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Produção e reportagem, Virgínia Alves.
6: O número de domicílios com pessoas de 60 anos ou mais em situação de insegurança alimentar diminuiu no Brasil entre 2023 e 2024. Um levantamento feito com base em dados da PNAD contínua do IBGE mostra que o total de lares nesta condição caiu de 5 milhões e 900 mil para 5 milhões e 600 mil, uma redução de 300 mil residências em um ano. A queda mais significativa foi registrada nos casos de insegurança alimentar grave, quando falta acesso regular aos alimentos. Nessa categoria, o número de domicílios passou de 894 mil para 744 mil. A insegurança alimentar moderada também apresentou recuo, caindo de 1 milhão e 200 mil para 1 milhão e 100 mil lares. Já os casos classificados como leves permanecem praticamente estáveis em cerca de 3 milhões e 700 mil residências. Apesar da melhora nos indicadores, o estudo mostra que o problema ainda afeta uma parcela expressiva da população idosa. Isso porque esses números indicam que praticamente 22% dos domicílios com pessoas acima de 60 anos ainda apresentam algum nível de vulnerabilidade relacionada à alimentação. Da Rádio 2, Milena Abreu.
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7: 4 horas e 58 minutos.
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2: Louvado seja o nosso Senhor Jesus Cristo, para sempre seja louvado. Hoje é dia 16 de setembro, é quarta-feira. A igreja celebra São Cornélio e São Cipriano.

0: esses dois grandes discípulos de Cristo, que são sinais de fé, dedicação, perseverança no cristianismo e na nossa igreja. Que eles intercedam por nós todos. E também vamos pedir a força, a intercessão de Nossa Senhora do Rocio, a quem faremos agora nosso ato de consagração. Nossa Senhora do Rocio, Rainha do Céu e da Terra, Padroeira do Paraná, nós vos saudamos, refúgio dos necessitados. Por vossas mãos intercessoras, a misericórdia de Deus jamais faltou. Dai-nos a graça de sermos discípulos de Jesus na busca de vivermos a palavra de Deus. Transformai a nossa vida em um santuário de amor, onde Jesus seja o centro. Consagramo-nos a vós, cheios de confiança. Em vossas mãos renovamos as promessas do nosso batismo. Renunciamos a toda forma de egoísmo para vivermos e convivermos como irmãos. Mãe do Divino Orvalho, que cura e salva, com amor queremos propagar a vossa devoção. Nossa Senhora do Rocio, envolvei-nos em vosso manto de amor e proteção. Mergulhados nos mistérios da encarnação, morte e ressurreição de Jesus, conduzi a nossa vida para o coração de Deus na ação do Espírito Santo. Assim seja. Amém. Agora a bênção da água e dos objetos de devoção. Senhor Deus Todo-Poderoso, fonte e origem de toda a vida, abençoai esta água que vamos usar para pedir o perdão de nossos pecados e alcançar a proteção contra toda a doença. Concedei, ó Deus, que por vossa misericórdia jorrem sempre para nós as águas da salvação, para que possamos nos aproximar de vós com o coração puro e ficarmos livres de todo o perigo do corpo e da alma. Abençoai também, Senhor, os nossos objetos de devoção e artigos religiosos. Por Cristo nosso Senhor. Amém. O Senhor esteja convosco, Ele está no meio de nós. Desça sobre você, sobre a sua casa, a bênção de Deus Todo-Poderoso. Pai, Filho e Espírito Santo. Amém. Um grande abraço e fique com Deus.
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0: eternidade o Príncipe da Paz, o Senhor Jesus Cristo, que nos abençoe, que nos guarde, que nos proteja, que nos ilumine, que nos dê um dia cheio de graça, um dia cheio de bênção. Bom dia. Acorda de bem com a vida deste novo dia apresentado por Deus às 6 horas, 11 minutinhos. Esse tempinho de chuva assim, Silbertão. Tá bom pra ir pra casa de Carlos Platina, hein?
1: Bom dia, fera do rádio! Fera do rádio, por que será que a gente é chique? Por quê? As pessoas me perguntam às vezes, Gilbertão, por que que você fala que você é chique? Eu sou chique porque a difusora 102,3 de Santo Antônio da Platina tem o Fer do Rádio, e quem escuta o Fer do Rádio é chique no último, né? É chique por quê? Porque nós tá na difusora. 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
0: Cabão, hein?
1: Bom dia, fera do rádio.
0: E cabão.
1: Bom dia, fera do rádio. Bom dia, cabão. Juninho Queiroz. Fera do rádio. Tudo bem com você, fera do rádio? Nós estamos na escuta aqui porque nós é chique no último, nós é ouvinte da difusora, a melhor, a mais ouvida, a mais querida de toda a região. É 102,3 Difusora FM. Bom dia, fera do rádio.
0: 6:12.

15 minutinhos. É, bom dia, meu preto. Eita, tem ainda alguns quilômetros pela frente para chegar lá em Andradina.

Você que tá indo aí pra Nova Fátima, tá vindo aqui pra Ribeirão do Pinhal, tá passando agora por Jundiaí do Sul, tá passando aqui por Sorocaba, Ibaiti, Ventania, Sapopema. Você que tá passando aqui pela cidade aqui do estado de São Paulo, passando ali em Fartura, passando também por Carlópolis, bom dia, você que tá aí em Mandaguari, bom dia, obrigado pela audiência. 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
1: É, a tristeza do paga conta e de uma certa dívida. Não deixa ninguém mais feliz e ninguém mais triste. Por isso nós temos que acordar de bem com a vida, fazer acontecer neste novo dia. Esse é o dia que o Senhor Jesus Cristo preparou para todos nós, para mim e para você. E Ele é tão maravilhoso, é tão abençoado esse nosso Senhor Jesus Cristo, viu? É, que a nossa casa seja uma casa cheia de bênção. Que a casa nossa seja um pedacinho do céu, aonde Jesus tem o prazer de ficar, aonde o Espírito Santo habite, aonde a prosperidade, saúde, vida e paz aconteça para mim, para você e para todos nós. Como é bonito uma casa aonde você pode dizer: na minha casa o Senhor habita, na minha casa tem paz, na minha casa nós vivemos bem, graças a Deus. Nós temos várias dificuldades, mas o caminho é bom, é bom, é muito bom. Às 6:19. 6:19, bom dia para você que tá de radinho ligado com a difusora.
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1: 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Você é trabalhador, você é trabalhadora, viu? É, você que tá aí labutando pra lá e pra cá, viu? Você que tá aí pelejando pra arrumar o moleque pra ir pra escola, pra arrumar menina, né? Pra deixar no jeito aí, porque a Kombi da Adelina já vai passar, a Kombi do tio Zaia, tia Sônia, da Denise, do Cláudio, viu, Elon? Daqui a pouquinho tá passando a Kombi da molecada aí pra ir pra escola. O ônibus já tá vindo, vamos, moleque, vamos.

0: 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Alô, papagaio. Bom dia, meu compadre, papagaio. Tá ligadinho aqui comigo? É, ele e a Lucélia, minha comadre, pegando carona na 102.3, acordando, gente, despertando para mais um dia, em nome da Casa de Carnes Platina, na José Bonifácio 400. Casa de Carnes Platina, irmãozinho. 6:25.
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0: Eita, trembão, às 6:26.

0: 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Pois é, você é chique porque tá ligado da melhor.
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0: 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Já tá na hora, Humberto. Tá na hora, Humberto. Tá na hora de fazer o cafezinho aí, Humberto. É, bom dia pro Humberto Bufalari, pra todo o pessoal da casa, família, esposa, o povo querido da família Bufalari, sempre ligadinho aqui comigo, viu? É, desde a esposa lá do Luperto.

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0: 8:33. Bom dia.
1: Deixe tudo como está. Faz de conta que não vai.
0: Por falta de energia elétrica em nossos transmissores, a gente teve um bocadinho fora do ar. Estamos de volta.
1: Ninguém vai.

É, bom dia, bom dia. Oi, dona Bete, o Luciano tá sendo cumprimentado hoje pelo dia do caminhoneiro.

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Gente, são 6 horas e 49 minutinhos. 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E hoje é um dia que o Nivaldo não tá muito de conversa não, viu? É, ele falou, puta merda, meu São Paulo perdeu de novo. É, o São Paulo empatou, na verdade, ontem no final do jogo. É, mas o Boca Juniors passa e pega o Vasco na semifinal da Sul-Americana. É, São Paulo ontem deu tchau na Sul-Americana, Carlinho. Eita coisa dura. Nivaldo Castilho falou, ixi Maria, esse São Paulo, meu Deus do céu. Deu ruim pro São Paulo, Piccoli. 10 minutinhos faltando para 7 horas. Faltam 10 minutinhos para 7 horas. Você está com o Fera do Rádio da Difusora, acordando todos os dias de manhã. Hoje é quarta-feira, dia 16 de setembro de 2026, 6h50.

Agora são 6 horas e 53 minutinhos. 6 e 53. Bom dia. E que seja eu a você, todos nós, um ótimo dia. Acorda, gente. Vamos para mais um dia. 6 horas e 54 minutinhos. Ah, você que tá ligadinho aqui com a Rádio Difusora, eu e você, você e eu, na melhor programação do rádio. É, a Jaine na Difusora.

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Difusora, Santo Antônio da Platina, Paraná. Vamos a partir de agora aguardar o horário reservado aos partidos políticos. Às 7h25 a gente volta.

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1: E aí, tá tudo bem? Prazer estar contigo outra vez. O texto para nossa reflexão de hoje está no Evangelho de Mateus, capítulo 22, verso 37. Palavras do Senhor Jesus Cristo, está escrito: Jesus respondeu: ame o Senhor seu Deus de todo o seu coração, de toda a sua alma e de todo o seu entendimento. Sabe as palavras do nosso Senhor. Aqui Jesus está respondendo sobre o maior mandamento. Veja que ele não apenas destacou a centralidade do amor a Deus, mas também revelou a profundidade desse nosso relacionamento com o Senhor. Amar a Deus envolve o coração, a alma e o entendimento. Ou seja, não se trata apenas de emoção ou devoção espiritual, mas também de uma entrega consciente.

0: que envolve nossa mente e nossas perguntas. E é justamente nesse ponto que muitos de nós enfrentamos dificuldades. A vida nem sempre faz sentido. Oh, como isso é certo, hein? Repito, a vida nesse mundo nem sempre faz sentido. Existem situações que nos deixam confusos e até perturbados. Por que coisas boas parecem acontecer a pessoas que não vivem segundo os princípios de Deus? Já pensou nisso? Quantas vezes pessoas ruins, pessoas más prosperam? E por que enfrentamos provações tão difíceis, mesmo buscando fazer o que é certo? Mesmo procurando ter uma vida correta? Essas perguntas não são novas, nem exclusivas do nosso tempo. Elas fazem parte da experiência humana e aparecem ao longo de toda a Bíblia. Diante desses mistérios, nós podemos ser tentados a nos afastar de Deus ou a questionar a sua bondade. No entanto, o convite de Jesus aponta para outro caminho. Ele nos chama a amar a Deus com todo o nosso entendimento, o que inclui levar a Ele nossas dúvidas, refletir, buscar compreender, mas também a reconhecer que nosso entendimento é limitado. Amar a Deus com entendimento não significa que teremos todas as respostas, mas que escolhemos confiar, mesmo quando as respostas não vêm. Existe uma linha tênue entre buscar compreender e exigir explicações. A fé madura aprende a caminhar nessa tensão. Pensa, questiona, busca, mas acima de tudo, confia. Ao mesmo tempo, amar a Deus com todo o coração nos mantém firmes quando a mente não encontra respostas. É o amor que sustenta a fé nos momentos em que a lógica não é suficiente. É o relacionamento com Deus que nos dá paz, mesmo quando as circunstâncias são difíceis de explicar. Talvez hoje você esteja lidando com perguntas sem resposta. Talvez haja situações que pareçam injustas ou incompreensíveis. Nesses momentos, lembre-se de que Deus não nos chama a entender tudo, mas a confiar nele em tudo. A fé não anula a razão, mas a completa. E o amor a Deus nos convida a viver essa fé de uma forma plena, com o coração rendido, a alma conectada e o entendimento disposto, ainda que limitado. Decida hoje amar a Deus e amá-lo por inteiro. Leve a Ele suas dúvidas, mas também entregue a Ele a sua confiança. Porque mesmo quando você não entende os caminhos, pode confiar no caráter daquele que guia cada passo. Deus seja louvado. Vamos amá-lo, como disse nosso Senhor Jesus Cristo, de todo o nosso coração, de toda a nossa alma e de todo o nosso entendimento. Assim, a despeito das lutas da vida, das perguntas sem resposta, nós seremos pessoas seguras, com paz no coração e felizes, porque a nossa segurança, nossa paz, nossa felicidade estão no Senhor. Vamos orar juntos? Pai bendito, aqui estamos, Senhor, e nós te suplicamos, ajuda-nos a vivermos plenamente, Senhor, esse bendito mandamento, que nós te amemos com todas as nossas forças, toda a nossa alma, todo o nosso entendimento, com todo o nosso coração. Desperta em nós, Senhor, esse genuíno e profundo amor. Oramos em Jesus. Amém.
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Não, graças a paz a você que nos ouve nessa manhã de quarta-feira. Nós estamos aqui para mais um programa Bom Dia com Jesus, programa da Igreja Metodista de Santo Antônio da Platina, trazendo a palavra do Senhor logo de manhã à nossa casa, à nossa vida, ao nosso coração, ao nosso dia a dia. Nosso muito bom dia a você que está tomando um cafezinho, muito bom dia a você que corajosamente já fez sua academia, já fez sua caminhada, muito bom dia a você que já está trabalhando, já está produzindo, já está num dia edificando o seu dia aí, né? Bom dia a você que nos dá carona no seu carro, especial bom dia para minha tia que faz aniversário hoje, tia Regina, 28, né? Ela brinca que ela tem 28 anos, ela tem mais que 28, mas ela brinca que eternamente ela estacionou nos 28 aí. Abraço ao meu sobrinho Thomas, também faz aniversário hoje, faz bem menos que 28. Um grande abraço para ele aí também, bastante aniversário hoje. Queridos, ontem estava mexendo na internet, aqueles negócios de Facebook, né? Indicação de amizades. E aí apareceu um pessoal da tempo de faculdade, que fazia muitos e muitos anos que eu não via, mas fazia 20 e tantos anos que eu não tinha nem notícia. A nossa turma de faculdade, ela formou 3 casais. Eu e minha esposa éramos colegas de turma. Tinha mais 2 casais de amigos ali que casaram. E uma desses casais de amigos tinha uma irmã que morou junto um tempo, daí tinha outro irmão que morou junto também. E a gente tinha muito convívio, eu me formei em Ponta Grossa. E a gente tinha muito convívio. Embora eu estudasse com essa colega, os irmãos dela a gente convivia. Eles eram amigos, assim, né, de convivência mesmo. E reencontrei essa amiga. E conversando sobre igreja, né? Vi bastante postagens de igreja. E começamos a conversar sobre isso aí. Eu tive uma experiência com Jesus. A minha grande experiência, meu grande encontro com Jesus foi em 2007, eu falando, né? E eu e minha esposa, nós tivemos uma experiência muito profunda com Jesus no mesmo dia. E isso marcou a nossa vida, marcou o nosso casamento. E marcou até a nossa família, né? Nós somos muito marcados por isso. Foi em junho de 2007, né? Faz bastante tempo. E ela falando que essa experiência com Deus que ela teve foi mais recente, mas que tinha mudado a família dela, que a filha dela estava muito envolvida com pequenos grupos. Aqui na nossa igreja nós chamamos de discipulado, né? E eu falei, nossa, meus filhos também. E mando um abraço pro pessoal todo. E aí ela falou, olha, quando eu tive esse meu encontro com Jesus, esse meu encontro com Deus, eu estava numa depressão muito profunda. Tinha uma fase horrível na minha vida, não tinha remédio que me curasse, eu não queria sair de casa, eu estava muito mal. E eu tive uma experiência com Deus. E desde então eu tenho vivido para Jesus, a minha vida tem sido focada nisso. E eu fico muito triste porque nenhum dos meus irmãos, nem meus pais, eles querem isso, eles querem experimentar disso. Eu fico tão triste porque pra mim foi tão bom, pra mim é tão bom, pra mim tem mudado tanto a minha história, a minha vida tem mudado. E a minha família não quer nem experimentar disso, né? Eles não dão muita bola, até me respeitam, mas não se envolvem muito. E aí ali eu lembrei da passagem de Paulo e Silas. Paulo, o apóstolo Paulo, né, ele estava preso, injustamente preso. Silas também estava preso injustamente. E na cadeia, na prisão, eles começaram a louvar o Senhor. E fizeram um grande louvor ali. E houve um terremoto. E as celas todas se abriram. Todos os presos ficaram soltos ali. E o carcereiro, quando os presos fugiam, eles eram mortos. Eles eram assassinados, eles eram mortos. Porque um carcereiro nunca podia deixar um preso fugir. E quando aquele carcereiro vê aquela bagunça tudo, que todo mundo tá solto ali, eu acho que ele entrou num desespero tão grande, que ele fez uma pergunta, pra mim é a pergunta mais importante da Bíblia e a resposta mais importante da Bíblia. Não tô falando que é o versículo, mas a pergunta e a resposta, com certeza, pra mim, na minha opinião, são os mais importantes da Bíblia. O carcereiro fala assim, o que que eu faço pra ser salvo? Né? Na verdade, ele pensava que ele ia morrer, né? Ele tinha certeza que ia morrer. E aí Paulo fala pra ele, creia no Senhor Jesus e será salvo, tu e a tua casa. Sabe, queridos, às vezes a gente tem essa tristeza mesmo, que a gente tem uma experiência tão grande com Deus, uma experiência tão grande com Jesus, e às vezes as pessoas que nos cercam não têm essa experiência, não querem experimentar, não querem provar, não querem viver isso. Mas o que a Bíblia nos fala é, creia no Senhor Jesus e será salvo, tu e a tua casa. Eu, há bastante tempo, eu oro pelos meus parentes, meus familiares, e a gente entende que nossa missão é continuar orando. Vamos orar então?
Amado Deus, obrigado, Pai, por essa palavra. Obrigado pelo teu cuidado e amor. Que nunca falte do Senhor nas nossas vidas. Que nossa casa sempre tenha a tua presença, a tua graça. E que nós possamos encontrar a tua graça e a salvação. Nós e a nossa casa. Em nome do Senhor Jesus. Meu querido, que você tenha uma quarta-feira muito abençoada. Deus te abençoe. Nosso tempo está reduzido. Deus te abençoe e até amanhã.

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3: Participaram do arrebatamento.

0: 8h44, Casa dos Colchões. Casa dos Colchões da Rua Rui Barbosa, aqui em Santo Antônio da Platina. A Casa dos Colchões, onde está o meu amigo Luiz. Brabo, porque o São Paulo perdeu. Não é que o São Paulo perdeu, o São Paulo empatou, né? Só que tá fora da Sul-Americana. São Paulo deu a vaga para a equipe do Boca Júnior. E os São Paulinos hoje, como a Neuzeli Penha, tão bravos. Por que o São Paulo foi fazer isso? É, o São Paulo empatou no final do jogo. Sete horas e 45 minutinhos. Ô Felipe, bom dia.
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0: 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Meu Deus do céu,

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0: Bom dia, são 7 horas e 48 minutinhos. 7 horas e 48 minutinhos. É? 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
0: São 7 horas e 51 minutinhos. GAECO denuncia 3 esquemas de propina envolvendo investigador da Polícia Civil em Bandeirantes do Paraná. Segundo o Ministério Público do Paraná, o investigador teria recebido R$10 mil para facilitar acesso ao celular apreendido e permitir a exclusão de dados que poderiam servir como provas. Ah, não é possível.

O núcleo de Londrina do Grupo de Atuação Especial do Combate ao Crime Organizado GAECO do Ministério Público ofereceu ontem denúncias criminais contra três pessoas investigadas no âmbito de Operação Fim de Trilha, que apura suspeita de corrupção e outros atos ilícitos a um servidor lotado na 39ª Delegacia da Polícia Civil e Bandeirantes do Norte do Paraná. De acordo com a polícia, as investigações tiveram início após um relatório encaminhado pelo 18º Batalhão da Polícia Militar. Durante a apuração, o GAECO identificou, segundo a denúncia, que um investigador da polícia teria utilizado a atuação de advogados para intermeditar o recebimento de vantagens indevidas. Um dos episódios apontados pelo Ministério Público envolve o pagamento de R$10 mil, conforme a investigação, ao servidor teria cobrado e recebido valor para permitir que um advogado tivesse acesso a um aparelho celular apreendido e mantido sob custódia da unidade policial. Ainda segundo o Ministério Público, a finalidade seria possibilitar a exclusão de dados armazenados no aparelho que poderiam ter valor probatório. As investigações também apontam suspeita relacionada ao Estatuto do Desarmamento. Durante o cumprimento de mandato de busca e apreensão Operação Fim de Trilha, na cidade de Bandeirantes, Cambará, o investigador teria sido encontrado mantendo irregular no interior da delegacia um revólver e dezenas de munições diferentes de calibres em Bandeirantes, aqui no Paraná. Meu Deus do céu! Idoso é atropelado e fica ferido na cidade de Bandeirantes, aqui no Paraná. Né? O que nós temos tendo aí de desatenção no trânsito é brincadeira, né? É brincadeira. Eu tava vendo aqui uma reportagem de um senhor aqui de Santo Antônio da Platina, e ele estava reclamando que as pessoas não estão respeitando a vaga propícia para o idoso aqui na cidade de Santo Antônio da Platina. E nós sabemos que o Departamento de Trânsito da cidade de Santo Antônio da Platina é um dos departamentos de trânsito que mais funciona aqui em Santo Antônio da Platina. E o cidadão fez um vídeo e mandou pra internet. Porque a culpa é do fulano, a culpa é do cicrano. Porque ninguém presta, ninguém é isso, ninguém é aquilo. Inclusive, o cidadão xingou o prefeito, né? Ficou bravo, porque o prefeito tem que tomar providência, porque isso, porque aquilo. E no vídeo, a gente não vê nenhuma imagem, né, do cidadão que tá reclamando, mostrando que alguém está parando na vaga pertencente ao idoso. E outra situação também com relação a esse mesmo assunto é quando o senhor e a senhora, que tem o direito de estacionar no local aonde está sendo ocupado por uma pessoa que de repente não tem a carteirinha, como o senhor diz na matéria, né?
o senhor pode, de repente, procurar o 90 da Polícia Militar e

acionar a polícia. Olha, aqui em tal lugar, assim, assim, eu preciso estacionar. Eu sou idoso, eu tenho a carteirinha. E o carro que está ali, ou a moto que está no local reservado ali para o nono e a nona, está ocupado, a polícia militar vai fazer a atuação. Não precisa ir lá para a internet, xingar o prefeito, xingar o fulano, Bertano, que a cidade está isso, que a cidade está aquilo, porque não está. O que tem atuado a polícia militar nessa questão de trânsito, tem muita gente tomando canetada e braba. Por quê? Porque não tem respeitado a lei de trânsito, não tem respeitado realmente. O senhor tem razão que algumas pessoas não estão parando na vaga correta, parando às vezes na vaga que é de direito do senhor, da senhora, de idade, e que o senhor tinha a carteirinha ali, que o senhor tem direito a estacionar naquele local ali. Ah, porque a Zona Azul não faz nada? Não, mano, não é a Zona Azul que tem que fazer. E nem o prefeito, se o senhor, como cidadão, se deparar com uma situação igual a essa, o senhor tem todo o direito de acionar o 190 da Polícia Militar e pedir para que o pessoal tome providência. Não é verdade? Porque o senhor tem direito. A gente fica pensando assim, nossa, mas como que pode, né? Tem pessoas que vão lá para utilizar do telefone celular, às vezes para ir lá fazer uma filmagem e xingar o fulano, Bertano, Cicrano, sem conhecimento, porque não é possível. Sete horas e 59 minutos. Todos têm o seu direito garantido, sim. Se vai lá estacionar, chegou lá e tem um cidadão que tá na vaga de idoso, o senhor pode acionar a polícia militar no 90 e pronto. A polícia vai lá e vai fazer o que tem que ser feito. É, então preste muito bem atenção antes de ocupar a vaga que é do nono ou da nona.

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2: É, bom dia pra você. 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Bom dia para todo o pessoal da Lumitan. É, meu querido Alessio Berlim, toda a sua equipe. E um grande abraço para você. A Lumitan em Santo Antônio da Platina, aliás, agora nós temos aí, aqui na cidade de Santo Antônio da Platina, a Lumitan que também está fiel com a equipe lá da comunidade Procramai, lá da minha amiga irmã Edna, da minha irmã Estela, povo bom do Padre Marcos Paulo, sempre tá ligadinho aqui com a programação Difusora FM. Ô delegado, doutor Rafael, operação integrada apura denúncia de suposto tráfico de drogas em bar e apreende máquinas de jogo do azar em Santo Antônio da Platina. Delegado, direto da 38ª Delegacia de Polícia, como foi essa apreensão ontem na cidade de Santo Antônio da Platina, delegado?
3: No início da noite dessa terça-feira, dia 15 de setembro, equipes da Polícia Civil e da Polícia Militar se deslocaram até um bar localizado na Vila São Cristóvão, alvo de denúncias de tráfico de drogas. No local, os policiais realizaram buscas e não localizaram drogas, porém encontraram máquinas de jogos de azar e de jogo do bicho. O proprietário, um homem de 60 anos, foi conduzido à delegacia para confecção de

0: termo circunstanciado em razão da prática de contravenção penal de jogos de azar.
1: Muito bem. São 8:02. A Polícia Civil também divulgou ontem imagens de um suposto jovem que se encontra, até o momento, foragido em Santo Antônio da Platina de um homicídio ocorrido no final de semana, delegado.
0: Polícia Civil de Santo Antônio da Platina divulga foto de um foragido suspeito da prática do crime de homicídio qualificado ocorrido no último fim de semana. Mesmo após diligências policiais e contatos para que ele se apresentasse espontaneamente, o suspeito optou por permanecer foragido. Por essa razão, sua imagem está sendo divulgada para auxiliar na localização do seu paradeiro ou no cumprimento da ordem judicial. Trata-se de Eric Oliveira de Moraes, nascido em 3 de abril de 2008. Quaisquer informações sobre o paradeiro podem ser repassadas ao Disque Denúncia 181, ao 190 da Polícia Militar ou pelo WhatsApp da Polícia, 3534-8901.
1: Bom dia, Pascoal Degani, está me acompanhando em São Paulo. Alô, Pascoal Degani, ótimo dia para você, Pascoal.
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1: É, são 8:04. Que esse rapaz tá falando? Ah, que ele tá vendendo ovo fresco e que ele gosta de ovo fresco, é isso? Ou ele falou que eu gosto de ovo fresco?
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1: Ótima manhã pra você que tá de radinho ligado aqui da 102.3. É, bom dia. E que seja todos nós um ótimo dia. Bom dia, Du. Bom dia pro Du. Bom dia lá pra Dona Edi. Bom dia também pro Robildo Peraci. Pessoal lá da farmácia do Robildo, ótima manhã pra você. Bom dia pro pessoal do posto São Paulo de Tomazina.

0: Alô, Rejane, bom dia para você que tá de radinho ligado com a difusora, ela e toda a família, e a Cauane que tá aqui para mais um dia, né, Cauane? Nós está aqui, da Rádio Difusora, fazendo a diferença. 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Bom dia para você, curtindo a 102.3. 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Obrigado pela sua audiência, Edmundo. Alô, Edmundo, boca de veludo, tá ligadinho aqui comigo, Edmundo. Bom dia, Juninho Queiroz. Manda um abraço pro Valderi, que tá ligadinho aqui com você na Rádio Difusora. Juninho Queiroz, também tô te ouvindo. Manda um abraço aqui pra mim, a Maria de Fátima e também o esposo, ligado na Rádio Difusora. 8:10. 8:10. Ô, dona Abete, ela tá mandando um abraço lá pra todos os caminhoneiros que hoje comemora o dia do caminhoneiro. Um abraço pra você, irmão das estradas. Obrigado pelo carinho de vocês, curtindo a 102.3. Vamos fazer o seguinte: o Munhoz e o Mariano canta na programação Difusora 8:10.
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0: a nossa paróquia, né? Santo Antônio de Pádua. Então, Juninho, eu vou soltar esta gravação hoje. Conto com a parceria de vocês, como sempre tivemos, para que nosso evento espiritual, e lógico, né? Depois tem a parte atrativa, também recreativa, para que tenhamos uma linda festa dos 800 anos da morte de São Francisco de Assis, o nosso padroeiro.
1: Valeu, irmã Lourdes, pela sua participação aqui na Rádio Difusora, sempre parceira.
0: Muito obrigada, Juninho. Muito obrigada, Santo Antônio da Platina. E até amanhã, se Deus quiser.
2: 8 horas e 56 minutos. 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
2: Alô, Hilda Caetano. Nós ficamos fora do ar, viu, Hilda? Por alguns momentos aí, devido à falta de energia em nossos transmissores. São 8 horas e 57 minutinhos. Tá chegando aqui a Thaís na Rádio Difusora FM, ela e o Rafa. A todos vocês, um ótimo dia abençoado para que você seja feliz.

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0: Jair Silva, Rafa. 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E você?
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4: Opa, muito bom dia. Bom dia pra você na sintonia com a nossa 102.3. É a Rádio do Povo, meu Brasil.
5: Eita, eita, eita, eita.
6: Brasil.
5: Deus disse, faça-se a luz.
4: Tá doendo?
5: O quê?
4: Tanta queda hoje?
5: O quê?
4: Né?
5: Eu?
4: Caiu bastante.
5: Nossa senhora.
4: Pô, bom dia, que... Rafa.
5: Muito bom dia. Bom dia pra você,
4: Thaís. O que aconteceu hoje,
5: bom dia,
4: meu Brasil?
5: Bom dia pra você, ouvinte da nossa Difusora FM. Eu acho que a gente já tem que fazer o encerramento do programa, porque vai que acontece alguma coisa no meio do caminho. Então, muito obrigado a você que participou, mandou o seu recado. Pronto. Hoje, quarta-feira, uma quarta-feira... Desculpa a propaganda, mas uma quarta-feira Kinder Ovo. Isso é uma surpresa, né? A gente não sabe o que, que tem dentro dela, que tá difícil, né? Estamos aqui tontos ainda com tantas quedas de energia.
4: É, hoje foi daquelas, né?
5: Mas vamos
4: em
5: frente.
4: Vamos aqui seguir com a nossa programação enquanto der. Nesta manhã de quarta-feira, hoje, 16 de setembro.
5: É isso aí, faltando, Thaís Silva, 106 dias para acabar 2026.
4: Meu Deus do céu, estamos vivendo a lua nova e quais são as comemorações desta data?

0: comemorações gastronômicas, como sempre, nesta agenda linda, porque hoje é dia do guacamole.
1: Hoje também, Rafa, se comemora o dia de coletar pedras.
0: Ah, é?
1: Vou coletar as pedras que jogaram em mim pra fazer o meu castelo.
0: Nossa, sensacional. Que deu um castelo. Porra!
1: Aí, ó.
0: Achei que ela ia ser mais humilde, ia falar uma escada, né? Uma escada.
1: Meu
0: fazer
1: castelo.
0: Fazer a escada para o meu sucesso. Muito bem, ela já quer um castelo. Hoje também, Thaís, hoje é o dia do médico emergencista.
1: Hoje também é o dia desses que trafegam pelo nosso Brasil. Dia dos caminhoneiros brasileiros.
0: Muito bem, já agradecendo pela carona aí nas boleias dos caminhões. Aí, voltando também à comemoração, à celebração gastronômica, porque hoje... Ah, isso eu não vou comemorar, não.
1: Também não.
0: Hoje é o dia do pão de canela com passas.
1: Eu pela canela.
0: Não, eu... É, canela com moderação.
1: Você gosta de canela?
0: Moderação.
1: Não, não gosto de canela. Tá
0: bem
1: passas
0: moderado.
1: Eu gosto, mas eu sei que
0: não,
1: você não quer por conta da passas.
0: Passas não, eu passo as passas.
1: Já gosto das passas.
0: Então, tá bom.
1: Hoje é o dia da cardiologia intervencionista.
0: Hoje é o dia da preservação da camada de ozônio, então se segura aí.
1: Dia também do combate e prevenção à trombose.
0: Muito bem, são as principais comemorações. Conscientização sobre as batuíras. O que seriam batuíras?
1: São aves.
0: Aves, né? Eu imaginei pelo desenho aqui.
1: Então,
0: tá bom.
1: As batuíras, né, que são aves, e que temos aí que ter também esse cuidado de conscientização, né, que é celebrado hoje, mas essa celebração começou em 2015, lá na Austrália, para destacar a importância dessas aves limícolas.
0: Já vendo? Esse programa é cultura, gente. Maravilha.
1: Olha lá como ela é bonitinha, ó.
0: Olha, o bico
1: tá
0: fino, né?
1: Pois é. 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
1: Com a gente, Paraná Assessoria, Paraná Banco.
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1: 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Bom dia!
0: Vamos começar com a fofoca do ano, hein? Oi,
1: qual
0: Leandro.
1: Qual será, hein? Qual será a fofoca do ano, hein?
0: Várias e várias.

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1: Trazendo para você as primeiras previsões do horóscopo desta quarta-feira. É, ficou bonito o cabelo. Novas relações e conexões com pessoas de outros lugares trarão surpresas gostosas. Aproveite para retomar uma atividade física.

0: Dar nova versão a um projeto de trabalho. Resolver pendências vai deixar a rotina mais leve. No amor, conversas sobre planos futuros vão resgatar o prazer da companhia. O dia vai terminar com otimismo, então voe mais alto.
1: Oi, taurino, taurina, bom dia. O diálogo com o par abrirá espaço para mais intimidade. A partir da tarde, conversar sobre dinheiro esclarecerá expectativas e ajudará a planejar os próximos passos. Valerá retomar um projeto que depende de apoio ou de financiamento. Escute seus desejos e dê atenção ao que poderá ser construído a dois. Melhore o conforto e curta as delícias da vida íntima.
0: Agora é com você, geminiano. Agora é com você, geminiana. Um ótimo dia. É isso aí. Resolva pendências de trabalho e deixe espaço na agenda para um encontro especial. Parcerias e planos a dois ganharão força nesta tarde. Uma conversa poderá abrir caminhos para uma viagem ou projeto em conjunto. Conte com o apoio de amigos para reformular a rotina e promover as mudanças que deseja. Casamento e associações estão em alta.
1: Oi, Câncer, bom dia.
0: Bom dia.
1: Fortaleça a autoconfiança e brilhe nas reuniões de trabalho. Olha, uma proposta bem remunerada poderá trazer novos desafios e pedir mudanças nos planos. Avalie o que será necessário para...

0: Está em alta hoje, hein?
1: Vamos lá, agora é com você, Leonino. Agora é com você, Leonina. Bom dia!
0: Bom dia!
1: Aí, uma conversa em família vai trazer mais união e novos planos. Solte a criatividade, dê atenção aos filhos e aproveite um convite para sair da mesmice. O amor? Ah, ganhará leveza com programas diferentes e sonhos compartilhados. Dê um primeiro passo em um plano de viagem, projeto autoral ou acerto da documentação e encerre também dinâmicas do passado.
0: Oi, Virgem, bom dia. Previsão hoje para você, segundo os astros, conversas e informações de hoje ajudarão a encaminhar uma mudança e transformar velhos padrões. Um plano de reforma ou de maior conforto poderá avançar com apoios certos. Valerá combinar despesas com a família e investir em um cotidiano mais gostoso. Receba pessoas queridas, troque confidências e fortaleça vínculos importantes em sua vida. São as previsões, o horóscopo de hoje que você acompanha.
1: É, daqui a pouquinho, com as últimas previsões para você.
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0: 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Agora são 9h22. Bom, ouvinte, participa, interage com a gente. Alô? Oi, Eva.
2: Oi, Thaís. Oi, Rafa. Bom
0: Peraí.
2: Dia. Thaís, toca pra nós.
1: Calma,
2: hoje.
1: Eva, calma, respira.
2: Maria passa na frente e ofereço pra todos que gostarem da música. Tchau, Deus abençoe.
1: Um abraço pra você.
0: Bom dia, Cidinha.
3: Tudo bem? Oi, Thaís. Tudo bem? Bom dia.
1: Bom dia.
3: E quem fala aqui é Maria Aparecida Souza e moro em Jacantalvo Tavorense. Gostaria que você pensasse uma música pra mim. E Jesus é caipira e ofereço pra Fatinha, pra Claudete, pra Celina, pra Valdenice e pra todo mundo que estiver ouvindo. E se você me atender, muito obrigado. Tchau, tchau, Thaís. Tchau, tchau, Rafa. Meu pirulito não apareceu
1: calma.
3: Ainda.
1: Calma. Calma, calma. Vamos lá.
0: Gente, né? Vamos achar aí o pirulito, né? O pirulito tá perdido.

0: Já faz dias, mas ele vai voltar,
1: hein? Temos fé também.
0: Temos fé que o pirulito vai aparecer. Aquele bom dia pra Rosa, lá do Colina Verde.
1: Ô, Rosa, sempre oferecendo uma música aqui, no caso, Chico Amado e Xodó, Telefone no Ar, pra uma pessoa com muito carinho e amor, lá no Colina Verde. Um abraço pra você.
0: Tem aniversário? Rosa.
1: Temos sim, temos aniversário. Aliás, Antônia Ribeiro. Ô, Antônia, quanto tempo eu não te vejo por aqui. Ela tá lá em Ibaiti, ouvinte de todos os dias, e ficando mais experiente nesta quarta-feira, Antônia.
0: Antônia Ribeiro.
2: Parabéns, parabéns, parabéns pra você.
1: Felicidades.
0: Muita saúde.
1: Tudo
0: hoje
1: de bom.
0: Sempre pra
1: Abração.
0: Você.
1: Deus abençoe.
0: Obrigada pela participação. Seu Saraiva.
1: Fala, Santíssimo.
0: O senhor por aqui.
3: Bom dia, Rafa. Bom dia, Thaís. Que alegria. Aqui é o Saraiva, que galazinho, Rafa, manda uma música pra nós aí. Jean Giovanni, Rafa. Passa de pranto aí. Parece pra todo mundo, Velazinha, Pinhalão.
1: Todos os São Paulinos.
3: Pra galera que participa aí, ó. E pra você, Rafa. Pra Thaís também.
1: Beleza.
3: É, Rafa, hoje tem Seleção, hoje, hein?
1: A Seleção,
3: viu? Que Seleção que tá nosso time agora, hein?
1: Nossa, agora vai, hein?
3: Que alegria.
1: Segura o Santos.
3: E vai, Santos, hein, Rafa? Vamos ganhar hoje de novo, hein?
1: Vai ganhar tudo.
3: E vai, Neymar, hein?
1: Vai, Neymar.
3: Neymar é o cara, hein?
1: É isso. É isso.
3: Neymar é salvador da pátria.
0: Eita.
1: Ele, o que ele não faz em campo, ele liga. Aí ele liga, chama os jogadores, eles veem tudo. Tá bom demais o Neymar.
0: Viu? Bom dia.
4: Bom dia, Thaís e Rafa. Que vocês tenham um bom dia com as bênçãos de Deus, Nossa Senhora da Aparecida e São José. Que Deus os abençoe.
0: Amém.
4: Thaís e Rafa, com saudações da minha buzina. E do meu cocoricó é garnizé, viu, Thaís? Não é garnizé. Não, pra ser galo tem que crescer muito ainda.
1: Então tá bom.
4: Um abraço a todos, um abraço às minhas piquetes, às minhas amigas. Todo o pessoal do que escutam o rádio.
1: Muito bem.
4: Tá bom? E pro povo de Santo Antônio da Platina.
1: Muito bem.
4: O tempo tá meio enferruscado, mas vamos que vamos.
1: Isso.
4: Um abraço, fiquem com Deus.
1: Abraço,
4: Rafa,
1: que?
4: Eu assisti ontem o programa da Resenha, mas cadê o Tobias?
1: É, teu filho tá muito
4: Tobias,
1: atarefado.
4: Tobias, hein? Faltou ontem.
1: Faltou.
4: Thaís, já jogaram tanta pedra em mim que eu já virei uma pedreira. já sei, hein? Vou levar a cuca sem canela pro Rafa.
1: Muito obrigado. Agradecerei.
0: Sem canela é pra mim também.
1: Pode ser.
0: O Rafa gosta com canela. Bom dia, Ofélia Teixeira, lá na linda cidade de Cambará. Chegou as alegrias do rádio.
1: Nossa.
0: Eu amo ouvir vocês.
1: Eita, nós,
0: coisa
1: Ofélia.
0: Coisa boa.
1: Meu Deus.
0: Viu, mãe? Ó, até aí, comemorar vai. Aqui, ó.
1: Boa.
0: Rita de Cássia.
5: Ai, meu São Paulo.
0: Cadê Rita de Cássia? Teu São Paulo, Rita.
6: Dia, Thaís e Rafa. Tudo bem? Tá, Rita de Cássia, de Jacarezinho. Manda um abraço pra minha mãe.
1: Que legal. Aparecida
6: do Moça de Lima, Adriana da Adri, Mestre da Zona Neiva, Queiroz, Angela Fiel, Dona Lália da Vila Fró, Dona Maria da Vilão.
1: O
6: Rosângela da Aeroporto e Leila Rodrigues.
1: Fala do São Paulo que tomou
0: na
1: tarraqueta.
0: Bom dia, Dona Eli Braga, seu
1: Abraço,
0: Zezinho.
1: Casal.
0: Sabe quem tá sumido aqui da gente?
1: Quem?
0: A Inês Fusco, mas tá lá no seu curso ontem, viu?
1: Ah, é, né?
0: É, lá de Ourinhos, hein,
1: lá
0: Inês?
1: De Ourinhos.
0: Tô de olho.
1: Oi, Inês, Inês.
0: Nelson Viana, filho ligado com a gente.
1: Um abraço pra você, Fininha.
7: Bom dia, Thaís e Rafa. Tenha um ótimo dia abençoado por Deus. Thaís e Rafa, manda um alôzão pra Fioca, pra Deusana, pra Gisela, pro Valdeci, pra Gislene, pra Gisbele, pra Saúde.
1: Saúde.
7: Enfim, pra todos nós aqui da Vila Santa Terezinha. Eu vou de carona aí nessa música aí que a moça pediu aí, Maria passando na frente. Se você me atender, meu muito obrigado, Thaís e Rafa. Fica com Deus.
1: Sabe quem tá sumido também por aqui? Sim. Abaixa o som. Joca. Pode subir.
0: Bagua.
1: De Baiti.
0: Tá sumido aqui, mas lá
1: não, ele... Não, lá ele participa, né? Eu atendi ele várias vezes hoje... lá.
0: Bom dia, Odete.
8: Olá, vamos dar um bom dia pra Thaís, pro Rafa, pra turminha toda.
1: Pronto, valeu. Um abraço.
8: Oi, bom dia, Thaís. Bom dia, Rafa. Bom dia, Alexandre. Bom dia, turminha toda aí, as amigas, participantes, as ouvintes todos os dias. Bom dia pra minha turminha toda. Bom dia pra turminha toda aí,
1: da
8: as amigas,
1: ali.
8: Participantes. Bom dia pros meus irmãos Conselheiro Marinho, sobrinha, cunhada.
1: Uhum.
8: Bom dia pra Sinira, bom dia pra Luzia, bom dia pra Marcinho, família dela, bom dia pra turminha toda aí. Bom dia pro João, a turminha da Ser Calçado. Bom dia pra todo que tá curtindo esse programa aí. Uma abençoada quarta-feira. Frio.

0: Friozinho hoje, um ventinho tá bom, né, frio. Ai, Deus que abençoe vocês e até amanhã, se Deus quiser. O Dedo Souza, quando eu tiver carezinho.
1: Tchau, Louro.
0: Tchau, Thaís. Tchau, Rafa. Dá tchau, Lolo.
1: Tchau.
2: Lolo.
0: Dá tchau pra ela.
1: Tchau.
2: É isso. Boa.
1: Ó, quem chegou.
3: Que eu joga.
2: Ah, não. Ah,
3: diretamente da Ibeti, na sintonia da difusora pratinense. Manda aquele abração aí pra minha mãe, pro Joãozão Brilhoso, pro Zé Bolacha, pra Bruninha, pra Zaninha, pra Pequena, pras coletivas, pro Grupo Querrosetas, pros meus amigos de Curitiba e região metropolitana, pro Marcos Sosa, do Vamber Holyfield, e no geralzão pra todos os ouvintes da difusora pratinense. Falou, meu garotinho.
4: Isso, Joca.
3: Aquele abração do Joca.
4: Eu não esperava outra coisa.
1: Viu? Você achou que cara, o Joca não viria?
2: Que mara... Ô, Joca, obrigado, cara.
1: Ó, na hora. E você viu que voz?
2: Não, pô. Que isso?
1: Eu, Joca.
4: Joca.
1: Não, Joca.
4: Joca.
3: Ninho. Que é o Joca.
1: Ai. Viu? Joca de Ibaiti. Estamos aqui também com o pessoal da Lavanderia Aê. Esmeralda. Quem lá?
2: Marcos, Eucilênio, João Vitor e Pedro Lucas. Ó, ó, ó, o tio
1: Beijo,
2: aqui, ó.
1: Beijo, Pedro Lucas.
2: Eita.
1: E adoro ouvir o nome dele Sim. na rádio, hein? Beijo pra você.
2: Ai, ai.
1: Olha!
2: O que aconteceu?
1: Quem apareceu?
2: Ah, meu Deus.
1: Ó, quem? O efeito, ó. Chegou ela.
2: Ah.
1: A Inês Fusco.
2: Ei, Inês. Eu tô aqui assim, ó. Na chincha.
1: Ai,
2: chamou, apareceu.
1: Brasil. Brasil. Brasil. Bom dia, meu Brasil. Quem está com a gente? O Cezinha.
2: Cezinha assinando aí o recado no Guapé.
1: Ele também estava sumido. Chegou, ó.
2: Caramba, o que tá acontecendo? Ó, eu tô gostando de ver, hein? Hoje a galera tá animada.
1: Quem é? Nossa.
2: Fuscão Preto. Não, Fuscão, é, família Siriaco. Adriano, um abraço pra você, pra todos aí.
1: Adriano Siriaco, um abraço, bom dia.
2: Mandar um abraço aqui também, antes da gente voltar aqui pro WhatsApp, que eu recebi no meu. Deixa eu mandar um abraço, solta aí os parabéns, porque hoje a Rose, a Rose é mãe da nossa amiga Etiele, lá... É, curtindo o nosso programa e a Rose está ficando mais experiente.
1: Rose! Parabéns!
2: Parabéns!
5: Parabéns pra você!
2: Felicidades!
1: Muitas felicidades!
2: Saúde, muita paz!
1: Aparecida de Siqueira.
2: Apareceu por aqui, Aparecida, então um abraço pra você.
1: Antônia de Oliveira Paulino, lá da Vila Sete, também aqui mandando música pra todos que estão na programação.
2: Muito bem.
1: E
2: ela.
6: E a Taizinha, bom dia, Rafa Reis. Continua aí, né, em oração pro meu irmão Edson Daniel e continua lá na casa de... Na Santa Casa de Londrina, oração pela aí. Ô, Suzy, cai por na meia da fubiqueira. Ô, Márcio Silva, lá do Sinão das Grotas, lá do Cinza, lá, hein. Mas lá no fundão tem a de charada, lá, hein. Adriana, mas também. Ô, a mãe da Carol, lá da... Ô, Pombra, né? Da Jean, lá, né? Ô, Seralê Calçada, hein, Pioquinha, Natália Valim, Fininha, Claudineia, Natália... A todos meus amigos pré-fora, Padrinho de Kim, Padrinho Jacob, Madeira Celinha, Madeira Fátima. E continue, povão, a oração aí, continua, hein? É nóis, meu povo, é roxo.
1: É roxo, Deusana. Continuamos aqui em oração pelo seu irmão.
2: Com certeza.
1: Tudo certo vai dar, pode ter certeza.
2: Já
1: Deus
2: deu
1: à frente
2: certo.
1: Sempre. E aqui, mais uma, ó.
2: Ah. Olha só!
1: Mais duas. Não. Mais duas.
2: Meu Deus.
1: Chegou ela, que estava sumida.
2: Conceição.
1: Oi, eu me lembro. Conceição Moraes, mas tá lá com as netinhas, ó.
2: Verdade.
1: A gente até entende, né? As tá gêmeas. Na correria com as gêmeas.
2: É.
1: Um beijo pra essas meninas maravilhosas.
2: Muito
1: as
2: bem.
1: Netinhas da Conceição aí, um beijo, né? E quem mais aqui que
2: quem
1: apareceu?
2: Ah.
1: Tava sumida.
2: Assumida, então é a Nilva Solar. Nilva também. Gente, que legal, cara. Tô feliz aqui. Hoje voltou.
1: E com a gente a Isis e a Lívia, né? Que são as netinhas da Conceição Moraes.
2: Um
1: chegou ela também, que ela andou um bom período aí, um inverno
2: Quem?
1: Também.
2: Meu Deus.
1: Longe, mas ela apareceu.
2: É
1: ultimamente ela tem participado bastante.
7: Bom dia, Valeu, Thaís. Bom dia, Rafa.
2: Bom
7: Thaís,
2: dia.
7: Manda uma música aí com meu esposo Frávio. Vai pra todos da Vila Santa Terezinha, vai pra Fioca, vai pra Deusana, vai pra Rita de Cássia, vai pra Fininha, vai pra minha sogra Cristina e vai pra todos Santo Antônio da Pratina e vai pra todos da minha família. Obrigada por me atender, Leila Rodrigues.
1: Agora tem sucesso pra você curtir.
2: Maria Passa na Frente, é o Padre Marcelo Rossi com o embaixador Gustavo Lima.

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0: Agora são 9h42 e aqui, mandando aquele abraço pessoal do Sidney Veículos, tá precisando comprar aí um carro, gente, seminovo, usado, aproveite, lá tem aquele Prisma Joy 1.4, ano 2009, modelo 2010, flex, manual e na cor prata.
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0: 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E agora são 9h43. Vamos pegar a fubica da Suzy pra gente ir até...

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0: 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E agora são 9 horas 44 minutos. Chegando às últimas previsões do horóscopo do dia.
1: Libra. Não! Desanime, Libriano, Libriana. Bom dia pra você! Uma informação financeira esclarecerá escolhas neste período da manhã. Conversas animadas e novos contatos vão movimentar o dia. Com Mercúrio em seu signo, aproveite para apresentar uma ideia, firmar um contrato e aumentar sua mobilidade. Um convite atraente vai despertar a curiosidade e poderá alterar planos. Caminhos do coração estarão abertos. Aproveite também e finalize um ciclo.
0: Escorpião. Oi, Escorpião, bom dia para você. Decida uma viagem, resolva documentos ou encaminhe um assunto jurídico. O dia favorecerá iniciativas para realizar sonhos e conquistar novos espaços. Aumente a exposição, divulgue o trabalho e fortaleça o seu poder de influência. Os recursos necessários para dar andamento aos planos surgirão repentinamente. Poder de atração e prestígio...
1: Estão como?
0: Estão em alta para você. Sagitário.
1: Alô, alô, você sagitariano, sagitariana, uma ótima quarta-feira. O dia poderá parecer confuso agora no período da manhã. Espere até a tarde para começar algo novo. Uma conversa ou um convite vai inspirar planos e despertar sua criatividade. Renove a imagem, compartilhe ideias e dê espaço aos relacionamentos. Autocuidado será essencial. A saúde vai pedir atenção hoje. Carreira em ascensão, aproveite para impulsionar um novo projeto. Capricórnio.

0: Oi, Capricórnio, bom dia! Olha, uma troca com amigos ajudará a enxergar novas possibilidades para um projeto. Aproveite a manhã de hoje para reunir informações e ouvir quem poderá somar. À tarde, desacelere, acolha os sentimentos e se fortaleça interiormente. Um assunto de família ou um dinheiro ganhará uma perspectiva mais ampla. Uma viagem a dois será tudo de bom no amor.
1: Alô, alô, você aquariano, alô, aquariana, um ótimo dia. Uma iniciativa profissional vai abrir espaço para novas alianças. O dia vai trazer surpresas gostosas de amigos, novas conexões e convites especiais. Bom para intensificar a vida social e aumentar o poder de influência. Conversas com pessoas de interesses parecidos vão inspirar ideias e inovações. Participe de um evento e brilhe publicamente. Atenção, viu? Sua popularidade...
0: Tá onde?
1: Está... em alta.
0: Oi, peixes! Bom dia! Para finalizar as previsões, olha, um plano de estudo ou de viagem inspirará novos caminhos profissionais. À tarde, a carreira ganhará destaque e será mais fácil

0: apresentar o que deseja realizar. Uma conversa reservada poderá abrir espaço para uma proposta ou associação. Aproveite para definir metas mais altas e dar andamento a um sonho. O dia vai trazer reconhecimento. Inicie uma nova parceria. São as previsões, horóscopo de hoje, muito mais.
1: Muito mais para você amanhã, e amanhã quintou.
0: Aqui são 9:48. Quem tá chegando?
1: Alô, quem está chegando? Ele, né? Ele, João da Cerale, trazendo as novidades. 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
0: Valeu, João. 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
0: Bom, e agora são 9:50, os últimos alôs. Menino, hoje é o dia, viu? Hoje é o dia da volta dos que não foram.
1: Dos que não foram aí. Mais um.
0: Cabeludo!
3: Bom dia, Thaís. Bom dia, Rafa. Seu cabeludo, ouvindo na difusora FM aqui do Senador Canedo. Tô aqui ouvindo vocês, viu?
1: É Goiás.
3: A música que tiver no roteiro aí, boa. Esse é pra mim mesmo, que eu tô ouvindo aqui, pra nós que estamos aqui na loja no trabalho. Cuida, boa, cuida, Thaís, cuida rápido.
1: Cuida, chama!
3: Cutuca na Mutuca, Thaís, mais rápido.
1: Que saudade que eu tava ouvindo.
0: Cutuca na Mutuca. Cutuca
3: de cebola, tá na escuta. Cutuca de cebola.
1: Bom demais.
0: Esse eu vou falar pra você, viu? Um abraço, bom dia, Aparecida de Siqueira.
1: Tudo bem, um abraço pra você, Aparecida. Quem mais tá chegando aí?
0: A Sheila Rosano.
1: Sheila Rosano, um abraço também pra Sheila.
0: Zé Domílio. Bom dia, olha lá, Oscar.
1: É?
0: Olha, que beleza.
1: Que companheiros, não?
0: Olha, o cachorro assim e também, o gatinho dormindo um ao lado do outro.
1: Um não vive,
0: né?
1: Sem o outro.
0: Ah, que lindo, que Zé. Um abraço, bom dia pra você. E agora são 9:52. 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
14: Bom, e agora são 9h55, como prometido. 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
14: Bom, e agora são 9h58, a nossa ouvinte Amá Caetano, ela pediu para nós comunicarmos aqui a nota de falecimento do senhor Valdemar Bermejo Sanches, tá? Avô da Maria Heloísa, pai da Vilma do hospital. Ele que morreu de câncer em Londrina aos 88 anos de idade.
15: Ele que era sogro do Luizão, do Bradesco.
14: Então... Pois é. Então a gente anuncia.

0: queria compensar o falecimento do senhor Valdemar Bermejo Sanches aqui em Santo Antônio da Platina. Agora são 9:58, finalizando a nossa programação, mandando aquele bom dia também pro japonês, que já está na área,
1: tá
0: ligado com a gente.
1: Você viu que eu não falei do branco, né?
0: Não, por quê?
1: Não cornetei. Branco ontem teve uma participação especial aqui no nosso Arena Esportiva. Então, Branco, dá-lhe boca!
0: Acabou! Vambora!
1: Ai, tá chegando o Padre Reginaldo Banzotti com o programa Experiência de Deus, meio-dia e meia-tarde. A nossa!
0: Tchau!

0: Louvado seja nosso Senhor Jesus Cristo, para sempre seja louvado. Queridos irmãos e irmãs, quarta-feira Mariana, Nossa Senhora, Nossa Senhora, rogai por nós. Pelo título de Nossa Senhora do Carmo, madrinha da obra evangelizar, é preciso, Nossa Senhora, intercedei por nós. Quero saudar a todos, pois estamos na quarta Mariana e estamos também na novena de São Pio de Pietrelcina, terceiro dia, pedindo, clamando, São Pio de Pietrelcina, intercede a Deus por nós em nossas necessidades, não quebre esta novena. É uma novena de muitas graças todos os anos. São muitos os testemunhos que são dados a partir desta intercessão de tão forte santo São Pio de Pietrelcina. Eu quero saudar a todos a partir da Rádio Evangelizar, de onde tudo começa. As rádios irmãs cujos nomes cito neste momento:
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0: em várias cidades, canal aberto, pelo YouTube Padre Manzotti Oficial, pelos aplicativos da Associação Evangelizar é Preciso e todas as plataformas digitais. Querido povo de Deus, nós já fizemos hoje a quaresma de São Miguel, correspondente ao dia de hoje, rezando pelos jovens. Então, faça a sua inscrição, se cadastre no youtube.com/Padre Manzotti Oficial. Faça isso, faça agora, se inscreva. youtube.com/Padre Manzotti Oficial. Nós fizemos a novena, a quaresma de São Miguel e hoje nós rezamos pela juventude, pelos teus filhos e netos. Vamos passar esta hora abençoada. Estamos reunidos em nome do Pai, do Filho e do Espírito Santo. Amém. Naquele tempo, disse Jesus: com quem hei de comparar os homens desta geração? Com quem eles se parecem? São como crianças que se sentam nas praças e se dirigem aos colegas dizendo: tocamos flauta para vós e não dançastes, fizemos lamentações e não chorastes. Pois veio João Batista, que não comia pão nem bebia vinho, e vós disseste: ele está com um demônio. Veio o Filho do Homem, que come e bebe, e vós dizeis: é um comelão e beberrão, amigo dos publicanos e dos pecadores. Mas a sabedoria foi justificada por todos os seus filhos. Senhor, o Evangelho deixa claro que o problema não estava em João Batista, muito menos. O problema estava na tua atuação, Senhor. Na verdade, a apatia, a indiferença. Na verdade, eram cegos que não queriam enxergar, surdos que não queriam ouvir. Por isso disseste: João Batista não comia nem bebia e foi tido como um endemoniado. O Filho do Homem, falando de si mesmo, come, bebe e é tido como um comilão, um beberrão. Sim, Jesus foi tido como isto, amigo dos pecadores, dos publicanos. O problema está em nós, Senhor. O problema é nossa cegueira, é nossa surdez, é nossa indisposição à mudança, o nosso apego ao pecado, a não nos abrirmos à graça da boa nova do Evangelho, não querermos ser seus discípulos, Senhor. Por isso pedimos que Nossa Senhora nos ajude. Ela, que foi fiel serva do Senhor e em tudo fez a vontade do Pai. E quando hoje nós pedimos: eu quero ser curado, é exatamente desta cegueira de não querer enxergar, a surdez de não querer ouvir, de uma alma que está voltada para as coisas erradas, um pensamento equivocado. Senhor Jesus, nós pedimos por intercessão à serva fiel Virgem Maria, que sejamos curados. Mas é claro, podemos colocar tantos problemas, tantos problemas que nos afligem. Eu coloquei, de modo geral, a grande cura a ser pedida a Deus. Mas você está no hospital, fez uma cirurgia. Você que está me acompanhando agora, está numa pós-intervenção, peça a sua cura completa. Você que está com uma depressão profunda, profunda, está tomando remédio, está indo fazer os acompanhamentos, mas não está vendo resultado, coloca: Nossa Senhora, intercede por mim. Você que está aí nesta cozinha, que está mexendo com o almoço já, que colocou o feijão para cozinhar.
1: Eu creio em nossa
0: Ei, mulher de Deus, tuas lágrimas são muitas, porque tua família está passando por dificuldades financeiras, está passando por dificuldades com os vícios. Você que infelizmente teve que entrou uma decisão errada, entrou com agiotas, peça a Deus, me ajude a administrar essa dívida que estou passando. É dívida, eu não posso nem ir no mercado, padre. Eu não posso nem sair porque a cobrança é muita. Você que está aí enlutado, enlutada, e perdeu a vontade de viver. E hoje, de modo especial, o dia está pesado, começou pesado. Senhor Deus, eu peço e clamo, suplico. Coloque a mão sobre esta ferida que está aberta, que não cicatrize. E peça, eu quero ser curado. Jesus, eu quero ser curado. Por intercessão de Maria, por intercessão de Nossa Senhora, pelos méritos das Santas Chagas, eu quero ser curado. Eu peço essa graça. Dai-me, Senhor, esta graça de ter uma reviravolta na minha vida. Sozinho eu não consigo, Senhor, sozinho eu não posso, mas com tua graça eu tudo poderei. São José, intervenha, protetor, padroeiro, provedor da Sagrada Família, me ajude. Senhor, eu quero ser curado por intercessão de Maria. Eu quero ser curado pelas Santas Chagas de Jesus. E sei, Senhor, que basta uma gota do teu sangue, uma gota, e a cura acontecerá. Eu tomo posse, Senhor, hoje é para mim. Diga isso. Você, onde quer que esteja, diga. Amém. Assim seja na minha vida, Senhor. Eu vou para o intervalo e volto. Leitura orante, partilha de vida, voltamos já.
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0: Queridos irmãos e irmãs, faltam 5 dias para a festa de Jesus das Santas Chagas. Acontecerá da segunda-feira, dia 21 a dia 27, no domingo. E faltam 5 dias. Organize caravanas, venha com lotação. Você de Curitiba, região metropolitana, é privilegiado de poder participar todos os dias. A programação completa está no site evangelizareprecisio.com.br, padrereginaldomanzotti.com.br. E eu destaco que na segunda-feira nós teremos às 11h30, lembrando, 11h30 as missas serão sempre às 11h30 em virtude do horário político. Abertura da nossa festa às 11h30. Lembrando que na segunda-feira teremos noite de louvor com Padre Rodrigo Natal, Tony Alisson. Na terça-feira, Santa Missa às 11h30. À noite, às 19h, encontro com os devotos de Jesus das Santas Chagas. Quarta-feira, às 11h30, missa solene em honra a São Pio de Pietrelcina. Às 15h30, Rede Vida Evangeliza, aberto para o público, com a presença de Itaeme. À noite, às 19h, show com Padre Ezequiel Dalpozo no palco externo. Na quinta-feira, começamos o tríduo e teremos também a adoração do Santíssimo Sacramento. Sexta-feira, segundo dia do tríduo, às 11h30. E à noite, às 19h30, show com Padre Reginaldo Manzotti. No sábado, teremos a Via Sacra pelas ruas de Curitiba, tragam velas, e a Via Sacra encenada, um momento forte das Santas Chagas Dolorosas. E no domingo segue uma programação intensa, culminando com a coroação de Jesus das Santas Chagas na última missa. Portanto, participe, se programe e tome posse desta graça de Deus. Festa das Santas Chagas, faltam 5 dias. A partir de segunda-feira, abertura às 11h30. Maria Cristina, que a paz de Jesus esteja com você, Maria Cristina.
1: Amém, Padre, com o Senhor também.
0: Seja bem-vinda. De onde você fala?
1: Eu falo de Brasília, DF.
0: E como que você me acompanha?
1: Eu acompanho o Senhor pela Rádio Nova Aliança e acompanho também pelo YouTube.
0: Tá certo, seja bem-vinda. Pois não, filha?
1: Então, Padre, eu tenho um testemunho para dar e quero pedir também uma graça que o Senhor orasse comigo.
0: Pois não, então vamos começar pelo testemunho.
1: Sim, é porque, Padre, eu já fiz 8 cirurgias cardíacas, dentre delas 5 de peito aberto. E graças a Deus, né, todas elas foram sucesso. Então eu quero agradecer a Jesus da Santa Chaga, São Pio de Pietrelcina, por essas graças.
0: Graça recebida.
1: Graça testemunhada. Toca o sino, sacristão.
0: Amém. Louvado seja Deus pela vida. Amém. E pelo sucesso dessas cirurgias.
1: Amém.
0: E você falou que ia pedir oração. O que está acontecendo?
1: Então, Padre, agora eu fui para a fila de transplante cardíaco. Uhum. Tem que trocar, né? Fazer uma cirurgia do coração, porque ele já não aguenta mais.
0: Entendi.
1: E eu tô tendo dificuldade, né? Por causa da minha altura, que eu sou muito alta, e também pela questão de eu ter feito várias cirurgias, então eu adquiri muitos anticorpos, né? Muitas transfusões de sangue, e a dificuldade que tá tendo é porque um exame chamado PRA, onde deu muito a carga, né, que pode dar a rejeição, deu muito alta.
0: Entendi.
1: Inclusive chegou um coração para mim na segunda-feira, mas eu não pude receber por conta, né, dessa carga, né, que deu muito alta.
0: Entendi.
1: E aí eu queria que o senhor orasse comigo, Padre.
0: Claro.
1: Porque eu já havia pedido, né, para que Deus me desse discernimento, para se fosse da vontade dele, que viesse, que eu fosse para a fila de transplante. E eu fui, né, agora dia 3.

0: E agora eu queria que o senhor orasse comigo, né, para que fosse recebesse essa graça, se é da vontade do Senhor.
1: Em nome do Pai.
0: Em nome do Pai.
1: Do Filho.
0: Do Filho.
1: Do Espírito Santo.
0: Do Espírito Santo.
1: Amém.
0: Amém.
1: Jesus.
0: Jesus.
1: Pelas tuas santas chagas.
0: Pelas tuas santas chagas.
1: Dolorosas e gloriosas.
0: Dolorosas e gloriosas.
1: Eu peço a graça.
0: Eu peço a graça
1: sobre mim.
0: Sobre mim.
1: Normalizai meus exames.
0: Normalizai meus exames.
1: Para que eu possa receber um coração.
0: Para que eu possa receber um coração.
1: Para que eu possa fazer este transplante.
0: Para que eu possa fazer este transplante.
1: Eu confio no teu poder, Jesus.
0: Eu confio no teu poder, Jesus.
1: Eu confio na tua graça.
0: Eu confio na tua graça.
1: E sei, Jesus.
0: E sei, Jesus.
1: Que basta uma gota do teu sangue.
0: Que basta uma gota do teu sangue.
1: E meu PRA.
0: E meu PRA.
1: Será normalizado.
0: Será normalizado.
1: Eu me entrego aos teus cuidados, Jesus.
0: Eu me entrego aos teus cuidados, Jesus.
1: E creio.
0: E creio.
1: Que se queres.
0: E se queres.
1: Tu podes me curar.
0: Tu podes me curar.
1: E eu tomo posse desta graça.
0: Eu tomo posse dessa graça.
1: Senhor Jesus, nós rezamos pela Maria Cristina. Mas rezamos por todas as pessoas que estão doentes, aflitas, angustiadas, que os exames não estão ajudando, que estão tendo certas rejeições, problemas de imunidade, problemas de exames alterados que dificultam a cura, Senhor. Bem sabeis quem são estas pessoas, que é uma luta diária para manter-se vivos, animados e com fé. Fortaleça-os, Senhor, na fé. Fortaleça-os, Senhor, na esperança. Amém.
0: Amém.
1: Levarei no altar do Senhor, filha. Tanto eu quanto os intercessores rezaremos por você. Fique com Deus, Maria Cristina de Brasília, Distrito Federal. Pelo YouTube, pela Rádio Nova Aliança, Cardeal Arcebispo Dom Paulo César Costa. Lembrando algo que está no nosso coração. Você tem um lugar no nosso coração. Não estamos pedindo nada. Estamos apenas afirmando que você tem um lugar em nosso coração. Por isso, mande as suas intenções, seus pedidos, e pode ter certeza que não só eu, mas os intercessores irão rezar por você. Missas, adorações, terços, súplicas a Jesus das Santas Chagas. Como você faz? Direcione agora o seu celular com a câmera aberta para o QR Code que está na tela e você manda seu pedido. Você pode mandar seu pedido agora, 0800-410-6060. Você fala, não é com máquina não. Você fala com os nossos atendentes, moças e rapazes. E você deixa o seu pedido que será levado, acredite, não só hoje na missa que presido daqui a pouco, mas em toda a festa das Santas Chagas. Muita oração. Também você pode mandar pelo WhatsApp, 41-3221-6060. Confie sua intenção, a obra evangelizar é preciso. Aqui você tem um lugar em nosso coração. Queremos rezar com você e por você. Filhos amados, filhas queridas, nós estamos em plena leitura orante dos profetas. Eu vou para o intervalo e eu volto. Quero lembrar a você. Você sente a necessidade de rezar pelos jovens da tua família, pelos jovens de modo geral? Este foi o tema e a proposta da Quaresma de São Miguel de hoje. Se você não fez, depois do programa o faça. No YouTube, Padre Manzotti Oficial. Eu volto já, volte comigo.

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0: nós começamos sábado sobre os profetas e nós estamos no primeiro, que é Samuel, que é um pouco o final dos juízes e começo do profetismo. E nós vamos dar continuidade. Eu pergunto a você, te tocou a palavra de Deus nesses dias? Não precisa ser necessariamente nesses dias. Em algum momento ela te marcou? Partilhe conosco. Conte, devo continuar com os profetas? 41-3221-6060. Grave um áudio. Escute o que tem aí, sacristão. Pode ser lá de trás. Vai lá.
1: Filha de Deus do Paraná. Padre, na leitura orante hoje, foi toda para mim.
0: Pois não.
1: Eu trabalhava em dois empregos e eu acabei sofrendo uma queda e eu não me conformava com essa queda. E durante essa queda que eu tive que fazer cirurgia, estou em casa, estou afastada do serviço, eu me voltei mais para Deus.
0: Opa.
1: E padre, é isso mesmo. É muito lindo a gente ouvir que Deus, ele dá tristeza pra gente conseguir uma conversão. Obrigado,
0: isso.
1: Padre, por estar todos os dias na minha casa. Deus abençoe, padre.
0: É aí que eu digo a leitura orante. E nesse propósito, eu escrevi este livro, que é uma releitura do livro de Jó. Inabalável, com fé, a tempestade vai passar. Você já se presenteou, e melhor, já leu, deu para um amigo, uma amiga,

0: exatamente o que essa filha de Deus do Paraná disse. 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Vamos lá? Bíblia aberta, cartilha de oração.
1: Palavras que não passam, palavras que libertam, palavras.
0: E hoje, a vocação profética de Samuel. Ontem, fala, Senhor, que teu servo escuta. Eis-me aqui, Senhor. Hoje, 1 Samuel, capítulo 3, versículo 19 seguintes. Mas é uma continuidade de ontem, quando ele disse: eis-me aqui, Senhor. Fala, Senhor, que teu servo escuta. Versículo 19. Samuel cresceu. O Senhor estava com ele e fazia tudo o que Samuel dizia que ia acontecer. Grave essas duas palavras primeiras. Samuel cresceu. O Senhor estava com ele. Assim, todo o povo de Israel, do norte ao sul do país, ficou sabendo que Samuel era de fato um profeta do Senhor. Versículo 20. Todos reconheciam que Samuel era um profeta. O Senhor continuou a aparecer em Siló, onde havia se revelado a Samuel e falado com ele. A palavra de Samuel era respeitada por todo o povo de Israel. Paro por aqui, mas só, padre, vejamos, há muito que olhar para este texto. Lembremos o contexto, é sempre importante. Ele foi consagrado por Ana aos cuidados de Eli. Foi chamado pelo Senhor e três vezes respondeu: eis-me aqui. Não era Eli, era o Senhor, até por fim responder ao Senhor: eis-me aqui, fala, Senhor, que teu servo escuta. O texto de hoje diz: Samuel crescia. Não se trata somente de uma referência à idade. Esse crescer é aquilo que eu e você somos chamados a fazer: crescer diante de Deus, crescer no conhecimento de Deus, crescer na intimidade e amizade com Deus. Por isso a palavra é importante, crescer. Samuel precisava crescer por dentro, nós também precisamos. No discernimento, na responsabilidade, na fidelidade à palavra. Eu e você somos chamados a crescer. É uma vocação e esta precisa ter espaço em nossa vida. Deus chama Samuel ainda menino, mas não entrega toda a missão desde o início. É um processo. A nossa vida também é um processo de intimidade com Deus. O texto ainda diz: o Senhor estava com ele. Essa presença é fundamental na missão de todos nós. Samuel será profeta porque aprendeu a ouvir. A sua autoridade nasce da relação com Deus. Acredite, não é a missão que sustenta a pessoa, é Deus quem sustenta a missão. Não é a missão que sustenta a pessoa, é Deus que sustenta a missão, é Deus que nos sustenta.

Então uma frase orante já é própria agora: Senhor, esteja comigo, permaneça comigo e dai-me a graça, Senhor, de crescer na intimidade contigo. Dai-me a graça de me relacionar profundamente contigo. O texto de hoje, exatamente no versículo 20, diz: Samuel não precisava dizer eu sou um profeta. É o próprio povo de Israel que reconhece que de fato ele era um profeta do Senhor. Samuel não precisa construir uma imagem de profeta. A vida dele fala por ele. Por isso, fica uma reflexão. As pessoas conseguem reconhecer em nossa forma de viver que somos de Deus? Que somos batizados? As pessoas conseguem perceber na forma com que falamos, vivemos e agimos que somos realmente discípulos de Jesus? Samuel é reconhecido como um profeta. Por isso, me vem a necessidade de rezar esta palavra. E são poucos os versículos. Capítulo 3, 19 e 21. Reze comigo. Senhor, faze-me crescer. Não apenas crescer profissionalmente, não apenas crescer na inteligência humana, faze-me crescer na fé, faze-me crescer na escuta, faze-me crescer na coragem, faze-me crescer na fidelidade. Senhor, sobretudo, fica comigo, Senhor, fica comigo. Eu volto com a leitura orante. Voltamos já.

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0: A partir deste texto, insisto, assim como a palavra diz que o Senhor permanecia com Samuel, fica, Senhor, comigo. Porque eu posso ter talentos, experiência, conhecimento, capacidade, mas eu preciso da tua presença. Eu não quero ter medo, Senhor, de ouvir aquilo que preciso ouvir. Que eu não distorça a tua vontade, Senhor, nem tua palavra, para torná-la mais conveniente. Fica comigo, Senhor, para que eu tenha coragem de anunciar a tua palavra com verdade e caridade. Fica comigo, Senhor, para que eu não me perca. Fica comigo, Senhor, para que eu possa crescer na intimidade contigo. Fica comigo, Senhor, para que, quando olharem para mim, possam se dar conta: este é um discípulo de Jesus. Fica comigo, Senhor. Fica comigo na provação. Fica comigo na doença. Fica comigo no deserto. Fica comigo na incerteza. Fica comigo, Senhor, na noite escura. Fica comigo, Senhor. Amém. Amém. Esta foi a leitura orante de hoje. Ela te tocou? Grave hoje um áudio desse retorno a partir desta leitura do profeta Samuel. 41-3221-6060. Forte, né? Muito forte. Adriana, que a paz de Jesus esteja com você, Adriana.
1: Sua bênção, padre.
0: Deus abençoe. De onde você fala, Adriana?
1: Eu falo de Capuã, Caucaia, no Ceará.
0: Minha saudação a Capuã, Caucaia, Ceará. E olha, gente, também contagem regressiva, né, Adriana?
1: Isso.
0: Para
1: mesmo,
0: o evangelizar, pai, é preciso fortaleza. Você já participou? Vai participar?
1: Já, eu trabalho aqui próximo à beira-mar. Eu fico vendo daqui do prédio que eu trabalho, eu sou administradora.
0: Tá certo. E esse ano, dia 31, nós temos um encontro marcado no aterro da Praia de Iracema. Como é que você me acompanha, Adriana?
1: Padre, eu lhe acompanho pelo YouTube.
0: Tá.
1: Eu tenho a TV Evangelizar, que é no canal
0: 21.1.
1: É, tenho a Rádio Dom Bosco.
0: Certo.
1: E aqui é toda hora que o senhor perto de mim me ajudando.
0: Tá certo, querida. Fale, Adriana, a palavra é sua.
1: Padre, eu tenho um testemunho e um pedido de oração.
0: Pois não, vamos lá.
1: Eu vou começar...
0: Pelo testemunho.
1: Pelo testemunho. Pronto.
0: Primeiro agradecer.
1: Padre, Padre, eu vivia junta com a pessoa 23 anos. E ele era... A família dele inteira é toda evangélica. Ano passado... Eu pedi, fui pedindo de...

0: todo o tempo pedindo, em oração. E no dia... quando ele voltou... ai, eu tô nervosa, calma.
1: Calma.
0: ele se voltou para a Igreja Católica.
1: Que maravilha.
0: No dia 11 de abril do ano passado, a gente casou civil.
1: Meu Deus, e aí?
0: Foi. No dia 19 de abril, ele foi batizado na Igreja Católica.
1: Deus seja louvado.
0: Aqui no Santo Antônio, no Capuã.
1: Certo.
0: E no dia 24 de maio de 2025, nós casamos o civil.
1: Católico. Meu Deus, que processo lindo, minha filha. 23 anos. Aí, primeiro ele foi batizado. Depois vocês casaram no civil. Depois casaram na igreja. Louvado seja Deus por isso. Graça recebida?
0: Graça testemunhada. Toca o sino, sacristão.
1: Isso aí, querida.
0: Padre, do dia que ele se batizou até hoje, ele nunca perdeu uma missa de domingo.
1: Que bom. E você junto sempre?
0: Sempre isso. Juntinho, nós dois.
1: Tá certo. E o pedido de oração?
0: Pedido de oração. Hoje eu estou com 21 dias que perdi minha mãe.
1: Meus sentimentos.
0: A Maria Nancy da Silva Fox.
1: Deixa eu anotar. Maria Nancy.
0: Nancy,
1: desculpa.
0: É.
1: O quê?
0: Da Silva Forte.
1: Ah.
0: E eu estou assim, ela viveu casada com meu pai 52 anos, né? E partiu.
1: Certo.
0: E tá um andor muito grande na nossa família. Eu peço oração pelo meu pai, né?
1: Como é o nome do paizinho?
0: Francisco Oliveira, de Lima Forte.
1: Não é fácil, porque 52 anos é muito tempo, é uma vida, é convivência, é partilha de vida, é praticamente uma vida junto, né? Então é um sofrimento muito grande quando acontece isso.
0: A minha mãe foi um exemplo de mulher aqui no Capuã, e nós deixou 3 filhos, todos criados.
1: Certo.
0: Né? Deixou 5 netos.
1: Certo.
0: E um bisneto.
1: Então,
0: 2 genros que são considerados como os filhos.
1: Certo.
0: E uma nora que vem me ajudando muito, a Lucibone.
1: Tá certo. Então, mais uma vez, meus sentimentos. Vamos rezar pela sua mãe. Aqui na obra Evangelizar, você tem um lugar no coração orante. E vamos rezar pelo seu paizinho. Dá uma atenção especial pro pai. Porque se para você é difícil, imagina para ele, que viveu tantos anos, né? Dê uma atenção, visitas constantes, tirar ele um pouco de casa, porque não é fácil, né?
0: Padre, ele tem 72 anos, ele ainda tá indo trabalhar, ele é carreteiro, criou os 3 filhos como motorista, né?
1: Oh, que bênção.
0: Hoje ele foi para Mossoró carregar a primeira vez, que ele tá saindo depois
1: Da falecimento.
0: Da mãe, foi. Ele é a primeira vez que ele tá indo, né, carregar. E a gente tem uma família muito bem estruturada, sabe? Somos só 3 irmãos, mas somos bem unidos. É o Chiquinho, Francisco, né? Que é carreteiro.
1: Tá.
0: E a Claudiana, que é minha irmã.
1: Deus seja louvado, filha. Todos os nomes estão aqui, levarei no altar do Senhor. E espero por você. Um grande abraço, Adriana de Caucaia, Ceará, propriamente de Capuã, TV Evangelizar, canal 21.1. Ela citou o rádio Dom Bosco, também nos transmite a Jangadeira FM, Shalom FM, Arcebispo Dom Gregório Paixão da Arquidiocese de Fortaleza. E aproveito dizer que dia 31 estarei aí com muita alegria para o Evangelizar. É preciso 19º, gente, já. 19º Evangelizar é preciso Fortaleza, vai ser no sábado, dia 31, no aterro da praia de Iracema. A abertura acontece ao meio-dia com o terço mariano, depois o momento Jangadeiro, depois Jesus das Santas Chagas, o terço, momento da Arquidiocese de Fortaleza, às 17h, Santa Missa presidida pelo Arcebispo Dom Gregório Paixão, eu concelebro, depois eu conduzo o momento da adoração.

O Santíssimo, que é um momento onde é dito amém da graça. É, o ápice é a missa e o desdobramento, a bênção com o Santíssimo, depois momento musical. Lembrando que as camisetas do evento já estão disponíveis a oficial em todas as casas Pio de Fortaleza e região metropolitana. Eu volto já. Lembrando, terceiro dia de São Pio, gente. Pede grande, porque ele é um grande intercessor. Eu volto já.

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Você percebeu quanta riqueza, quanta partilha significativa hoje? Claro, não vamos esquecer da Maria Cristina lá de Distrito Federal, pelo menos no meu coração não passa batido. Depois, a história da Adriana, uma vida superada, um matrimônio que foi levado ao altar depois de 23 anos. Louvado seja Deus. E, claro, aquele trecho de Samuel. Tudo isso vale a pena cada dia, nunca é igual ao outro. Hoje é aniversário do arcebispo Dom Carlos Alberto Pereira, da Arquidiocese de Maceió, Dom Gabriel Marquese, da Diocese de Floresta, Pernambuco, Dom Luiz Carlos Dias, da Diocese de São Carlos, São Paulo, e aniversário da Rádio Cidade, RCB2.

0: AM, Brasópolis, Minas Gerais. Gente, eu percebo que os jovens precisam de oração. Há muito mal, muito mal, que está assolando a juventude. Por isso, se você não fez a quaresma de São Miguel às 9:30, faça depois. A proposta é: liberte os jovens do mal. O mal do vício, o mal das más companhias, das drogas, do aliciamento, do distanciamento da igreja. O tema hoje é rezar pela libertação dos jovens. Faça a quaresma logo depois da bênção final. 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Nós vamos para Palermo, visitamos a Catedral de Palermo, depois vamos a Cefalù, no sul da Itália, uma viagem maravilhosa, diferente de tudo que já fizemos. Na missa dominical, numa catedral normanda, nós iremos à terra de Santa Luzia, protetora dos olhos, onde ela foi martirizada, em Siracusa. Vamos a Taormina, um lugar lindíssimo. Também vamos a Messina, Tirreno. Nós vamos a Nossa Senhora de Pompeia, onde tem o Monte Vesúvio. Vamos à Costa Amalfitana, patrimônio mundial da UNESCO, Amalfi, onde tem o túmulo de Santo André, o apóstolo. Iremos à ilha de Capri, onde tem a igreja de Santo Estevão, Anacapri, São Miguel Arcanjo, Nápoles, São Januário, que por estes dias, eles fazem a exposição do sangue, e peçamos a Deus que liquidifique. A última vez que não teve esse milagre, veio a pandemia. Depois chegamos em Assis. Em Assis participamos dos 60 anos, mas celebramos com São Francisco, Santa Clara, o corpo de São Carlos Acutis, e vamos a Roma. Em Roma nós vamos às Basílicas Papais, e está tudo para ser oficial um encontro na Sala Paulo VI com o próprio Papa Leão XIV. 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Amado povo de Deus, eu falo, peça grande, porque ele é um grande intercessor. Pegue o seu jornal do Evangelizador e na página 7, a novena de São Pio de Pietrelcina. Rezemos o terceiro dia. Padre Pio, Santo Pio,
1: Santo Pio,
0: ó Deus, fonte de amor e misericórdia, nós vos agradecemos por nos terdes dado São Pio de Pietrelcina como sinal vivo de vossa paixão, morte e ressurreição. A ele destes as vossas santas chagas, que São Pio carregou com serenidade e força, comunicando ao mundo a vossa compaixão. Por isso, por intercessão deste tão grande santo, São Pio de Pietrelcina, dai-nos a graça que tanto necessitamos. Coloque esta graça que tanto você necessita. Reze, diga, implore. Jesus, que é exemplo de São Pio, dai-nos a graça de nos unir à vossa paixão e nos abrigar em suas santas chagas e desfrutar de sua gloriosa ressurreição. Jesus, por intercessão de São Pio, concedei-nos a graça de que necessitamos para realizar neste mundo a nossa vocação, a nossa missão. São Pio de Pietrelcina, ajudai-nos a viver como cristãos, a buscar o perdão e a cura de nossas feridas. São Pio de Pietrelcina, dai-nos mais amor à Eucaristia. São Pio de Pietrelcina, curai nossas feridas pela confissão. São Pio de Pietrelcina, fortalecei os enfermos. São Pio de Pietrelcina, animai nossa vida de oração. São Pio de Pietrelcina, rogai por nós. O Senhor esteja com

está no meio de nós. Pegou a água, está com o recipiente na frente da televisão, do rádio. Abençoai, Senhor, esta água, a roupa dos enfermos, os remédios, as fotos de família. Abençoai aqueles que mais precisam. E hoje, a juventude, que Deus colocou no nosso coração a necessidade de rezar, apartai-os de todo mal. Abençoai, Senhor, nos méritos das Santas Chagas, Pai, Filho, Espírito Santo. Amém. E eu me despeço com um clipe pelas mãos de Maria. YouTube Padre Manzotti Oficial. Evangelizar é preciso.

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bom, vamos nessa, 11 horas e 10 minutos. Você já teve duas aí de presente, 11:10. É 102.3, estamos vivendo uma quarta-feira, hoje é dia do Corinthians. Ontem o São Paulo foi despachado da Sul-Americana, mas o Fluminense entrou bem, passou para o primeiro dos brasileiros, indo para a semifinal da Libertadores da América. Desbancou um argentino, hein? Perdeu para a equipe do Platense 2-1 lá, mas havia ganho no Maracanã 2-0. Nos agregados, Fluminense saldo de gols 1-1, então está na semifinal. Da melhor de duas. Hoje tem o Corinthians, que na primeira deu 1-1 lá contra o Independente na Argentina. Mais um argentino no caminho do brasileiro e desta vez do brasileiro Corinthians. Se o Corinthians ganhar de 1-0, o jogo será na Arena do Corinthians, lá no bairro de Itaquera. Se ele ganhar de 1-0, ele vai estar classificado para outra fase. Para pegar ou Flamengo ou LDU. Não, o LDU foi o Palmeiras. O Flamengo joga com outro time. Vai ter que. O Flamengo vai lá nas alturas. Hoje ele joga fora. Acho que é no Equador. Então, ele ganhou de 1-0 no Brasil, né? 1-0, 2-0. Não, o Flamengo tá dentro. Ele ganhou 2-0 fora. E ele vai no Maracanã hoje. Tendo a vantagem de 2-0. Começa o jogo, ele já tá com 2-0 na frente. Se ele bateu lá fora de 2, ele decide em casa. Hoje, imagina. Acho que dos brasileiros é Fluminense que já está naquela fase seguinte e o Flamengo que já está. Se o Corinthians passar e o Palmeiras que joga hoje contra a LDU, Palmeiras ganhou de 1-0, aí o Verdão atravessa também. Cara, nós temos chance de ter 4 brasileiros nas semifinais. Se o Corinthians passar hoje, ele pega o Flamengo, que ao meu ver vai passar. É o que tá mais mamão com açúcar para passar, é o Flamengo. O Palmeiras não tá mole, não. O Palmeiras vai jogar na altitude lá na LDU contra o Equador. É isso mesmo. Que ele ganhou na Arena, no Allianz Parque, não é mais Allianz Parque, outro nome lá. Ganhou lá na Arena do Verdão de 1-0. Duro jogo contra a equipe da LDU, que já despachou o Palmeiras numa ocasião, hein? Lembra disso? E agora o jogo é lá nas alturas. Com 1-0, tudo bem. O Palmeiras tem esse resultado, essa vantagem a ser defendida. Mas lá nas alturas e o fator campo, torcida, pode pesar contra o Palmeiras. Porque vocês se lembram a última que o Palmeiras jogou lá? Ele tomou de 3 dos caras. 3. 3. E não precisa tomar de 3 para ficar de fora da Libertadores. Se ele tomar de 2 hoje a 0, se ele tomar 2 não fizer nenhum, a LDU é que passa. Mas eu vejo amplas possibilidades de termos 4 brasileiros. O Palmeiras se garantindo lá hoje, jogando defensivamente, marcando pra caramba, saindo só na boa pra não tomar gol e administrar essa vantagem de 1-0, levar até o final e atravessar de fase pra semifinal. O Flamengo, ao meu ver, passa. O Fluminense já passou ontem e o Corinthians decide em casa com possibilidade de passar. Então temos 4 brasileiros que podem avançar. Um já tá lá dentro dos 4, um terço a parte já foi conquistada. Fluminense. Hoje, pode ser o Palmeiras e o Corinthians também. Vamos ver. Agora anota com a gente, 11 horas e 13 minutos, é 102.3, a mais ouvida. 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

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Eu quero ver você ligado comigo até o meio-dia e meia. Vamos lá, até o meio-dia, porque depois tem horário político. Ontem, lá no Supremo, aquele julgamento, quer dizer, as cartas foram colocadas à mesa, até com divulgação da TV Senado, TV Justiça, e outros reproduziram por aí, e outros depois chuparam as imagens para fazer comentários jornalísticos com grandes nomes do cenário do judiciário brasileiro no meio. E o que a gente está vendo é o seguinte, eu, na altura da idade que eu tenho, eu só posso dizer para vocês que eu fico bastante triste no quadro que eu vejo, só. Muito triste, bastante desapontado. Triste, desapontado, mas não sou um homem que desanima, não. Eu tenho Deus à frente na minha vida e eu tenho com toda sinceridade para vocês, com a cabeça erguida que eu ando e sempre andei, inclusive quando fui político, que eu passei pela Câmara. Então eu acho que eu tenho, sem falsa modéstia, liberdade moral para dizer que judiação do nosso país, que judiação do nosso povo, porque por favor, fazem e desfazem, e na cara dura se defendem, faz o que querem fazer, e eu fico profundamente triste, frustrado, desapontado. Não é à toa que tem muito brasileiro, microempresário, empresário, médio, grande porte, ó, vazando daqui, porque os caras não vê mais perspectiva. Pessoas muito sérias que trabalham em cima de seriedade e de objetivos, de planos, tá? Empreendedoras, uma boa parte dos brasileiros, ó, tá vazando na braquiária, não quer ficar mais aqui. Quem entende que aqui não é sério. Que lamentável. 11:15, já tocamos duas. 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São 11:18, olho na tela, o povo pede. 102.3. Ah, o povo pede. José Augusto, bom dia, bom dia. Um abraço apertado a você. Macaetano. Quer dizer, eu falei, dei a minha opinião a respeito do que eu disse há pouco. Ela falou bem. Daí eu tenho aqui um recado especial que chega no programa. Deixa eu ver quem tá chegando. É o Nelson. Olá, José Augusto. Bom dia para você e sua família. Tá certo? É o Nelson Viana Filho. Deus nos abençoe. Verdade, Nelson. Verdade. Oi, José Augusto. Aqui é a Simone de Japira. O meu viva aí para vocês. Bom dia. Gostaria de ouvir a música do Daniel.

Adoro amar você. É, ofereço para... Fica na proteção de Deus e ofereço pro meu povo aqui de Japira e pra minha família especial. É a japirense Simone da Levaico na área. Muito bom dia, Carlos Roberto Rodrigues, Jundiaí do Sul. Zé, tô curtindo o seu programa. Bom dia. Bom dia, Cambará. Bom dia pra querida

No, o seu pedido tá chegando. O Diego Santiago tá na área também. Depois eu ouço o que ele mandou, porque ele mandou por áudio. E aí a gente, como eu fiz um comentário meio que político aqui, eu não sei o que ele vai falar lá. E aí, dependendo do que falar aqui, pode ser, nos dias de hoje, comprometedor. De repente, o que o Diego falou não tem nada a ver. Tá pedindo uma música, tá oferecendo a música. Mas eu tenho que checar o que você falou para depois, então, soltar, se for o caso, tá? Falar nisso, o que eu vou soltar daqui a pouco, aliás, já, né? Se tiver aqui, vou fazer já. É a irmã Lourdes. Irmã Lourdes, a senhora tem um recado. Ah, ela estava gravando um negócio pra gente, mas depois ela falou, depois eu mando para você, José. Mas enquanto isso, eu vou fazendo, vou tentar fazer tua vez, viu, querida? 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Olha, vem aí o tríduo franciscano no Asilo São Francisco de Assis. Dia 1º de outubro, 6:30 da manhã. Missa com exposição do Santíssimo. 19:30, no mesmo dia 1º de outubro, às 19:30, tem Santa Missa também. No dia 2 de outubro, numa sexta-feira, 19:30, Santa Missa e pastelada. E o início do brechó às 14 horas na sexta-feira, dia 2 de outubro, lá no tríduo franciscano do Asilo São Francisco de Assis. Vai ter brechó a partir das 14 horas no dia 2. No terceiro dia, dia 3 de outubro, 19:30, missa. Santa Missa, cai num sábado. E continua pastelada. Tá dado o recado. Anote aí, 11:21, olho na tela. Sucesso que o ágio tem.

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começa, anota aí 11h33, você tá ligado? Então escuta lá as informações que estão chegando, o Estadão de São Paulo. Deixa eu filtrar o que eu vou falar aqui, né? Porque é o seguinte, atenção, o Estadão de São Paulo, informando, Carlos Andreasa, Dino de Moraes comanda a baderna do STF, veja o Estadão analisando. Estadão de São Paulo falando isso, hein? O Estadão de São Paulo falar um negócio desse. Ala do STF.

STF defende tirar pedido contra Mendonça da pauta enquanto espera a vista de Dino sobre Moraes. Elson Fachin ainda não confirmou se julgamento sobre André Mendonça será mantido ou não na sessão do dia 23. Análise dos casos pode ficar para depois das eleições. Julgamento sobre André Mendonça? Sobre o André Mendonça? Que coisa. Deixa eu ver também aqui, ó. Rosiane Kennedy. Governo não largou o Moraes. Resultado do STF deixa sua campanha sangrando. Uma informação do Estadão. Mas vamos, mais do STF. Aqui você está ligado na 102.3. A gente traz informações agora da Gazeta do Povo do Paraná. Gilmar e Dino sabotam julgamento com tumulto e subterfúgios para blindar Moraes. Rixa entre Gilmar e Mendonça adia decisão sobre investigação contra Moraes em sessão marcada por confrontos. Cássio Nunes bloqueia Gilmar Mendes no WhatsApp após cobrança sobre caso Master. Presidenciáveis reagem à sessão do STF. Veja o que disseram. Ó, independente do que os presidenciáveis estão falando, eu já disse para vocês aqui, eu vejo um Brasil que agora deixou bem escancarado, assim, que em matéria de seriedade, respeito para conosco, nós que mantemos esse pessoal todo que é funcionário nosso. Veja bem, são funcionários nossos, logo e fazem e desfazem, dão tudo quanto é tipo de tiram carta da manga para neutralizar a gente em todos os aspectos. Então isso para mim, eu fico num estado de inconformação tão grande que é um negócio impressionante. Nós temos duas saídas, eu utilizo uma delas, eu busco em Deus, porque Ele é a saída de todas as situações complicadas. Quanto mais tumultuada está a nossa mente humana, no meio de tanta algazarra, de tanta podridão, de tanta coisa errada, de tanto faz de conta, de tanto que não querem fazer por nós de verdade, com seriedade, para ver mais igualdade nesse país tão maravilhoso, tão lindo, tão cristão, que o nosso Brasil, com todo o respeito àqueles que não creem em nada, mas nós temos de 100% aí, no mínimo, 95% de cristãos entre católicos e evangélicos, que creem em Jesus Cristo, que creem na palavra de Deus. Então veja bem, com toda sinceridade, quantos de vocês no meio desses 95% estão desapontados como eu estou? É só a gente refletir, olhar para dentro de nós mesmos e ver que você, desde a sua mais simples função, onde você está lá recolhendo toda a mercadoria que a gente compra, tem um imposto embutido. E o dinheiro nosso é que mantém tudo isso. Mantém tudo isso. Nós temos hoje setores das nossas instituições mais caras do mundo, que nos afronta de uma maneira descabida. Lá na Europa, o pessoal vê o nível que o Brasil se encontra hoje em matéria de desenvolvimento econômico e fala, não, lá na Europa, nos Estados Unidos, nos países da Ásia e da África, eles falam, não dá para conformar, não dá para nos conformar que no Brasil eles têm esse gasto aqui com político, com judiciário, com executivo, legislativo e judiciário. Não dá para acreditar. Gente, é muita coisa. E o pior é que tem muita gente que não quer fazer nada por nós. Não quer. Tá nem aí conosco. Já não tem mais escrúpulo nenhum e faz o que quer e mente do jeito que quer, descaradamente. E se auto se protege, se auto se defende, sabe? Não tem um pingo de receio de consequências vindo de maneira popular. Nem aí. Porque o nosso povo é pacífico, é pacato. Mas nós temos uma arma poderosíssima, silenciosa, chamada voto. Você que às vezes fala assim, depois de tudo isso, tem gente que fala assim, aí como é que tá? Eu já não votava mesmo. Errado. Nada disso. Vai lá, usa sua inteligência. Usa o subterfúgio que você tem, usa a arma que você tem, usa a internet, usa o portal da transparência dos políticos.

políticos e veja os nomes que de repente vai te entusiasmar, vai fazer com que você se interesse. Aqueles que faz tempo que não votam só justificam ou se abstêm de votar, não querem. Não é verdade? Pagam a multa por não ter votado. Não, gente. Não façamos isso. Não. A gente está fazendo sabe o quê? Lavando as mãos. Nós estamos lavando as nossas mãos. Não podemos lavar nossas mãos, não. Tem muitos guerreiros aí lutando por nós. Tem tanta gente guerreira dando a cara a tapa, correndo o risco de morte, tirando as suas famílias da margem da tranquilidade. Pessoas bem resolvidas financeiramente que querem um Brasil melhor, porque ama o povo, ama a pátria, ama essa nação. Vocês podem ter certeza disso. Ama a família, ama a pátria, ama a nação. Tem gente saindo da zona de conforto, falando, não dá mais. Vamos todos nos unir para fazer diferente. Nós não manifestamos aqui, manifestamos lá, dentro da nossa sessão, lá onde você e Deus vai te acompanhar na hora da tua votação. Você é Deus. Veja o que o Espírito Santo fala para você. Veja o que Deus fala para você. Tem gente que pode até duvidar, mas se você estiver compenetrado, se você estiver vivendo o estado de graça, se a todo dia você buscar sabedoria divina, como Salomão fazia, como outros faziam e foram vencedores, por todas as etapas, por onde andaram, por tudo que fizeram, o legado que deixaram, porque eles buscaram em Deus o compromisso de dobrar os joelhos e pedir: Senhor, dá-me o discernimento, dá-me a inteligência, e Deus dá. Temos alguns dias ainda e até lá a gente vai ter tempo suficiente para pensar, repensar, observar. Quem está acompanhando a política já sabe, lá no Senado da República, quem é merecedor do seu voto ou não, na Câmara Federal, quem é, quem não é, vocês observam. E daí, se com tudo isso ainda você não fez uma grande análise ou profunda das suas análises, entra no portal da transparência, está lá escrito tudo, a vida pregressa de cada político. Bom, meu deputado estadual é o fulano, deixa eu ver aqui, é o que eu tenho intenção, me representa, representa a minha família, gostei dele, gostei do princípio dele, gostei das atividades dele, olha, o nome dele é um nome bom, olha que beleza, é nele, eu já pensava nele, vou votar nele. Ou de repente você vê um outro e falou, olha, esse aqui, ó, gostei desse, hein? Meu Deus, tem umas boas ideias. Daí você acompanha algumas falas dele, do seu deputado estadual, na televisão, tem? Um ou outro ainda tem esse privilégio de falar uns segundos lá. Daí você vai analisar o teu deputado federal. Deixa eu ver meu deputado federal. Deputado federal lá em Brasília, meu deputado fez nada, hein? Só ficou na margem de conforto em cima do muro, não fez nada, foi pra lá nem pra cá, não se decidiu, não defendeu, não acusou, vi nada. Deixa eu ver o nome dele, como é que tá. Ainda penso em votar nele de novo, que é uma pessoa que me parece boa. Você vai entrar na ficha lá de transparência, vê o nome dele, como é que tá. Não, apareceu sujeira no nome dele. Comprometedora. Daí você vai se perguntar, me representa ou não? Tá? E vocês que são líderes das suas casas, mais velhos e tudo mais, poxa vida, vamos nos esforçar. Vamos nos esforçar e indicar para as pessoas, pessoas do bem. Nós precisamos de pessoas do bem para esse país nosso crescer. E igualdade e menos sofrimento para o nosso país. Afinal, nosso povo merece, independente de o que ele esteja pensando em fazer com o voto dele. Mas não se abstenha, não seja omisso, omissa. Vai votar. Homem, mulher, jovem, senhor, senhora, primeiro voto, vão votar. Não existe uma outra saída em país nenhum do mundo. O futuro, ou ele é pior ou ele melhora em função das nossas escolhas. E as escolhas são nas urnas, nas eleições municipais, nas estaduais, nas federais. Na federal, você sabia disso? É isso mesmo. Nós precisamos nos decidir. Por que eu estou falando o que eu estou falando? Porque eu sou um eleitor. Eu não deixo de votar. Se eu não abrisse a minha boca aqui, como eu já disse algumas vezes, se eu não me manifestasse, se eu não emitisse a minha opinião, e ela tem que ser assim, uma opinião neutra, do jeito que eu estou falando, é para abrir os olhos e abrir a nossa mente, eu sequer me manifestaria. Porque quem não fala nada, quem não está nem aí, se omite e entrega para gente desajuizada,

0: parecer, ainda que empregado nosso, parecer ser patrão nosso. Pelo amor de Deus. Vamos inverter esse papel e entender que nós, não importa o quanto você ganha, o quanto você gasta, na mercearia, no mercado, na loja, tudo está embutido. E o dinheiro do seu consumo, do teu suor, do teu trabalho, tá bem? Ele vira tudo imposto e dos impostos saem os salários do judiciário, do executivo e também do legislativo. Ou você não sabe disso? Você não sabe disso? Então, claro, é justo que a gente vote, é justo que a gente escolha, é justo que políticos bons sejam nossos representantes. Mas vamos acompanhar a gente. Isso faz parte também da nossa vida. Nós temos filhos, netos, nossos bisnetos, de repente bisnetos, se Deus permitir, nos dá a graça de a gente conhecer bisnetos. Então, por que não? Por que não? Só pensar na gente, de forma egoística? Não. Tem conserto. E esses rolos todos, essas transparências todas, essas dores todas que estamos vivendo, essas frustrações todas, fazem com que nós repensemos os nossos conceitos, reavaliemos os políticos os quais a gente escolhe para ser representantes nossos. 15 para o meio-dia.
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0: Olha, atenção, eu apoio essa ideia aqui, ó. Pastel Beneficente. A Mapinote, ela está aqui dia 19 agora de setembro. Dia 19 de setembro será no próximo sábado, é? Próximo sábado, né? Dia 19 de setembro, agora sábado, vai ter aqui pastel beneficente. É, sabor carne e queijo, bem feitinho, que delícia. Retirada das 17 às 19, nesse sábado. É, para viagem, no caso, né? É, ou de repente você vai retirar lá para comer em casa, ok? É lá no Colorado que você vai comprar, na Rua das Palmas 267. Valor R$10. R$10 o pastel. E você vai pegar com a Mapinote lá na Rua das Palmas. É a segunda rua do Colorado, a primeira Rua das Margaridas, é a de cima, no número 267. É, por que essa pastelada? Qual que é o benefício do lucro dessa pastelada? É para transformar em prol da compra de ração para os gatos, 80 gatos. Que ela tirou da rua, gatos órfãos, gatos maltratados, que ela fez o resgate. Então ela diz, juntos podemos fazer a diferença. E ela cuida de 80 gatinhos, tá? Então ela falou aqui, ó, e a gente vive uma fase um pouco difícil, Zé, mas a gente tá fazendo o pastel de carne e de queijo. Além das pessoas saborearem o pastel de qualidade, vai nos ajudar a manter os bichinhos. Entre eles bem cuidados e tal. E que acaba sendo um benefício para a nossa comunidade, para a nossa sociedade. É sábado agora das 17 às 19, a retirada de pastéis na Rua das Palmas 267, lá na Mapinote, né, Mar? Então tá, capriche com o seu trabalho. São 11h47, 102.3, oferecimento da Samp, concessionária Multimarcas. 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
0: Bom dia!

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Muito bem, 11h58, é 102.3 a mais ouvida, e você sabe que a Samp Multimarcas te espera para fazer aquela transação do carro usado, seminovo, garantido, revisado, higienizado, bonitinho. 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É isso mesmo. 11h58, 102.3. 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

0: até às 4.
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0: mas muito boa tarde, meu Brasil brasileiro. Estamos no ar pela 102.3 do seu rádio. Eu já cheguei por aqui.
1: Já chegou o disco voador.
0: Sou eu, Rafa Regis, RR, eu tô na área a partir de agora com você. Nas ondas da 102.3, com você também, é claro. 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
2: Brasil
0: e do mundo também. 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Fique por dentro das novidades. E pra mandar aquele beijo, aquele abraço, pra você interagir aqui comigo, passar essa tarde boa, gostosa com a nossa programação, 43 996484765. E é claro, você, aniversariante, você que tá ficando mais experiente, nesta quarta-feira, 16 de setembro de 2026, vem compartilhar com a gente esta data sempre tão especial. 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WhatsApp não para e daqui a pouquinho as primeiras participações, porque agora tem a primeira sequência. Beijo bom! Maria Cecília e Rodolfo, e a partir de agora à tarde, é toda nossa!

0: Todas são as primeiras que você curtiu aqui no A Tarde é Nossa. Essa balada, Gustavo Lima, o embaixador, já passou por aqui. É tchê-tchê-tchê-tchê. Humilde residência, Michel Teló, Maria Cecília Rodolfo, beijo bom. E eu quero a sua participação, hein? 43 996 484765. Vai mandando aí o seu recado, manda ver. Agora meio-dia e 47. Eu estou com visita aqui na nossa difusora FM. Deixa eu dar as boas-vindas a ela. Olha, gente, acabei de conhecer, mal conheço e já considero pacas, viu? Porque é o seguinte, ela, essa visita aqui na 102.3, ela faz parte de um projeto maravilhoso chamado Alegria do Riso. Chega, locutor, quem vai falar é ela. Emily com H está aqui ao meu lado. Emily, seja muito bem-vinda aqui à nossa Difusora FM. Tudo bem, tudo certo?
1: Oi, boa tarde, boa tudo tarde, bem, tudo graças ótimo. A Deus. Meu nome é Emily, né? Eu faço parte de um projeto maravilhoso chamado Alegria do Riso. A gente vai em hospitais, asilos, orfanatos e bairros carentes. Hospitais, não é permitido levar mantimentos, então aí a gente só visita mesmo. Uhum. Agora, asilos, orfanatos, bairros carentes, a gente faz uma ação. Levamos bolo, chocolate, guaraná para os que necessita. É, aí a gente passa vendendo nossas canetinhas, lindas, né? Que ela serve como suporte. Ah, a incrível. Pontinha dela é touch, higieniza sua tela e girando uma caneta na cor azul.
0: Oh. Top, já estou com a minha aqui, viu? Já garanti a minha, viu, Emily?
1: Estamos na cidade. Uhum. Vamos ficar de 2 a 3 dias, tá? 2 arrecada, 1 faz a ação. E aí a gente volta de novo para nossa cidade. É, eu vou estar passando aqui na cidade. Peço muito obrigada pela...
0: Imagina, pelo espaço aqui.
1: Pela oportunidade.
0: Portas abertas.
1: É, e é isso.
0: Ô, Emily, tem alguma rede social para quem quer acompanhar esse trabalho lindo aí do Alegria do Riso? Como
1: isso.
0: É que faz?
1: Isso. Oh, na canetinha tem nossas redes sociais, mas aqui como não... Não tem como mostrar as canetinhas. É a Alegria do Riso. Vocês já podem estar seguindo a gente, vendo nossas ações. A gente posta tudo lá. Ações, viagens, arrecadação, doação também de roupa, sapato. Tudo é sempre bem-vindo, né?
0: Maravilha, que legal. Bacana. Então, esse é um projeto que tá há quanto tempo aí? Mas você tá há 2 anos, estava me contando aqui nos bastidores,
1: já...
0: né?
1: Isso, eu já tô 2 anos no projeto. E o projeto não tem um lugar fixo.
0: Sim, sim.
1: A gente viaja, arrecada e faz uma ação. Porém, tudo que é arrecadado aqui na

0: cidade, a gente tem que fazer ação aqui na cidade. Não podemos pegar e
1: levar pra outra localidade.
0: E levar pra outra, não pode. Uhum,
1: tá, entendi. Quem mais tá ouvindo a gente agora? Porque eu sei que tem alguém no carro aí, com quem você tava falando.
0: Tem,
1: aí.
0: A Jennifer.
1: Jennifer, o nome dela é Jennifer. Um abraço pra você.
0: A nossa diretora,
1: legal,
0: né? A que faz a rota, tudo certinho. Uhum. E cuida da gente também, né?
1: É claro. Emily, obrigado, viu, por essa visita. Já garanti minhas canetinhas aqui. Eu tô gravando isso daqui. Daqui a pouquinho a gente vai colocar nas redes sociais, tá?
0: Muito obrigada.
1: A divulgar também esse trabalho maravilhoso, Alegria do Riso. Certo, Emily?
0: Certinho.
1: Obrigado, viu? Deus
0: muito
1: abençoe
0: obrigada.
1: Você.
0: Deus abençoe.
1: Esse trabalho maravilhoso.
0: Obrigada.
1: Valeu demais.
0: Deus
1: valeu.
0: Abençoe vocês também.
1: Maravilha, gente. Tá aí. Agora 12:51. Já já as primeiras participações.

0: Conquistando o Impossível, Luan Santana, você curtiu aqui no A Tarde é Nossa. Meio-dia e 54.
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0: Muito bem, direto e reto pro nosso WhatsApp que não para, não para. 43996484765. Galera que tá com a gente. Ah, estão perguntando aqui, pois é. Pra seguir, tá? A Emily falou agora há pouquinho com a gente. Desse projeto Alegria do Riso, só Alegria do Riso, arroba aí, Alegria do Riso no Instagram. Você já vê ali o projeto social, lindo, lindo demais, estou encantado, fiz questão.

0: de compartilhar com a galera este projeto, o qual a Emily deu mais detalhes. Eu tá gravado aqui esse bate-papo. Daqui a alguns minutos eu já tô subindo também nas nossas redes sociais. Já coloco também o link para você acompanhar. E, claro, sempre que possível, colaborar com este belíssimo projeto. Vamos fazer coisa boa, né? Juninho Queiroz, me dá licença que eu vou roubar tua frase. Vamos fazer coisa boa, né? Porque de coisa ruim o mundo tá cheio. E aqui a gente abre mesmo as portas para projetos lindos como esse que a Emily compartilhou com a gente. E agora eu quero compartilhar a sua participação também. Nossa, vamos lá pra baixo. Ai, meu Deus, onde que é o primeiro aqui? Ah, é a Eva Marli. Eva Marli, alô, Guapirama, boa tarde.
1: Oi, Rafa, boa tarde.
0: Tudo bem? Tudo bem.
1: Toca pra nós hoje, que é um carreiro à porta do mundo.
0: Linda,
1: se você me atender, muito obrigada. E a tarde é toda nossa.
0: Isso mesmo, Eva Marli, eu adoro essa assinatura. Um abração pra você. Condé, Jundiaí do Sul, vai Corinthians.
2: Boa tarde, Rafa. Eu quando é de um dia isso, Rafa, quero ouvir Deus e eu no sertão, Samu, Fensei, Pufu, Poriel, Samuel Carpe, Brizola, Fazenda, Pente Socorro, o gerente do mercado lá, Jujeba, o Nato, trabalho em construção civil, para todo mundo ter vindo programação. Então, boa tarde, Rafa.
0: Tudo de bom.
2: Aí, Corinthians, e a tarde é toda nossa.
0: É hoje, Condé. Como é que tá esse coraçãozinho, Condé? Corinthians! Um abraço para você. Coisa boa esse timão. Vamos que vamos. Alô, Maria França, chegando mais cedo. Fala, boa tarde.
3: Boa tarde, Rafa, tudo bem?
0: Tudo
3: toca
0: ótimo.
3: Pra mim e por você que canto. Agradecer pra você, todos da Rafa, todos os ouvintes, meus clientes, minha vizinha Elisa, Sandra, Marta, Cesar, minha filha Vilma, André, meu filho Bruno, Moreno, se você me atender, eu agradeço. Rafa, uma ótima tarde pra você, que Deus abençoe você e tua família e toda a nossa família, Rafa.
0: Maravilha, Maria França, um abração pra você. Obrigado! Clóvis Viana, fala, indique uma música, Clóvis, vai.
4: Alô, Rafael, meu amigo, aqui é o Clóvis Viana da Chega França, muito boa tarde. Indique uma música, é o amor com o Ed Camargo, Luciano, Alceu, minha família, espalhada por todo o Brasil, para Ivone, para Fernando, Beatriz, Farmando, Nicório, Pedro Henrique, para Unir, para Irene, lá em Guarulhos. Se você atender, muito obrigado, e vai, Corinthians, não sei para onde, mas... A tarde é toda nossa.
0: Aí, a tarde é toda nossa, meu amigo corintiano. Cadê a vinhetinha pra ele? Corinthians! Hoje é o dia, né, Clóvis? Um abraço pra você. Meio-dia e 57, bora lá? Porta do Mundo, Pião Carreira e Zé Paulo, atendendo a Eva Marli de Guapirama. E a tarde? A tarde é toda nossa.

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4: Agora 1:05.

0: participação, com o seu recado. 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Ô, sol! Ai, minhas roupas no varal que não seca nunca. 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
0: Exatamente 1:07. Voltando do Molines para sua participação. E já tem mais ofertas também. Deixa eu ver quem está com a gente por aqui. Minha amiga Lucimara Dias está pedindo aquela, né? Retrovisor. O embaixador Gustavo Lima vai passar por aqui. Já. E eu atendo você, tá bom, Lucimara? Um abraço. Vamos pra Coatiguá. Fala, Fátima, fala.
2: Boa tarde, Rafa. Sou a Fátima de Coatiguá. Ô, Rafa, manda pra mim a música do Guilherme Santiago, Me Esqueça. Eu ofereço pra todos da Farmácia Santa Inês. Vai pra minha mãe Valdelice, pra Claudete, pra Celina, pra Cidinha, pra Fioca, pra Deusana, pra Neiva Queiroz, pra Vanderli, pra Eva Reginato de Guapirama, pra Eva Marli, e pra Rosa da Fazenda Nossa Senhora Perpétuo Socorro, pro Vando, pra Sueli, e pra todos que estiver ouvindo a difusora, Rafa, e pra você. Se você me atender, meu muito obrigado. Beijo, Rafa, fica com Deus, querido. E a tarde é toda nossa.
0: Aí, Fátima, um abraço pra toda essa galera e pra você e pra todos em Coatiguá. Vamos ao casal? O casal também fala. É, as mulheres primeiro, é claro. Fala, Rosa, boa tarde.
3: Boa tarde, Rafael. Sou fazer Nossa Senhora Perpétuo Socorro. Gostaria de ouvir uma música Dama de Vermelho. Fez meu esposo Edson, meu sogro, minha sogra do Sul, para toda a minha família lá, para minhas amigas. A Wanda, a Renata, Imaculada, Senia, Dom Clarice, a Dona Dorvalina. Para quem gostar da música, para vocês e da rádio. Pra Fátima de Catiguá, se você me entendeu, muito obrigado, Rafael, já tarde toda nossa.
0: Muito obrigado a você, Rosa, e o maridão e o Edson. Edson fala também. Boa tarde, Edson.
4: Boa tarde, Rafael, aqui é o Edson, tá fazendo a Nossa Senhora Perpétuo Socorro. Gostaria de ouvir a música de Barreirito e Juventude, que perdi. Eu fiz minha esposa Rosa, com meus pais em Rio do Sul, bem comendo em Rio do Sul, com meu marido aí. E pra todos que estão na sintonia, pra vocês da rádio. E se nos atender, tchau, obrigado, a tarde toda nossa.
0: Isso, garoto, um abraço. Muito bem, obrigado pela participação, obrigado pela mensagem. Tem aniversariante na área, eu já tava doido pra soltar essa vinhetinha. E eu tava com saudade da sua participação também, Antônia Ribeiro, cadê você? Fala, aniversariante, boa tarde.
5: Boa tarde, Rafa, tudo
0: aí,
5: bem?
0: Aí, tudo
5: eu,
0: bem.
5: Sou eu, Antônia Ribeiro, da cidade de Baiti. Tô ouvindo você aqui, tá?
0: Beleza.
5: Hoje é meu aniversário. Quero só agradecer a Deus por tudo, né? Pela saúde, por tudo de bom, né? Pelas coisas ruins também, né? Então, Rafa, eu tô sumida, uns tempos.

0: tempo, mas pois eu tô ouvindo vocês todo
1: que
0: dia,
1: bom.
0: Tá?
1: Fico feliz.
0: É que ano passado a gente perdeu a minha sogra, sabe? E daí agora, em janeiro desse ano, eu perdi minha mãe.
1: Puxa
0: Por
1: vida.
0: Isso que eu fiquei afastada, mas Sim. eu tô ouvindo todos os dias, tá bom? Abraço pra você e pra tua família.
1: Obrigado,
0: e
1: Antônia.
0: Até mais.
1: Meus sentimentos em relação às perdas aí da família, certo? Que Deus conforte sempre o seu coração. Você falou das coisas ruins e é importante porque servem de aprendizado. Isso também é bom. A gente sempre deve agradecer os aprendizados que a vida nos dá, né, Antônia? Um abraço pra você, mas é claro que você ganha deste programa.
2: Parabéns, parabéns, parabéns pra você.
1: Felicidade, saúde e muita paz pra você, Antônia Ribeiro. Felicidade, saúde e muita paz. Que Deus te abençoe. Sempre, sempre, sempre tô oferecendo aqui toda a programação pra você. Tá bom, Antônia? Um abraço pra você e pra toda a família. Quem mais tá por aqui? Quem mais solta a voz?
3: Muito bem, direto e reto. Produção.
1: Eu mesmo.
4: E aí, Joaquim de Carlos.
1: Tudo bem, Joaquim?
4: Eu a música. Menina e Canoa. Conheço por Zé no Rei do Pé. E a Ivone e o Maurício.
1: Boa, garoto. Barreirito. Eu mando já pra você. 1:11. É por você que canto. Zezé de Camargo e Luciano.

0: Tony Léo, Deus e Eu no Sertão. Você curtiu aqui no A Tarde é Nossa. Agora 1:19.
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2: 1:21, tem mais sucesso por aqui. Aliás, tem mais clássico pra gente curtir. É o amor. Zezé de Camargo e Luciano.

0: pra dar conta. Vamos em frente, galera tá com a gente. Vamos lá, Angélica, qual que é? Ah, tá, saco de ouro. Muito bem, um abraço pra você, Angélica, que eu não tinha entendido aqui qual que era. E vai pra todos e pra todas no Bairro Dourado. Simples assim, né, Angélica? Obrigado pela participação, obrigado pela mensagem. Quem mais tá soltando a voz por aqui?
1: Boa tarde, Rafa.
0: Boa tarde.
1: Aqui é a Ledivina. Gostaria que você anunciasse o aniversário do meu filho hoje, Rafael Augusto.
0: Opa,
1: esse
0: belo nome.
1: Parabéns dos pais Juari e Ledivina, da esposa Michele e da irmã Letícia Maria.
0: Beleza.
1: Muito obrigado. É, a tarde é toda nossa.
0: Aí, gostei. Um abraço pra você. E para ele que tem este nome lindo demais, o Rafael, claro que você ganha deste programa.

0: Felicidade, saúde e muita paz pra você, Rafa. Que Deus te abençoe hoje e sempre, tudo de bom. E vou mandar uma especial aí do Chico Rei Paraná pra você, vai de presente, tá bom? Assim como toda a nossa programação, certo? Ledivina, obrigado, viu, por compartilhar com a gente esta data sempre tão especial. Neiva Queiroz, tem que resumir, mas eu vou mandar aqui um trecho do seu recado, vai.
1: Oi, Rafa, é a Neiva Queiroz. Rafa, toca a música pra mim aí do Os Olhos Negros. Aqueles Olhos Negros, vai pra todos que gostar da música, a Padeusana Fioca, a Três Fátima, vai pra Eva Reginato, vai pra Rita de Cássio, vai pra Eva Marli de Guapirama, vai pra todo mundo de Joaquim Távora, minha sobrinha Tatiane Borba lá de Joaquim Távora, vai pra ela todo carinho, vai pra todo mundo de Jundiaí do Sul, minha tia Maria que mora lá em Jundiaí, vai pra todos meus primos de Ourinhos, Jacarezinho, vai pra todos da Sanepar.
0: Maravilha, Neiva Queiroz.
1: Pra você, Rafa, pra Taizinha, e vai pra todo mundo azinho, com todo o meu carinho. Pra irmã Lourdes, vai pra ela com todo o meu carinho.
0: Irmã Lourdes,
1: e fica
0: muito
1: com
0: bem
1: Deus,
0: lembrado.
1: Rafa. E vai pro meu irmão Anésio Rodrigues de Queiroz. Trabalha na construção civil. Vai pra ele também. Todo o meu coração. Um abraço, Rafa. Fica com Deus.
0: Bom,
1: é a Neiva
0: tô
1: Queiroz.
0: Bem, Neiva Queiroz.
1: E pro Bidico, Rafa. Eu esqueci do Bidico.
0: Um abraço pra você, Neiva. Obrigado pela participação. A Carla também tá com a gente. Fala, Carla. Carla, boa tarde.
2: Boa tarde, Rafa. Aqui é a Carla da Vila Feira. Ô, Rafa, hoje é aniversário do meu filho, que é Matheus Augusto da Silva. 22 anos hoje.
0: Opa!
2: Os parabéns vai dos irmãos Yara, Isadora, João Vitor, do sobrinho Heitor, Isaac e Anthony. Do pai dele, Marcelo.
0: Certo.
2: Eu queria aquela música do Zezé de Camargo Luciano, Amigo da Estrada.
0: Ah, muito bem. Bom, muita calma nessa hora, porque primeiramente para o Rian, claro que ele ganha deste programa. Felicidade, saúde e muita paz pra você, Rian. Que Deus te abençoe hoje e sempre. Tudo de bom. E eu mando pra você, sim. Irmão da Lua, amigo das estrelas. Creio que seja essa, né, Carla? Um abraço pra você, obrigado pela participação. Já tem mais, porque agora Gustavo Lima, o embaixador, com o retrovisor, Lucimara Dias pediu. E a gente curte aqui na Tarde é Nossa.

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Estamos de volta, 1:35. Muita calma nessa hora, porque já já tem mais sucessos pra gente curtir. Me atende, calma. Já que eu chego na sua mensagem aqui no nosso WhatsApp, mas agora eu quero que chegue até você as ofertas do Molines. 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

0: É isso mesmo, agora 1:37. Gessi, um abraço pra você, obrigado pela participação. Cadê a palinha, Gessi? Lá em Sapopema, o palmeirense Valdinei Osório tá pedindo uma de Paulo e Paulino, Amor de Primavera. Valeu demais, um abraço. Vamos ver quem vai ficar hoje. Palmeiras ou Corinthians? Acho que os dois, viu? Se Deus quiser, Coringão e teu Palmeira passa também, né? Se bem que o desafio lá é no Equador, hein? Que beleza. Deixa eu ver quem mais tá chegando. O que foi, Inês Fusco? Ah, para com isso, para com isso. Que é isso, viu? Thaís falou de você, eu falei também. E deu tempo de falar nesse programa de uma hora apenas na parte da manhã, tá bom? Muito bem, é isso. E não apareça pra você ver, viu? Thaís já te intimou na parte da manhã. Um abraço, Inês Fusco, aí em Ourinhos. Um abração. Roberto fala. São Paulino. Vamos baixar o som, baixa o som, baixa o som. Vamos respeitar a dor alheia de quem foi eliminado pelo Boca. Fala, Roberto, boa tarde.
1: Boa tarde, Rafa.
0: Tudo bem?
1: Daí, Roberto. Tudo certo, tranquilo. Rafa, manda uma música pra nós aí, um Amor de Primavera.
0: Aí, beleza.
1: Pra quem gostar da música pra nós ouvir. E a tarde é nossa.
0: Boa, garoto.
1: Não vai, São Paulo, hein?
0: Não foi.
1: Tá difícil, hein, Rafa?
0: Ô, não
1: time,
0: foi.
1: Dá uma dor de cabeça na gente, hein?
0: Acontece, eu
1: pelo
0: sei como é.
1: Pelo amor de Deus. Uma hora vai. Ah, beleza, Rafa. Uma boa tarde abençoada pra você.
0: Pra você também, meu amigo Roberto. Acontece. Quem sou eu pra falar alguma coisa, né? Quem sou eu? Vamos curtir modão que é bem melhor, né, Roberto? Pra dar uma esquecida. Dama de Vermelho é mais um classicão que você curte aqui no A Tarde é Nossa. Agora com o milionário José Rico. 1:39.

0: Janine e a Canoa, foi o sucesso que você curtiu aqui numa tarde nossa. Mais uma baita sequência. Teve também Patrícia e Manuela, Grande Nada. Dama de Vermelho, Milionário e José Rico. Essa do Barreirito, Menina Canoa, já coloco você, Edson, também aí na... Foi na carona? É, você pediu uma aí que eu não tenho aqui nos nossos arquivos, mas você pediu um Barreirito e já vai nessa... Nessa carona maravilhosa aí também, tá certo? Um abraço pra você. E agora, 1h49.
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0: 1h51. Quem fala?

0: A quem solta a voz, vamos lá, porque tem mais sucesso chegando por aqui. E lá em Sapopema também, que beleza, estamos com uma audiência legal lá em Sapopema, hein? Que maravilha. É o Marcelo, tá mandando um Vai Corinthians aqui. Você colocou um 3 no final da tua mensagem. Seria um 3-0 hoje, Marcelo? Um abraço pra você. Obrigado pela participação. Deusana tá por aqui também. Vamos lá, fala, Deusana, rapidinho.
1: Essa menininha aí é dona desse cachorro branco aí que chama Polaco? É da Claudineia da Vila Santa Terezinha? Se alguém souber dele, viu? Olha aí, Vila Santa Terezinha, hein? Tudo bem? Da Claudineia. Tão vendo aí? Ei, porra, um bratinense. Se alguém souber desse cachorro? Olha o endereço aí. E o cachorro da Gerrana também sumiu, rapaz. RR.
0: Eita, nós.
1: Você sabia que esses cachorros tá dando chá de sumiço? Não pode deixar uma brecha no portão aberto.
0: Não
1: quem
0: pode.
1: Quem sai pra rua? O cachorrinho da Gerrana foi 3 meses, vendo pros 4 meses, sumiu.
0: Pois é.
1: Lá da rua 3 também ali, ó. Chama Tuquinha. A Tuquinha também sumiu. Apareceu, não apareceu mais na casa. Tem alguém esperando a Tuquinha? Traga a Tuquinha pra casa. Na rua 3 ali do Alde Abreu. Tem duas crianças pequenas também que gostam muito de cachorro ali, o Arthur e o Christopher.
0: Tá aí. Bom, Deusana hoje trazendo aí serviço de utilidade pública, mas é verdade. Por coincidência, cheguei na mensagem aqui da Claudineia, viu, Deusana? Ela mandou a foto do cachorro, lindo demais. Criança está doente. Então, é o seguinte, é lá na Santa Terezinha, né? Ela colocou o endereço aqui. Ele atende pelo nome de Branco. Então, e claro, ele é branco, mas ele tem uma manchinha marrom aqui no olho esquerdo, perto ali do olho esquerdo, certo? Então, se alguém tiver alguma notícia, ou pode até pedir a foto que a gente repassa, se encontrarem o branco, a gente também repassa o contato aqui da Claudineia, tá bom? Tem criança doente, o cachorro lindo demais, mas enfim, vai dar tudo certo, viu, Claudineia? Já está anunciado aqui no nosso programa. Me esqueça! Sucesso com Guilherme Santiago, agora 1h53.

0: de primavera com de Paulo e Paulino, você curtiu aqui?
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0: Exatamente 2:03. E eu agradecendo a você, a sua companhia, o seu recado, esse radinho que tá ligado, esse play que você já deu aí no nosso aplicativo. Você que interage com a gente, que comenta os nossos posts aí nas redes sociais. Você que já se inscreveu no nosso canal do YouTube Difusora Platinense. Já clicou no sininho? Porque aí assim que entrarmos ao vivo, você também já fica por dentro, não perde nada, absolutamente nada. E também, claro, os jogos da nossa Nense. Vem aí a fase de oitavas de final, hein? A nossa Platinense CR Zenge Futsal, que você tem essa cobertura completa também aqui na Difusora FM. Platinense! 2:03, quero mandar um recado agora diretamente da Ouricar Chevrolet. 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
1: Alô, alô, Maria, fala comigo, boa tarde.
2: Boa tarde, Rafa.
1: Tudo bem?
2: Tudo ótimo.

0: Eu sou a Maria aqui do Pombal. Toca João Mineiro e Marciano pra mim, Rafa, na hora do adeus. Oh. Se você tocar, eu agradeceria isso para meus filhos, a Magni, a Juliana, o Sérgio, o Idel, para as netas Maria Aparecida, Maria Eduarda, para o casal de netinho Maite e o Gabriel, e para o Davi, o Luiz Miguel, para todo mundo que está ouvindo, Rafa, e para vocês. Tchau, fica com Deus, que Deus te abençoe, muito sua vida.
1: Amém, Maria. Um abraço para você, obrigado pela participação. Eu mando já este sucesso, porque agora... Tem eles, Chico Rei Paraná, Alma Transparente, tem participação do Leonardo. E a tarde? A tarde é toda nossa.

0: Angélica do bairro Dourado foi quem pediu e nós curtimos aí com Jade e Jefferson. Saco de Ouro, teve também Marciano e aquela, né? Aquela dos Olhos Negros. Alma Transparente, Chico Rei Paraná e participação de Leonardo. Exatamente às 2 horas, mas quanto? 15 minutos. 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
0: Eu quero aproveitar aqui e mandar mais alguns beijos e abraços, galera que tá com a gente sempre curtindo lá no Vilão.
5: Olá, meu amigo parceiro Rafael.
0: Fala, GG.
5: Marquinhos do GG do Vilão. É, Rafa, hoje tem, né, Corinthians na Libertadores.
0: Oi, Jesus.
5: Pra cima dele, Timão, o Corinthians consegue uma vitória, consegue classificação. E boa sorte aos nossos amigos palmeirenses aí, ó, amigo Dirceu, ao meu amigo parceiro, ao Santista lá, o Baixinho, que o Santos também joga hoje, ao meu amigo parceiro lá, o Jorge, do Barção Jorge, ao Saciloto, a todos os parceiros do Vilão e mais vizinhos, e a todos os parceiros pratinenses. Um grande abraço do Genildo Marques, grande abraço do GG do Vilão, e vai Corinthians, Rafa Reis. Tchau, tchau.
0: Abraço pra você também, GG. Vai Corinthians, vamos lá, vamos pra cima. E vamos pra cima, é isso. Deixa eu aproveitar aqui quem mais tá com a gente.
1: Boa tarde, Rafa Regis. Eu sou o Sebastião da Aparecidinha 3.
0: Fala, Sebastião.
1: Eu peço uma música do Amado Batista, Folha Seca.
0: Vai pra quem?
1: Você me atender, meu muito obrigado.

0: Tchau, obrigado.
1: Vai pra todo mundo que tá curtindo. Então tá bom, um abraço pra você, Sebastião. Pra todos aí no Aparecidinho também. Tem sucesso? Bora curtir? Com mais uma com ele. Vamos lá. Na hora do adeus é Marciano e Antony Carreira. Na hora do adeus. Agora 2:21.

Diego Costa, pronto, falei. Você curtiu aqui no A Tarde é Nossa. Já teve Amado Batista com Simone Simaria, Folha Seca. Mais uma dele, nós curtimos. Essa música é linda demais, Marciano, Na Hora do Adeus. E a participação também de Antony Carreira. Foi a Maria que curtiu, que pediu. E você, faça que nem a Maria, como essa galera toda que participa aqui do nosso programa. 43 996 484765. Manda aí o seu recado, tem mais aniversariantes na área. Vamos compartilhar essa data especial. Bom, agora 2:32. A nossa cidade aqui, Santo Antônio da Platina, consternada ainda com...

0: o falecimento da Joyce Mara Querino, aos 38 anos. Ela, que era técnica de enfermagem, né, no pronto-socorro municipal. Inclusive a prefeitura aqui da nossa cidade manifestando, né, o profundo pesar pelo falecimento da Joyce. Falecimento que aconteceu na noite de ontem, terça-feira, por volta das 19 horas. Ela que era servidora do município desde 26 de março de 2021, né? A Joyce, como eu disse, ela atuava como técnica de enfermagem no pronto-socorro municipal, onde dedicou mais de 5 anos ao cuidado e atendimento da população platinense. Só recordando também que seu último plantão foi realizado no último domingo, dia 13. Sempre prestativa, dedicada e comprometida com a profissão, a Joyce deixa uma filha de 20 anos que também escolheu a área da enfermagem para sua formação. Me chega neste momento a nota informando que o corpo da Joyce está sendo velado no velório platinense e o sepultamento será ainda hoje, dia 16, às 17h30, no cemitério São João Batista. Portanto, o corpo da Joyce está sendo velado no velório platinense e o sepultamento será logo mais, às 17h30, no cemitério São João Batista. Em nome aqui de toda a família da Difusora FM, ficam os nossos profundos pesares aí, os votos de pesares aos familiares, aos amigos da querida Joyce Mara Querino, a técnica de enfermagem no pronto-socorro municipal, que infelizmente nos deixou aos 38 anos. Agora 2 horas mais 34 minutos, eu volto já.
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Amanhã, você ouviu hoje, aqui no Atarde. Tem que fazer essa piada, é um negócio impressionante. Amanhã, Leonardo, você curtiu aqui na Tarde é Nossa. Agora 2:40, vai participando, vai mandando aí o seu recado no nosso WhatsApp, porque do lado de cá, eu também vou mandando um recado. Vou mandando um recado importantíssimo para você, diretamente de Paraná Assessoria, Paraná Banco. 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

0: Muito bem, quem mais solta a voz por aqui? Bora!
1: Tá o Léo do Alto Pé do Preto, junto com o Vicino Natinho, também tem
0: o Léo
1: do Pezão, grandão, tem Exata, com o Vanderlei, o Tatu, de noite. Tem o Tiririca, tem o João Gogó, é o João Gogó.
0: Ei, João Gogó.
1: Manda música pra nós aí, duas camisas.
0: Eita, nós. Que escalação, Léo. Que escalação, Léo. Que coisa linda, hein? Essa escalação aí não perderia nunca pra Noruega na Copa do Mundo. Fala sério, hein, Léo? Um abraço pra você. Pra todo esse timaço. A Rosa tá lá no Colina Verde pedindo telefone no ar com Chico Amado e Xodó, oferecendo pra uma pessoa com muito carinho e com muito amor também lá no Colina Verde, né, Rosa? E fechando aqui essa rodada com Sidney da Guadareia, pedindo aquela Instinto Animal. Tá dizendo que não perde o nosso programa e que hoje vai dar o quê diante do Atlético Mineiro? O que vai acontecer? 1-0. É o que nos diz aqui Sidney da Guadareia. Obrigado pela participação. Vamos lá, duas camisas, Milionário e José Rico. Agora 2:45.

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Agora 2:52. Que bom ter a sua companhia, o seu recado. Muita calma nessa hora que o tio Rafa volta já já aqui pro WhatsApp. 43 996484765. E eu quero aproveitar e reforçar. Não, vou falar um negócio. Não tem que compartilhar a garganta aqui, eu vou falar. É, ó. É garrafinha d'água aqui o tempo todo, né? Porque não tá fácil. Mas vamos em frente, eu quero falar pra você, com a voz bonita, isso, ó. 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

0: mais participações por aqui no nosso WhatsApp. Não para, não para. Vamos lá pra baixo. Fala, Zé Trovão. Um abraço pra você, o mágico. Sempre ligado, sempre acenando, sempre confirmando a audiência aqui no nosso programa. Deixa eu ver quem mais. Maria José. Ah, hoje deu tempo, hoje foi mais cedinho, né? Lá no Juca Batista, oferecendo uma do Zezé de Camargo. Beleza, eu mando pra você logo mais. Quem mais? O Ticão lá de Guapirama. Um abraço pra você. Obrigado pela mensagem, obrigado pela participação. Pedindo Anjo Loiro com o milionário José Rico. Beleza. Suelen Sabino, um abração pra você. SS na área, né, Suelen? Tá pedindo sucesso com Jads e Jadson, mandando pro pai, o seu Mauro Sabino. Um abraço pra você, seu Mauro, tudo de bom. E deixa eu aproveitar também, eu quero mandar um abraço hoje pra Dona Rose. A Dona Rose é mãe da minha amiga Etiele, que faz parte do timaço da Daron Móveis. E a Dona Rose tá ficando mais experiente nesta quarta-feira e ganhando deste programa.
1: Parabéns pra você.
0: Ô, Dona Rose, felicidade, saúde e muita paz. Que Deus a abençoe hoje e sempre. Tudo, tudo, tudo de bom. E aproveite este dia especial. E aí, Etiele, eu agradeço também, claro, por compartilhar com a gente aí essa data tão especial. E já, falando na Etiele e na equipe da Daron Móveis, já. Meu amigo José, vai, ó, soltar a voz e trazer as novidades diretamente da Daron Móveis. Quero aproveitar também e mandar um abraço aqui pra Letícia, que tá ligadaça com a gente. Quem mais? A Ingrid. Ah, que você tá dizendo aqui, Ingrid? Ah, pois não. Sempre com esse carinho todo especial com a nossa equipe. Valeu demais, Ingrid. Obrigado pela mensagem aí. Deixa eu ver quem mais tá chegando por aqui. O Luciano também, um abraço pra você. Corintiano tá dizendo, né? Vai Corinthians hoje, vamos ganhar no tempo normal, não tem nada de pênalti. Tá certo, assim espero também, viu, Luciano? Obrigado pela participação, obrigado pela mensagem. Vamos curtir sucesso e tô oferecendo pra ela, pra Suelen Sabino. Ela pediu e a gente curte com eles. Jads e Jadson, onde você mora? 3...

0: Pra sempre em mim, Zezé de Camargo e Luciano. Você curtiu aqui no A Tarde é Nossa. Agora 3:19. Vou fazer um intervalinho, vou ali tomar água e volto já com muito mais.
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Estamos de volta exatamente às 3 horas, mais 22 minutos. Daqui a pouquinho tem o nosso momento informativo. Rápidos destaques para você na tarde desta quarta-feira. E claro, passeando também pela agenda do futebol, jogando.

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0: 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Academia, chegou um pouquinho mais cedo, dá tempo de te ouvir aqui, quem sabe tocar o sucesso, fala.
1: Alvarez, boa tarde.
0: Boa tarde.
1: Eu acho que não vou fazer essas coisas não, mano.
0: O que que aconteceu? Desabafe.
1: Rapaz, eu tô aqui quietinho aqui, com 22zinho. Você me manda uma música de Zé de Camargo?
0: Sim.
1: Agora eu vi que você não gosta da raça, né?
0: Pelo amor de Deus. Academia, para, cara.
1: Pra ser feliz, Daniel, por favor, manda pra mim.
0: Ah, muito
1: amenizar
0: bem.
1: Meu corpo. Você fez eu chorar hoje, meu.
0: Não.
1: Ah, você não gosta da raça. Que... Boa tarde. Boa tarde. Manda pra todo mundo que estiver ouvindo.
0: Ah. Academia, você tá. O que eu posso te dizer, cara? Você faz tempo, assim, que você tá muito fragilizado, cara. Sabe? Não pode, cara. Não pode. Música bonita, galera que pede aqui. Ai, ai. Bom, quem mais aqui? Aparecida de Siqueira tá com a gente também. É. Ah, tá. Aparecida tá reforçando aqui também, mandando, né, os parabéns pra Rose, mãe da nossa querida Etiele, lá da Daron Móveis, certo? Tá mandado também, tá registrado os parabéns, viu, dona Rose? Aparecida de Siqueira também felicitando você. Fala, flamenguista, fala.
2: Ô, oh, meu amigo.
0: Fala, Rafa Juruna.
2: Redes. Meu amigo, não, amigo de todos, né? Amigo da região toda, do Norte Pioneiro,
0: Paraná, coisa
2: sul,
0: boa.
2: Estado de São Paulo.
0: Aí fiquei feliz.
2: Um locutor de rádio. Nota 10, nota 1000.
0: Ufa, obrigado.
2: Ô, Rafa,
0: obrigado.
2: Hoje eu vou torcer pro Corinthians.
0: Ai, meu
2: passar,
0: Deus. Ai, meu
2: torcer
0: Deus.
2: Pro Flamengo amanhã passar pra nós se encontrar mais pra frente aí.
0: Ah, eu não aguento.
2: Beleza?
0: Não. Eu não aguento, não.
2: Estamos ouvindo seu programa aqui. Toca aí pra nós aí, uma lá do Rio Grande do Sul, né? Então nós escuta aqui.
0: Tá,
2: beleza?
0: Bom, Juruna. Olha, domingo. Domingo eu tava tranquilo. Domingo eu tava tranquilo, viu, ô Juruna? Tava, já sabia, então um time pior. Ainda mais o reserva. Mas que eu tava feliz com o empate, eu tava. E aquele Bruno Henrique subiu no terceiro andar e acabou com a minha graça. Bom, já que estamos dando uma pitadinha rápida aqui de futebol nesse programa, lembrando que daqui a pouquinho, no nosso momento informativo, a gente dá uma passeada aí pelos resultados de ontem, jogos de hoje, né? O teu Mengão joga só na quinta, mais conhecido como amanhã, né? No Maraca diante do Del Valle. Muito bem. Mas é isso, eu tenho mais algumas participações por aqui, mas eu não quero, eu tô assim bem tranquilo em relação a zoar São Paulino hoje, tá? Eu não quero gracinha com São Paulino. Eu tenho aqui um amigo muito querido, inclusive, que ontem ontem ele participou do Arena Esportiva, deu o ar da graça aqui, pegou a gente de surpresa, então eu falei pra ele, ah, entra aí, já vai cornetar com a gente ao vivo hoje, né? Que é o nosso amigo branco, né? Do Suco Vô João. Né, Branco? Um abraço pra você, mas ó, eu não quero, você percebe que hoje eu não tô com gracinha aí com os torcedores são paulinos, tá bom, Branco? Então... Fala com a gente, Branco, por favor, solte a sua voz. Fala, ô Branco, deixa eu preparar aqui o áudio dele, gente. O Branco quer falar com a gente também. Fala, Branco, fala, vamos lá. Boa tarde pra você.
3: Boa tarde, Rafa.
0: Tudo bem, Branco?
3: Tarde,
0: com certeza.
3: Desclassificado por aqui.
0: Não, mas fica tranquilo. Desculpa.
3: Tamo fora.
0: Fica tranquilo. Fica tranquilo.
3: Aí chegou o quebra-galho. É nóis.
0: Fica tranquilo que aqui, neste programa, não vai ter nenhuma gracinha com o São Paulo Futebol Clube. Pode ficar sossegado. Não gosto disso. Ora. Acontece. É o Boca, né? Um time de tradição, de camisa. Fizeram uma festa bonita ontem? Fizeram, mas não quero. Não quero gracinha, não quero nada relacionado à gracinha com São Paulo, tá, Branco? Obrigado pela participação ontem, aplausos aí. Quem não viu pode ver lá no nosso YouTube, Difusora Platinense. Mas não tem zoeira, não tem zoeira com São Paulo nesse programa. Parou. Agora 3 horas mais 33 minutos, eu vou fazer o intervalo e volto já com o nosso momento informativo. 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
7: Agora 3:36. Neste exato momento, aqui em Santo Antônio da Platina, temos 22 graus, batemos máxima de 23, mínima de 14. Seguimos com períodos de céu nublado, à noite também teremos muitas nuvens, porém, de acordo com o site da Climatempo, tá zerado aqui, sem previsão de chuva para o restante desta quarta-feira. Amanhã quintou, a máxima novamente batendo aí 23 graus, mínima de 13, muitas nuvens o dia todo, com aberturas de sol e, de acordo com o site atualizado da Climatempo, também sem previsão de chuva para esta quinta-feira aqui em Santo Antônio da Platina. Informações do portal tá no site das polícias civis e militares aqui de Santo Antônio da Platina, informando que no início da noite de ontem, terça-feira, equipes da Polícia Civil e da Polícia Militar se deslocaram até um bar localizado na Vila São Cristóvão, aqui em Santo Antônio da Platina, alvo de denúncias de tráfico de drogas. No local, os policiais realizaram buscas e não localizaram drogas, porém, encontraram máquinas de jogo de azar e jogo do bicho. O proprietário, um homem de 60 anos, foi conduzido à delegacia para confecção de termo circunstanciado em razão da prática de contravenção penal de jogos de azar. Olha, já como destaque não só nacional, mas é um destaque também internacional e um assunto que até causa certo espanto, né? A União Europeia pode restringir acesso às redes sociais para menores de 15 anos.

0: 15 anos. É, informações que vêm diretamente da Rádio 2, agência de notícias, na reportagem de Fabiola Altran.
1: Menores de 15 anos podem ser proibidos de utilizar as redes sociais nos países da União Europeia. A iniciativa será apresentada pelo bloco esta semana e é chamada de Kids Act. A Comissão Europeia deve exigir que as empresas de redes sociais, serviços de jogos online e inteligência artificial criem mecanismos de verificação de idade para impedir o acesso dos adolescentes com menos idade. A Comissão Europeia deve exigir que as empresas de redes sociais, serviços de jogos online e de inteligência artificial criem mecanismos de verificação de idade para impedir o acesso de crianças e adolescentes. Além disso, essas plataformas vão ter que desenvolver recursos de segurança para minimizar abusos e comportamentos que causem vício. Essas informações foram divulgadas pela Bloomberg News. A proposta estabeleceria 15 anos como idade mínima para abrir uma conta pessoal sem a supervisão dos pais. Para os menores de 3 a 13 anos, o acesso às redes sociais só poderá ocorrer para serviços desenvolvidos especificamente para o público infantil e com a supervisão dos pais. Já aqueles dos 13 aos 14 anos vão poder ter contas convencionais, mas com possíveis limites diários de tempo de uso e controle de adultos. Da Rádio 2, Fabiola Altran.
2: Vai começar o futebol, pois é, com muita garra e emoção.
3: São 11 cá, 11 de lá.
0: E temos o primeiro semifinalista da Taça Libertadores da América. E olha, num sufoco danado. Foi derrotado, inclusive, na Argentina ontem, o Fluminense. 2-1 para a equipe do Platense, 2-1 para os argentinos. Primeira partida, 2-0 para o Fluminense no Maracanã. E o golzinho do Agustín Canóbio, ele que teve passagens até pelo Atlético Paranaense, o gol dele, esse gol aí, deu a classificação 3-2, né, no placar agregado para a equipe do Fluminense, que agora vai adiante e vai aguardar aí o vencedor de LDU e Palmeiras, né, quem passar desta partida vai enfrentar o Fluminense na fase de semifinal da Libertadores 2026. Falando também em Libertadores, porque hoje às 7 horas da noite o Palmeiras enfrenta a LDU do Equador, e no Equador, né? O Verdão, que venceu a primeira no Nubank Park por 1-0, hoje vai para a altitude de Quito tentar a sorte e carimbar a vaga aí na semifinal da competição. O técnico Abel Ferreira tem alguns desfalques importantes para esta partida. Gustavo Gomes está suspenso, né, pelo terceiro cartão amarelo. E aí, o Verdão pode ter 3 zagueiros: Murilo, Bruno Fuchs e Barbosa, ou manter apenas Murilo e Barbosa e optar por reforçar o meio de campo. Carlos Miguel, Giai, Murilo, Bruno Fuchs ou Evangelista, Barbosa e Piquerez ou Arthur. Marlon Freitas e Andréas Pereira, John Arias, Flaco Lopes e Vitor Roque. Deve ser aí provável equipe do Verdão para enfrentar a LDU às 7 da noite. E às 9:30 da noite na Neoquímica Arena. Depois de um 1-1 na Argentina, suado também, né, Coringão? O Corinthians pega o Estudiantes na Neoquímica Arena, seguindo aí sem Yuri Alberto, não podendo contar também com Ranieri, que pegou 2 jogos de suspensão na partida contra o Rosário Central, né, devido à expulsão. Gustavo Henrique, o meio-campista André Carrillo e o atacante Memphis Depay, que foram preservados e não foram para o Rio de Janeiro no último domingo enfrentar o Flamengo, têm condições de jogo para enfrentar aí o Estudiantes. Hugo Souza, Gabriel Paulista, Gustavo Henrique, Mateuzinho, Carrilho, Alan e Matheus Bidu, Garro, Breno Bidon, Caio César e Memphis Depay. Deve ser este o time que Fernando Diniz deve mandar a campo diante do Estudiantes logo mais à noite. Já na Sul-Americana, o Vasco venceu o Santa Fé por 2-0. É, e agora aguarda o vencedor da partida. Aliás, já foi, né? Já foi. Eu ia falar do Santos, o Santos é do outro lado da chave. O Vasco vai enfrentar o Boca Juniors da Argentina, que ontem abriu o placar diante do São Paulo. O São Paulo empatou, mas já na parte final da partida, 1-1, como o Boca havia vencido por 1-0 na La Bombonera, os argentinos ficaram com a vaga na semifinal. Ah, e hoje sim, né? Hoje tem Santos e Atlético Mineiro, aliás, Atlético Mineiro e Santos na MRV Arena. Primeira partida na Vila Belmiro, o Santos venceu por 2-0. Tem aí essa boa vantagem do empate, pode até perder por

um gol de diferença. Hoje tem também Botafogo e Grêmio pelo Campeonato Brasileiro, 21ª rodada, partida que acontece às 19h30 da noite. E ontem pela Série B, destacando os paranaenses, o Londrina goleou por 6-0 a Ponte Preta no VGD, e o Operário lá em Recife ficou no empate em 3-3 com o Náutico. Teve também CRB e Sport, o CRB venceu por 2-1, 28ª rodada da Série B. Notícias, destaques, você ficou sabendo aqui. Pra ser feliz, vamos curtir aí música com Daniel sem chorar em academia. Agora 3h44.

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51 minutos, daqui a pouquinho tem ele, o rei da caiporada chegando, já tá aquecendo o gogó, pra mandar daqui a pouquinho o sertanejo classe A, com a sua companhia, com a sua participação também. 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
1: Olha só, dá tempo de agradecer as participações, os recados da galera aqui no nosso WhatsApp. Quero mandar um abraço aqui. Ah, sim, Maria José, hoje deu tempo de te atender com mais tranquilidade, viu? Obrigado pela participação. O Luciano Corintiano também por aqui. Deixa eu ver, rapidinho, mestre Camarão, meu amigo, fala.
2: Boa tarde, meu amigo. Tudo bem?
1: Tudo certo, mestre.
2: Passando aqui para deixar um recadinho pra galera ali, que daqui
1: manda.
2: A pouquinho, às 17h45, estamos ali na quadrinha
1: beleza.
2: Da Escola Monteiro Lobato, no Jardim Santa Cruz, com capoeira totalmente gratuito para todas as idades, tá?
1: Beleza.
2: Esperamos lá, você mamãe, você papai, leva seu filhinho lá, pegar um treininho com a gente lá, vocês vão adorar, tá? Estamos lá para dar o melhor pros seus filhos. Um forte abraço do Contramestre Camarão, Contramestre Calé.
1: Grande abraço, Contramestre Camarão. Um abraço também pro Calé, pra todos que fazem parte desse projeto lindo, hein? Então bora lá, gente. Vamos mexer o corpinho, vamos jogar uma capoeira aí, né? Um abraço, mestre. Zé do Milho fala. Aliás, perdão, um abraço pro Zé do Milho. E tem outro Zé aqui, que é o Zé da Mercearia. Fala, Zé.
3: Boa tarde, Rafa. Aqui é o Zé da Mercearia São José, do Jardim Santa Cruz. Capricha aquela música pra nós aí, Canarinho Prisioneiro. Esse aqui, pessoal do Jardim Santa Cruz. O Tião Costa ali da Rodoviária Afonso, que essa hora
1: beleza.
3: Tá na estrada.
1: Boa.
3: Pessoal dali da Vila Ribeiro, Bar do Jorge, meu irmão ali, o Barzão. O Gordinho, tá tomando uma gelada lá, cochilando na beira da mesa lá. Pessoal que tá ouvindo aí da Zona Rural. Pessoal da BR-153.
1: Maravilha.
3: Um abraço aí a todos os caminhoneiros também. Um abraço, uma boa tarde.
1: Pra você também, eu vou ficar devendo aqui, eu já tô com a saideira. Fala, Luciano.
4: Boa tarde, Rafa. Sou o Luciano aqui do Pingo d'Água. Foi isso a música pra tu estiver ouvindo. O que era caneta inchada, foi essa com a minha irmã, o Bicanca do Beira Rio, pra quem estiver ouvindo.
1: Valeu demais.
4: Pra toda a minha família.
1: Maravilha.
4: Sou o Luciano.
1: Corintiano.
4: Que era caneta inchada.
1: Um abraço pra você, corintiano. Obrigado pela participação. Quem mais é o Furquim? Fala, Furquim.
5: Boa tarde, Jacó.
1: Esse é pro Jacó. Então tá bom, muito obrigado por todas as participações. Eu tô indo nessa manhã, 9 da manhã, Thaís Silva, Rafa e você. Meio de meia tarde é toda nossa. Fiquem com Deus, grande abraço. Eu, Rafa Regis. Eu fui.

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1: 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E a gente começa assim, meu filho, começa com os caiporas de plantão ligados aqui na nossa programação. Ah, vamos lá, dois pedidos, vai pra tela seu pedido e assim a gente começa aqui na nossa programação sertaneja, já indo diretamente, direto e reto pros caiporas. Vamos lá, vamos lá. Cheguei, tô no meio dele, tô no meio do meu povo, da minha gente, vamos fazer amor e humor no rádio agora, meu filho, sem medo de ser feliz. Legal, beleza. E o Nelson Viana, Dona Lisete, manda pra nós aí, Jacó. Beija-flor de Paulo e Paulino. Essa é linda demais, viu? Beija-flor. As meninas lá de Abateá vão aparecer, vão fazer um positivo já já pra ir de carona com essa, viu? As meninas lá de Abateá que gostam de pau de Paulo e Paulino, é claro. Tá ligado aqui na nossa programação sertaneja. Vai lá, Furquim.
2: Boa tarde, Jacó. Furquim Tambaracá.
1: É?
2: É. Teodoro Sampaio, é mentira dela?
1: É mentira dela, será que é? Meu filho, a mulher, tá da mulher, pior que a FBI, viu? Quando ela desconfia, quando ela aponta o dedo, não é mentira não, viu? Corre que o bicho pega. Corre, senão o pau come. Tá legal, Porquinho, um abraço, obrigado pela audiência, sintonizado com a nossa programação sertaneja, sempre. Aí, ó, Maria José já chegou por aqui, ó. Né, Maria José, lá do Juca Batista. Hoje deu tempo, Jacó. Menos correria, cheguei cedo pra escutar os caiporas. Já estão pedindo de Paulo e Paulino, manda pra nós, pra mim, pra Miener, pra Sara Jacó, aí pra nós aqui de Abateá City. Legal, querida, vou tá mandando, viu? Senhor Clóvis também, tomando café Teodoro e Sampaio e já também fazendo a sua solicitação. Indica o quê?
3: Hã? Alô, da Jacó, aqui é o Clóvis Soriano da Chaga França. Muito boa tarde, indica uma música.
1: Você indica, eu ridico, tá?
3: Porta do Mundo.
1: Hã?
3: As Portas do Mundo.
1: Ah, o que você falou antes aí? Corra, porra?
3: Porta do Mundo.
1: Porra do Mundo, ô senhor Clóvis. Porra. Tira o acento desse porra, vai ficar feio o negócio, hein?
3: As Portas do Mundo com o Peão Carreiro.
1: A Porta do Mundo. Ah, bom.
3: Zé Paulo, você para minha família, falava para todo o Brasil, para Ivone, para o Neto, para a Beatriz, para a Amanda, para a Nicole, para a Henrique, para o Henrique, para ele, né, Guarulho? Muito obrigado.
1: Ah, esse pedido aí, essa solicitação foi meio escalabrosa, porra, meu. Tá bom, então. Quem mais aqui, ó? Pessoal, estamos ouvindo você, Jacó, aqui na Chácara Bela Vista. Manda pra nós aí, Chico. Olha só, rapaz, faz tempo que eu não rolo essa, é verdade, viu? Chico Rei, Paraná, quem será seu outro amor? Osnival, né, Osnival? É moda boa também. Vamos com beija-flor, vamos começar essa bagaça aqui na nossa programação.

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0: Você, meu filho, imagina você com um sorriso radiante ouvindo rádio. É show de bola, hein? O gerúndio Jacó. Cuidado com o gerúndio Jacó. Não fica legal, viu? O pessoal tá ligado com a gente, a Eva Marli foi de carona com essa aí, beija-flor do de Paulo e Paulino, né? Evinha, lá de Guapirama, obrigado pela audiência. Evinha, o Jacó gosta de Evinho, seco, viu? Evinho seco. Tá bom, querido, obrigado pela audiência, viu? São os caiporas que vêm chegando aqui na nossa programação sertaneja também. Um abração aí pro Balalau, tá ligado com a gente, né, Balalau? Quem será seu outro amor? Moda boa. 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Manda lá pro Pretinho, pra Andréia, aí pro Chicão, manda lá também pro Léo, pessoal lá da Pretos Autopeças, essa Jacó, e pra Judite, é claro, né, dona Judite? Um abraço aí, obrigado pela audiência, viu? Moda boa, moda boa, moda boa, tá dando ibope essa aqui, viu? E a caiporada vem chegando, vem encostando, vem pedindo e eu vou colocando. Colocando moda na tela, viu, gente? Aí, ó.
1: Boa tarde, Antônio Jacó. Aqui é a Carla da Vila Coelho. Ô, Jacó, hoje é aniversário do meu filho, Rian Matheus Augusto da Silva, de 2 anos.
0: Parabéns, Rian.
1: Eu queria que você falasse o aniversário dele. Os parabéns do pai Marcelo, dos irmãos Iara, Isadora e João Vitor, do sobrinho Anthony, Heitor e Isaac. Pode escolher qualquer música aí.
0: Tá bom, parabéns. Parabéns aí pro Rian. Muita saúde, tá? Falou, menina aí. Deus abençoe sempre, ó. A Vila Coelho tá de festa hoje com o nível do menino. Deus abençoe, querido. Muita saúde, muita paz, muitas realizações pra ti, tá? E a família toda cantando os parabéns pra você. O pessoal que tá ligado aí na nossa programação sertaneja, lá de Sapopema, Paraná, ligados aqui na nossa programação sertaneja, viu? Grande abraço aí, os sapopemenses sintonizado com a gente. Manda pra nós aí o Pitoco, Jacó. Aí, se alguém pedir o Pitoco, eu quero Pitoco. Quero Pitoco. Aí, então tá bom, Marcelo, de Sapopema. Como é que tá o Antônio, meu xará e os sapopemenses ligados com a nossa programação sertaneja também, viu? Pessoal que tá ligado, ó, de carona com a porta do mundo aqui, ó, o meu amigo Zezinho da Princesa do Norte, mandando pra mamãe Dona Ivone lá de Cadê.

Militar, São Paulo, e mandando pro Vanildo, o mano dele. Falou, Zezinho, um abraço, Dona Ivone, lá em Canitar, sempre tá ouvindo nossa programação também. Porta do Mundo, o senhor Clóvis pediu, é mais uma que deu dois pedidos e que vai pra tela, seus fedidos.

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0: Show de bola, pessoal, tá ligado? Luciano tá querendo o quê, Luciano?
9: Ah? Tarde, manda uma música para nós. Pitoco.
0: Ofereço
9: pra todo mundo que estiver ouvindo.
0: Valeu, Pitoco. Valeu, um abraço aí. Onde é que você tá ouvindo?
9: Aqui no Pingo d'Água, aqui. Ofereço pras meninas.
0: Joaquim Tauro, aí no Pingo d'Água. Agora secou, parou a chuva, secou o Pingo d'Água. Nem pingo, nem goteira e nem sereno, tá bom? Fala, Jaime. Como é que tá, Jaime?
10: Boa tarde, Jacó. Jaime Santos, Cornélio Procop. Dá um alô pros nossos amigos do Bar do Nilo, Angelim Figueira, Jacó. Valdir Bernardino, Paulo Bichaco, Maurício Sapateiro, Xexelento, Nato, Jacozinho, Cidão Pingaiado, Serginho Brasil, Pingaiado também, Jacó. A nossa amiga Nilda aí na Aparecidinha, Jacó, também escuta você todos os dias, Jacó. Nosso amigo Geraldo Lobo, no Hospital Zé Pedinho, na Vila Ribeira, Jacó. E o pessoal aí no Bar dos Oreia, e o Zé Trovão, o homem que faz mágica por lá, Jacó.
0: Tá bom. Um abraço, Jaime. Um abraço aí para os procopenses. O pessoal tá ligado, o Abel, o Serginho Brasil, todo mundo aí, o sapateiro que sumiu do meu programa, né, Maurício Caipora? O Alcides Henrique tá ligado com a gente, Jacó. Manda um abraço aí pro Enzo Henrique, meu netinho. Aqui é o vovô Tatu do Itamaraty. É o vô do Henrique, ambos estamos ouvindo você aqui em Ourinhos. Opa, um abraço aí, viu? Grande abraço pra vocês lá de Ourinhos, sintonizado com a gente. Rapaziada que adquire o café Teodoro e Sampaio lá no Mercado Paiva, hein? Um abraço pra vocês, então, o Tatu, lá do Jardim Itamaraty, de Ourinhos. É o vô do Henrique, todo mundo ligado com a gente em Ourinhos City. Grande abraço aí, viu? Porta do Mundo, é moda boa, é ótima, tá rolando, tá rolando.

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2: 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Pessoal, tá ligado com a nossa programação sertaneja, a caiporada que vem chegando aqui. Quem é que vem chegando mais aqui?
3: Tá, Antônio Jacó, que é o Jesus do Poço Jardim. Manda pra nós evidências, pra todo mundo que estiver ouvindo.
2: Boa,
3: abraços.
2: Hein? Boa, eu gosto dela com o Daniel, ficou bem regravado, ficou curtinho, ficou gostosa de ouvir, viu? Ficou bem objetivo essas evidências aí. Certeza que vai dar ibope, viu? Jesus, um abraço, obrigado pela audiência. Tá no trampo hoje aí, né? Tá difícil passar, tá duro de passar a hora hoje, mas vai passar, viu?
4: Toca aí a música pra mim do A Casa Caiu.
2: A Casa Caiu?
4: Ofereço pra todo mundo que estiver ouvindo e pra você aí da rádio, por favor.
2: Tá?
4: Do outro dia eu mando
2: um áudio.
4: Áudio. Boa tarde, Jacó.
2: Oi.
4: Qual é pra mim aí a música da Cara de Boi?
2: Cara de Boi? Ah, tá.
4: Mudou? Pra todo mundo que tiver.
2: Você mudou? Você mudou, Cara de Boi, Cara de Boi, já vai dar dois pedidos dela, tá bom, querida? Obrigado pela audiência, tá? Certeza que vão pedir essa Cara de Boi já também. Ontem pediram, só deu um pedido, viu? Será possível que aí o Lucas Samuel vai dar dois pedidos hoje? Ah, certeza que vai, tá? No começo. É que era no finalzinho do programa, né? Deu tempo dentro do pessoal fazer uma carinha de bobo, principalmente quem tá namorando, porque quem tá namorando fica meio bobo, né? Quem tá amando fica bobão. Pessoal, tá ligado aqui na nossa programação. Rogério, da Vila Guarani de Pinhalão. Estou ligado na difusora, Jacó. Estou aqui no trator, trampando e ouvindo você. Bota essa cara. E aí, pronto, Cara de Bobo. Tá aí, ó. Tá bom, Cara de Bobo. Pitoco primeiro.

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1: 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Show de bola com o pessoal ligado aqui na nossa programação sertaneja. Fala, Carmelina, diga.
2: Opa. Antônio Jacó, boa tarde, tudo bem, Antônio?
1: Diga.
2: Manda a musa pra mim, Cor de Boi, Antônio.
1: Cor de Boi?
2: Eu ofereço pro Liseu, pra Liette, pra Zislane, pro Cré, pro Heitor, pra Is, pra minha família Joaquim Tava. Ah. Pra nós aqui na Água Verde, tchau, Antônio Jacó, fica com Deus.
1: Valeu, obrigado, querida. Quem mais aqui?
3: Boa tarde, Antônio Jacó, sou a Carla de São Paulo. Toca pra nós aí, atiradora de elite, vou oferecer pra minha família aí de Santo Antônio da Platina. Pra minha mãe Rosa, pra minha irmã Carol, pra minha irmã Mariana, pra minha cunhada Regiane, pro Bruno, pro Jonathan, pro Matheus, pra Dona Chiquinha, pra Patinha e pra se estiver ouvindo. Tchau, obrigado, Antônio Jacó.
1: Valeu, Carla, um abraço pra vocês aí, São Paulo, ouvindo a gente, São Paulo, capital. Obrigado pela audiência. Cara de Bobo, Lucas Samuca. Oh,

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Ó, temos aqui uma nota de falecimento. Informações está chegando aqui das Funerárias Santo Antônio. Faleceu em nossa cidade aos 88 anos de vida, Valdemar Bermeja Sanches. É pai da Vilma, sogro do Luiz, lá do Banco Bradesco. Ele está sendo velado aí no... Está sendo velado na funerária Santo Antônio, será sepultado amanhã, 9 horas da manhã, no cemitério São João Batista. Noticiamos então, com pesar, o falecimento do senhor Valdemar Bermeja Sanches, 88 anos de vida. Ele faleceu em Londrina, é pai da Vilma, é sogro do Luiz, lá do Banco Bradesco. Sepultamento será amanhã, às 9 horas da manhã, no cemitério São João Batista. A todos os presentes, a família antecipa agradecimentos e informação chegando aqui da Funerária Santo Antônio. 4h41, o pessoal tá ligado com a nossa programação, querendo evidências também aqui na nossa programação, o Jefão e a Valéria. É o mais mal do Brasil, né, Jefão? Da Mercearia Primavera do Jardim Santa Cruz. Tá mandando, essa ele tá mandando pro Chique, viu? Hoje ele tá mandando, viu? E de carona aqui com a tiradora de elite na nossa programação, o GG do Vilão, Salmadão Positivo. Hoje não quis nem gravar, viu? É a menina lá de São Paulo que pediu essa, tá?

0: Show de bola, e o pessoal tá ligado na nossa programação. Abraço tá pro Vitinho, sintonizado com a gente, o Mael Chicão na retífica de cabeçote. 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
1: 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Vamos lá.
2: Boa tarde, Tanja Costa, sou Helena, aqui da Vila Rica. Queria pedir aquela música, Os Quatro Cantos da Casa.
1: Vai sair,
2: me atender, muito obrigada. Oferecer para Rosinha, minha irmã, lá do Colina Verde, meu marido Oswaldo, para você e para quem gostar da música.
1: Valeu, vai sair já, já. Obrigado pela audiência. Já saiu, né? Já saiu. Os Quatro Cantos da Casa ainda não. Não saiu Atirador de Elite. Essa não saiu ainda não, viu? Tá bom, obrigado pela audiência. Quem mais vem chegando aqui também na nossa programação? Aqui para baixo, aqui, aqui.
3: Xará, como é que você tá? Oferece os programas aí para as minhas irmãs de Baiti. Meu irmão de Guapirama, todas minhas irmãs de Baiti e meu irmão de Guapirama.
1: Valeu,
3: principalmente
1: Tonha.
3: A Chiquinha.
1: Valeu, Tonha, obrigado pela audiência, tá?
3: E pra vocês da rádio.
1: Valeu, Tonha, um abraço, Antônia, tá ligado? Atiradora de Elite.

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3: Show de bola, pessoal que tá ligado, de carona aqui com o couro de boi, o Jacó. Ah, toca o couro de boi, senão o couro vai comer, viu? 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
3: Olha, a respeito aí do falecimento, do passamento do senhor Valdemar Berbeja Sanches, ele está sendo velado no velório Santo Antônio, tá? De onde sairá o seu féretro amanhã às 9 horas da manhã para o cemitério São João Batista. Seu Valdemar Bermejo Sanches, 88 anos de vida, pai da Vilma e sogro do Luiz do Bradesco. Então está sendo velado já lá no velório Santo Antônio. Sepultamento amanhã às 9 horas da manhã. Pessoal, tá ligado? 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
2: 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A temporada tá ligada aqui na nossa programação sertaneja. 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
2: 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São os caiporas de plantão sintonizado. E lá essa promoção especial pra hoje. Com o pessoal sintonizado com a gente aí. Vamos com a caiporada. Bom, couro de boi, a próxima. Meu amigo Donizete, pessoal aí, a Ana da Zetcar Bombas Diesel. Fala, Donizete.
4: Olá, meu amigo caipora. Aqui é o Zete da Zetcar Bombas Diesel. Tudo bem, meu irmão? Quero pedir uma música aí e oferecer para todos os nossos guerreiros da estrada aí, nossos heróis da rodagem, para toda a nossa equipe aqui da Zetcar Bombas Diesel e para vocês todos da rádio e para todos os nossos amigos aí. Trio Parada Dura, Telefone Mudo.
2: Essa não presta, não é boa não. Ontem já teve o pedido dessa moda, hein, rapaz? Quatro carona. Rapaz, que modaço, hein? Trio Parada Dura, Telefone Mudo. O pessoal tá ligado com a gente. Certeza que vai dar ibope também, Zete. Vai dar um punhado de carona hoje, viu? Quer ir mais aqui, ó. Até o surdinho vai querer ouvir essa, viu?
5: Tarde, Jacó, aí. Tudo bem? Jacó, tudo. Eu sou a Maria aqui do Pombal. Toca a Mãe Amorosa pra mim, Jacó. Você poder tocar, eu agradeço. Agradeço pra todo mundo tá ouvindo. E pra você e a sua família.
2: Essa faz
5: tchau, tempo. Fica com Deus. Que Deus abençoe a tua noite.
2: Você também, Maria. Faz tempo que eu não toco essa, viu? Opa, linda essa canção também. Aí, Zete, falei pra você, ó. Já tem carona aqui, ó. Telefone mudo. Quem é o caipora que meteu o positivo, escreveu aqui, ó. Ah, é o Vandinho lá da Corsini Tratores, de carona com você. Ele, o Toninho, o Caiporinha, o João Corsini, o Danilão, o pessoal aí, ó, são 2 décadas e meias, juntinho com o homem do campo, o pessoal lá da Corsini Tratores. Foi de carona contigo, já viu, Zete? Já tá lá na tela. Já a gente manda ela pro ar aí, tá bom? Quem mais aqui sintonizado? Quem mais?
6: Boa tarde, Antônio Jacó.
2: Oi.
6: Eu quero a música O Couro de Boi também, tá aí. Bom?
2: Ô,
6: certo, pra turma de Guapirama, turma de JP.

0: Três vendas, Dourado.
1: É.
0: Aqui é a Cida do JP. Tenha uma boa tarde e fique com Deus.
1: Valeu, Cida. Já falaram aqui, ó. Se eu não tocar o couro de boi, o couro vai comer, viu? Eu é que não quero apanhar. Deixa comigo. Quem mais aqui, ó? Fabiano?
2: Boa tarde, Antônio Jacó. Caiporento.
1: Fala, sumido.
2: Meu jovem. É o Fabiano Dark.
1: É.
2: Manda pra nós aí um modão, tá certo? Aqui pra Jundiaí do Sul.
1: É.
2: Quanto mais o tempo passa.
1: Oh.
2: Eu acho que é esse o nome mesmo. E tchau, obrigado.
1: Aí o freio do caminhão dele, meu filho. Rasgou a cuíca. Aí. É aquele pratinho, né? Chama cuíca, viu? Do freio ar. É mesmo, né, Dorizete? Você que é mecânico aí, ó. Da bom, Zete Car, não é cuíca o nome daquilo? É. Então tá certo. Se eu errei, você me perdoa, mas acho que é, viu? Conhecido também como cuíca.
3: Boa tarde, Dona Jacó. Aqui é o Aristeu no jardim.
1: É.
3: Toca pra nós aí. Secretária Amado Batista, minha esposa Maria, filhinha Zé Antônio, Antônio, rapaziada Vila Guaíra, Baiti, Japira, Novo Jardim, Conselheiro Marink. Pra você da Raios Caipora gostar da música, se me atento, obrigado. Abraço, meu amigo. Fui.
1: Valeu, Caipora.

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0: Show de bola, de carona aqui com a Maria, com sucesso também aqui na nossa programação Mãe Amorosa, é o primo seu, viu, Maria? O Zé Humberto, lá de Ourinhos, Zé Humberto Nespoli. Tá lá em Ourinho City, ligado aqui na nossa programação, bebendo aquele cafezinho. Teodoro e Sampaio, lá do São Judas Tadeu, lá onde São Judas perdeu a bota, louco. Um abraço aí, obrigado pela audiência, viu? É, pessoal que tá sintonizado aí na nossa programação sertaneja, estão dando uma dica aqui pra mim aqui, ó. Esse cara que foi caminhoneiro, foi gerente de banco, aí rapaz, hoje de vez em quando a gente bebe umas cachaças junto aí, né? Né, Chumbrega, sem prega. Mas o Chumbrega tá passando um recado pro primo dele aqui, que é o Jefinho. Jefinho que foi gerente do... aí do... é... do banco... acho que deve ser do Brasil, lá de... de Pinhal, é isso mesmo? É Banco do Brasil? É, Jacó, eu sei que você começou guiando, viu, Jefinho? Aí com 16 anos você já era caminhoneiro, viu? Manjava muito da mecânica. A cuíca transforma a pressão do ar, e a cona, as lonas e o tambor dos freios. Tá vendo só, meu filho? Aí, falei com um expert aqui, viu? O negócio é cuíca mesmo, viu? Então, é desse jeito. E quando a cuíca estoura, que você pisa no freio, que você fica sem freio, igual aí o nosso amigo lá, ó, lá de Jundiaí do Sul, aí a cuíca faz esse ruído aqui, ó. Aí, ó. Aí. É mais ou menos assim? Então tá certo, viu? Tá dado o recado aí, viu, Fabiano? Aí, ó. É um mecânico que começou dirigindo com 16 anos de idade, que virou gerente de banco e que hoje, meu filho, não faz mais bosta nenhuma da vida. É igual o GG do vilão. Jefinho, ô Pedrão, essa judiei do Jefinho e Pedrão da churrascaria e dona Ana. Essa é o moinho no meio. Hoje não faz mais bosta nenhuma da vida. Um abraço, Zé Trovão. Zé Trovão tá agradecendo o valor que você mandou pra ele, viu, Jaime? Vamos de telefone, mudo.

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1: Um abraço lá pro Diógenes, pro Gilmar. O Gilmar também tá confirmando aqui, viu, Jefferson, que a cuíca fica junto à rodinha, a rodinha de trás. Tá vendo, Fabiano? A cuíca diz que fica junto à rodinha de trás aí, a sua, tá? 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
0: 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Pois é, rapaz, e o pessoal tá ligado aqui na nossa programação sertaneja. A Caiporada vem chegando até 19h aqui, viu? E trazendo sempre o que há de melhor pra você. 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Rapaziada, tá ligado com a gente? Paulinho 16 de Joaquim Távora, tá ligado comigo?

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6: 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É show de bola. Quem vem chegando aqui mais na nossa programação?
8: Boa tarde, Jacó. Aqui é o Vardo Japira. Gostaria de ouvir uma música. Se pudesse tocar pra nós aí, Teodoro Sampaio, Jaine aí. Me desculpe, amor.
6: Boa, hein?
8: Fico muito grato, ofereço para todo mundo que está na escuta, para todos os motores aí da saúde aí.
6: Opa!
8: Falou, Jagó.
6: Valeu, irmão.
8: Um abraço.
6: Um abraço.
8: Obrigado.
6: Obrigado. Obrigado você também, Vardo, da saúde, lá de Japira City, tá ligado?
9: Boa tarde, Jacó. Aqui é o Caipora de Osasco.
6: Ô, grande Juarez, como é que tá o nosso Osasco? A lindíssima Osasco aí, São Paulo.
9: Juarez, tudo bem, Jacó?
6: Tudo.
9: Jacó, coloca um musicão pra nós aí, Jean e Giovanni. Escolha aí. Ofereço para os primos Nides aí, todos os pratinenses, e logo estarei por aí, hein?
6: Opa, vem mesmo.
9: Um abraço, Jacó.
6: Vem tomar um café, Teodoro Sampaio, comigo aqui, tá bom, querido? Obrigado pela audiência, tá, Levão? Às 17h32, é isso aí, ô Jefinho. Jefinho, deixa eu te fazer uma pergunta aqui, ó. Você sabe a diferença entre a cuíca do caminhão e a cuíca da bateria e a rodinha de trás? Sabe não? Vou explicar para você, presta atenção. A cuíca do caminhão, quando trabalha, o freio é bruto. A cuíca da bateria, quando toca, faz o samba ferver. E a rodinha de trás, essa não é cuíca não, viu? Mas quando ela começa a falhar, meu filho, é um fedor de rosca queimado insuportável. Tá doido, rapaz, eu, hein?
10: Ei, nojento!
6: Vamos aí, vamos de uns quatro cantos da casa. Pessoal que tá ligado aqui na nossa programação sertaneja, viu? Tá bom, você queria definição, tá aí, ó, tá definido. Quem mais pra baixo que não foi atendido aqui? Sidney Cunha da Água da Areia. Tá ligado aqui na nossa programação sertaneja, né, Sidney Cunha? Também tá de carona aí com os quatro cantos da casa aqui na nossa programação sertaneja, viu? Quem mais pra cá? Sintonizado pra cima também. Edneia Lauro, de carona aí com sucesso, me desculpe, amor. Pronto, mais uma que já vai lá pra tela, viu? Tá bom? Sintonizada com a gente também. E aqui, quem é que tem a trazer?
11: Ô, Jacó, aqui é...
6: Rapaz do céu, o que é isso aí? Que costela linda que é essa aí, rapaz, que você tá preparando aí no sal grosso?

0: Jacó, aqui é seu Diva de Jumirim.
1: Fala, seu Diva.
0: Vamos ser servido essa costelinha aí agora, com a cervejinha gelada.
1: Ah, meu Deus.
0: Manda uma música pra nós aí, Folha Seca, por favor. Ofereço Pedigar, Vanderlei, Genuil, pessoal do condomínio Greco aqui de Jumirim.
1: Eita.
0: É nóis, meu amigo, uma boa tarde. Você é um locutor muito bom, viu?
1: Obrigado.
0: Não é puxando o saco, não. Você é bom no trem.
1: Obrigado, eu não sou bom, não. Bom são os caiporas que me ajudam nessa tarefa gostosa de fazer seleção de música, seu Diva. Deus abençoe vocês aí, Jurumirim. Ligados aqui na nossa programação. O negócio aqui é fazer humor e amor no rádio. Aqui nada é sério, viu, seu? Aí, aqui o negócio aqui é tudo de brincadeirinha, tá bom, seu Diva? Um abraço, felicidade, Deus abençoe a família, querido. Às 17h35, na nossa programação sertaneja também. Essa costela tá boa demais, rapaz do céu. Tô até lambendo a tela do computador aqui, seu Diva. Agora você judiou das minhas lombrigas, viu, seu Caipora? Faz isso não, viu? Faz isso não. Se eu morrer desconfiado, eu vou puxar você pra perna, viu, velho? Você vai ver, viu? Os quatro cantos da casa.

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1: 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Falando em Valdeci, quem é que vai falar aqui comigo? Quem é, Valdeci, aí da Sorveteria Zero Grau, aí, ó?
2: Ô, Jacó, aqui é Valentino da Design Gesso.
1: Ô, Valentino.
2: Da Design Decor.
1: Ah.
2: Manda uma música bem bonita aqui.
1: Ah.
2: Pra o tio Doninho, pra tia Amanda, pra mim, pro Valdeci, pra todo mundo.
1: Aí, tá, vamos.
2: Que era a música Estou Apaixonado.
1: Ó, vou mandar essa pra você. Essa Gino e Geno, e Gino e Geno gravou com Ana Castela essa música. É linda, viu, baixinha? Um abraço aí pro vovô Valdeci, pra todo o pessoal da Design Gesso e Design Decor em Chovais. Estão ligados. Primeiro tem Me Desculpe, Amor.

0: como dizia o Jacó, meu velho pai, o Jacó velho, me deu uma raiva a cadela, vazou na braquiária. Olha, do futebol por todos os lados aqui, o Juventude da Água Branca recebe aí a Nova Brasília, folgando aqui a balsa dos Corsines do Bar dos Oreia e o Grêmio da Marmoraria Romano. 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
2: 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Quem é que tá chegando aqui na nossa programação sertaneja? O Pedro Paifer, lá da lindíssima Jabuti City, né, Pedrão? Vou de carona com essa, apaixonado por você, Jacó. E essa história aí da cuíca, eu tô fora, viu? Tá fora da história da cuíca? Tá bom, querido. Manda um abraço aqui. Ah, você tem um bar aí, ó. O bar do Pedro? Então tá bom. Pedro Paifer, aí na cidade de Jabuti. Manda um abraço especialmente aí pro Luiz Henrique, tá aqui com a gente, viu? É meu cliente de carteirinha aqui. Alô, Luiz Henrique, um abraço. Obrigado pela audiência. E o Sandro Rocha, vai por aí sempre ou não? Ah, aí o pintor aí, vai ou não vai?
4: Boa tarde, Jacó. É Fran Baiti. Toca a música pra mim. Mano, com o Leonardo. Feliz pra minha irmã de Ourinhos Antônio, meu irmão do Guapirama, Manuel. E minha irmã de Ventania, Conceição, a mãe do Ailson.
2: Conceição, opa!
4: Sem me entender, Deus abençoe.
2: Conceição. Então tá bom, querido, um abraço. Fala, sossego.
5: Beleza? Eu mando o pessoal da Vila Cui aqui pro Edião, pro meu amigo Bigórnia, pro Bié, pro botequinho do Bié lá e pro meu amigo Kion, o Gimarão.
2: Tá vendo por que é sossego o apelido dele? Até pra falar o homem sossegado aí.
5: Todo o pessoal da Vila Cui, vou na carona aí.
2: Eu já li um livro, é o Americano Tranquilo, esse é o Brasileiro Tranquilo, viu? Tá bom, sossego. Ó, apaixonado por você, Ana Castela, dois pedidos, Folha Seca, o Nona de Souza também tá querendo, viu, seu Diva? Vou tocar depois da Ave Maria Folha Seca aí, tá?

0: de bola. Esse é o meu amigo Zé Alex, lá do Mini Mercado Favorito. A dona Vanessa curtindo lá com todo o pessoal ligado com a nossa programação. Hein, Zé Alex? Daqui a pouquinho, separa uns espetos aí que eu vou chegar aí daqui a pouquinho, tá bom? Chá comigo. 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
0: Professor João Batista, reza para os irmãos da Estradas que estão na pista. Boa tarde.
5: Louvado seja nosso Senhor Jesus Cristo, para sempre seja louvado. Boa tarde, Antônio Jacó, boa tarde, ouvintes. Elevemos o nosso pensamento alto e no gesto de gratidão a Deus pelas graças que recebemos a todo instante. Vamos rezarmos juntos a prece da Ave Maria, lembrando que nós devemos ir a Jesus pelo mesmo caminho que ele escolheu para vir até nós, a Virgem Maria. Rezamos pelas necessidades de todo o povo de Deus e também pelas vocações sacerdotais, religiosas e missionárias, pedindo mais vocações para o reino de Deus e perseverança aos consagrados. Por isso, rezemos com fé. O anjo do Senhor anunciou a Maria e ela concebeu do Espírito Santo. Ave Maria, cheia de graça, o Senhor é convosco. Bendita sois vós entre as mulheres e bendito é o fruto do vosso ventre, Jesus. Santa Maria, Mãe de Deus, rogai por nós, pecadores, agora e na hora de nossa morte. Amém. Eis aqui a serva do Senhor. Faça-se em mim segundo a vossa palavra. Ave Maria, cheia de graça, o Senhor é convosco. Bendita sois vós entre as mulheres e bendito é o fruto do vosso ventre, Jesus. Santa Maria, Mãe de Deus, rogai por nós, pecadores, agora e na hora de nossa morte. Amém. E o Verbo Divino se fez carne e habitou entre nós. Ave Maria, cheia de graça, o Senhor é convosco. Bendita sois vós entre as mulheres e bendito é o fruto do

0: vosso ventre, Jesus. Santa Maria, Mãe de Deus, rogai por nós, pecadores, agora e na hora de nossa morte. Amém. Rogai por nós, Santa Mãe de Deus, para que sejamos dignos das promessas de Cristo. Oremos. A vossa proteção recorremos, ó Santa Mãe de Deus. Não desprezei as nossas súplicas, não nos abandoneis em nossas necessidades, mas livrai-nos sempre de todos os perigos. Ó Virgem gloriosa e bendita. Amém. Vamos também rezarmos juntos a consagração, colocando sobre o manto protetor da Mãe querida todas as nossas aflições, os nossos problemas, os nossos pedidos. Reze comigo no fundo do seu coração. Ó Senhora minha, ó minha Mãe, eu me ofereço toda a vós, e em prova da minha devoção para convosco, eu vos consagro nesta tarde, começo de noite, os meus olhos, os meus ouvidos, a minha boca, o meu coração, e inteiramente todo o meu ser. E porque assim sou vosso, ó incomparável Mãe, guardai-me e defendei-me como coisa e propriedade vossa. Amém. Nossa Senhora da Conceição Aparecida, rogai por nós que recorremos a vós. Atenção para os avisos da nossa comunidade. Mês de outubro, como é tradicional, acontece as festividades de Nossa Senhora. Parte religiosa e parte festiva, parte social. E da parte social, teremos o show de prêmios. Você pode adquirir a cartela lá no escritório paroquial ou com os membros das pastorais ou movimento. Valor R$ 25,00. Estão à venda também no escritório paroquial o livrinho da novena de Nossa Senhora. R$ 4,00. Pode adquirir, portanto, lá no escritório paroquial. Terço no comércio, nós teremos no próximo sábado, na rua Campos Salles, no Salão Linda Estilo. Próximo sábado, 7 horas da manhã, rua Campos Salles, Salão Linda Estilo, em frente ao posto Caetê. Missa nas capelas durante esta semana, nós teremos no sábado, Jardim do Sol e Água da Areia. No domingo, Vila Rica, 9 horas da manhã, e Santa Cruz, 19:30 horas. Atenção, Capela Santa Verônica. A Santa Missa desta quinta-feira foi cancelada devido a motivos, alguns motivos aí que nos passaram ao escritório paroquial. Portanto, Santa Verônica, não haverá missa nesta quinta-feira. Na matriz, a missa em seus horários, como de costume. E para encerrar, rezamos a vocação, a oração pelas vocações sacerdotais e religiosas. Ó Deus, que não queres a morte do pecador, e sim que se converta e viva, nós te suplicamos, pela intercessão da bem-aventurada sempre Virgem Maria, de São José, seu esposo, e de todos os santos, que nos concedas o maior número de operários para a tua igreja, que trabalhando com Cristo, se dedique e sacrifique pelas almas, por mesmo Cristo nosso Senhor. Amém. Rainha e Mãe dos vocacionados, rogai por nós. Que todos tenham uma boa noite e salve Maria.
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3: Show de bola! Obrigado pela audiência lá no F2. 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
1: Ei, Jacó, tô em casa aqui, tô escutando seu programa, hein? Manda uma moda aí pra nós. Viu a foto que eu mandei, né? Da camisa da Vale do Sol.
0: Tô vendo aí. Pois é, rapaz. Difusor e Vale do Sol. Tá aí a camisa. Tá show de bola, viu? Pessoal que tá ligado aqui na nossa programação, né, mano, Cidão? Tá sempre sintonizado com a gente também, viu? Quem mais vem chegando aqui no comecinho da noite? De carona com a Folha Seca, aqui tem mais gente querendo aqui, ó. É, o Paulinho do sindicato, né, Paulinho? Folha Seca, o senhor Diva que pediu essa, tá? E o Nana de Souza também tá de carona com essa também. O meu amigo Wellington, é, o João, o pessoal da Nobre Cor Tintas, também o Alan Pintor, de carona com essa moda boa pra gente abrir a noite de hoje. Um abraço, obrigado pela audiência, viu? Pessoal que tá ligado. É o Jacó, você não tocou o Irmão da Lua? Nem o irmão, nem o primo, nem o sobrinho toquei até agora, viu? Ninguém pediu, viu? Toquei não, viu, querida Renata aí. Manda pro papai que o Pedro Pereira, o homem do pé peludo, manda aqui, viu? Hoje ele tá sóbrio em casa, porque se beber, o pau come, o pau canta, viu? A mamãe tá brava. A mamãe tá brava. É uma cascavel hoje. Um abraço, queridos. Obrigado pela audiência, viu? A mulher tá brava. Tô sabendo que a mulher é brava demais, viu? Então, o Pedro hoje... Ah, hoje ele vai ficar sóbrio. Então, vai ficar sóbrio, sem bebida, tá?
2: Toca o modão aí. Esse aí é o Jordão que pediu. Vestido de seda.
0: Ó! Oh. Matheus! Essa moda é fodida de boa, rapaz. Deus o livre, guarda. Isso nem presta de tão boa que é, viu? Ah, vestido de seda é show de bola. É modão do Teodoro Sampaio, viu? Valeu, Matheus, deixa com a gente. Vamos abrir na noite aqui, Folha Seca.

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3: Show de bola. E aí, Maurício da Serra Pelada, você prefere a cuíca aí da bateria da música ou a cuíca do freio do caminhão? Qual delas, viu? Ah, um abraço aí, querido. Ele tá de carona também com vestido de seda aqui na nossa programação sertaneja. Quem mais aqui, ó? Cidinha e o Zé Viana. Eles estão, me pediram o Jean e Giovanni aqui, eu vou preparar uma bem apaixonada pra você, viu, Cidinha? Pra mandar pro Zé Viana, já vou preparar uma apaixonada pra vocês aí, tá legal? Deixa comigo. E quem é que chegou? A nossa mascote? A Jacozinha?
4: O que você quer? O Jacó tá lá no rádio, filho.
3: Hoje ela quer eu.
4: Fala que nós estávamos trabalhando, agora que nós chegamos.
3: Aí, viu? Tá vendo só? Hoje ela não tocou a gatinha da Simone de cima do rádio, não. Hoje ela dividiu o rádio lá. Hoje ela foi, ela teve a comiseração aí de dividir o rádio com aí a gatinha, tá bom? Mas você acha que combina uma gata e uma calopsita junto? Ô, Tereza, eu acho que a gata vai, ó, comer a periquita, não, a calopsita aí, tá?
5: Boa tarde, Antônio Jacó. Aqui é a Mari do Paranaguá.
3: Oi, Mari.
5: Gostaria de ouvir Coração de Pedra, oferecer para Deus e para o Ricardo, para Rose, para o Geraldo, para Rosalina, para Cida, para Vani, Valdirene, para Zilda, a Andresa Lourdes.
3: Nossa, vocês estão arrebentando a boca do balão, e Coração de Pedra, Coração de Pedra. Ó, eu tenho com Bruno e Marrone, que é uma, e tenho com Milionário José Rico, que é outra. Qual das duas aí, hein? Veja aí, Omar, qual que você quer das duas aí, tá? São duas, uma diferente da outra, tá? Uma é Coração de Pedra e outra é Coração de... aí de... Hã? Coração de Pedra também. A Simone, hoje você ficou feliz, né, Simone? Hoje a gatinha tá aí, deu até uma lambidinha no beijo, assim, ó. Quem mais sintonizado aqui na nossa programação? Parece que eu vi o Gilmar perdido aqui pra baixo hoje. Se eu não me engano, eu risco um fique, eu vi ele por aqui, viu? O Fernando tá ligado com a gente, Ribeirão do Pinhal. Toca pra gente, Jacó, Mil Vezes Cantarei, aí do Rick Render. Oferece essa moda apaixonada pra minha esposa Cleia. Essa é apaixonada mesmo, viu? Um abraço e obrigado pela audiência. Aí ele... Gilmar mandou um joinha pra mim, Gilmar, cadê? Manda aí, Gilmar, pra me achar, eu sei que tá perdido, não consigo. Não consigo te achar aqui, Gilmar. Manda um ok aí pra mim localizar você, que tem muitos caipora aqui ainda. Vamos ver aqui.
6: Ah, ô, seu caiporento. Bom? Bom. Ô, Jacó, toca o modão pra nós, Teodoro Sampaio, lá. Aquela mocinha, ó. A mulher da minha vida não é pro que se cheira. Eu não lembro o nome da música, mas... toca nós aí, por favor.
3: Essa é a dormideira.
6: Pra todas as caipora,
3: essa aí é a dormideira. Dormideira, boa de cama.
6: Tá? Tomando uns que pingão no bar aí,

0: Beijinho gelado aí. Isso aí, tamo junto.
1: É a dormideira. Falou. Essa é a dormideira, viu? É, combina muito com muitos casais. Enquanto a mulher dorme, ronca, o caipó do lado peida. Aí fica difícil, viu? Aí complica tudo. É uma sinfonia de ronco e peido a noite toda, viu? Fala, Gilmar. Diga, Gilmar.
2: Puxa, como que eu tô? Manda uma pra nós de Teodoro Sampaio. Ela quer cortar o meu saco.
1: Louco. Tá fudido, hein?

0: Pois é, meu filho, o pessoal tá ligado aqui na nossa programação sertaneja também até as 19 horas. Essa caiporada vem chegando aqui. 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
6: 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Show de bola com a Caiporado. Luiz Henrique Cardoso. Ô, Jacó, manda essa pra dona Michelle e Vanessa. Se eu não chegar cedo em casa hoje, ela vai cortar meu saco. Mas primeiro eu tenho aqui a dormideira, aqui na nossa programação também, viu? Tem a dormideira. Depois eu vou mandar essa pra você aí, tá? Tem mais gente que foi de carona com essa aqui também. O Gabriel, né, Gabriel? De carona com o Gilmar também? É, você tá junto com a foto com a sua esposa? Tô vendo aí, viu? Te cuida. Te cuida que eu vou falar pra você. Aquele tesourão ali de corta-lata tá afiadinho, viu? Sabe aquele um? É aquele mesmo, viu? 18:22. Coração de pedra. O Rei das Quengas pediu essa também, viu aí, ó? O Derli.

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1: Olha, o Luiz Henrique tá mudando de música aqui porque a mulher preparou o tesourão, ele não quis. Manda aí, Jacó. Então aí, ó, Rick Renner, Mil Vezes Cantarei, tá bom? O Batata tá pedindo aqui, Cleiton e Camargo, Não Quero Te Perder. Essa eu tenho também, viu? E a Neiva Queiroz, tá querendo o quê, Neiva?
3: Jacó, vou de carona com a Maria aí, o couro de boi.
1: Já foi.
3: Vai pra ela, Maria Orlandina, e vai pra todos que estão ouvindo seu programa, e pra vocês, e pro Bibi.
1: O couro já comeu, viu? Pessoal que tá ligado aí, foi de carona com a Folha Seca aqui, ó, com o seu Diva, o Edgar, né, Edgar? Foi de carona com o seu Diva aí. Tá bom, Edgar, obrigado pela audiência. Edgar de Souza já faleceu. Foi um grande radialista, fui fã desse cara, hein? Quem mais aqui, ó? Eva Marli de Guapirama, também de carona com essa aqui, é Não Quero Te Perder. O Sebastião, compatião da Bahia, tá chegando. Fala, Tião! Ô, Tião!
4: Sacou? Compadre, toca hoje pra mim, por favor, meu.

0: Sampaio. A música de Teodoro Sampaio, benção pai, benção mãe.
1: Essa
0: Teodoro
1: não tem.
0: Sampaio.
1: Essa eu vou ficar devendo, não tá programada ainda, viu?
0: Deve ficar pro senhor, meu compadre, sua família. O Marcelo e Maia e família, o compadre Jorge, o Jorginho e família, o Juninho Queiroz e família, para minha família que gosta de mim.
1: Valeu, Caipora. O Maurício também tá querendo mil vezes cantarei. Vixe, Maria do céu. E o pessoal tá ligado aqui na nossa programação. E a Tereza tá querendo escutar a dormideira que o Caipora pediu lá. Aquela da Sinfonia do Ronco e do Pedro. Então vamos lá. A sequência tá assim, ó. Ela quer cortar meu saco, mil vezes cantarei, não quero te perder e a dormideira. Vou mandar a dormideira pra você, viu, Tião aí da Bahia, tá? Você vai gostar, viu?

0: Abriu a boca o Caipora aí. O Jorge Bento também tá ligado com a gente, também tá querendo aí, não quero te perder, do Cleiton e Camargo. Mais uma que vai na carona aí que o Batata pediu. É, a Eva chegou, a careta de terra ou de barro? Tá muito barro aí em Guaperama? Como é que tá, Evinha?
1: Hã? Ô, Antônio Jacó, toca o chapeludo pra mim aí. Ofereço pra todas minhas amigas de Quatiguá, minhas amigas de Guapirama, de Santo Antônio, pra todos da rádio e pra você.
0: Show de bola.
1: Chapeludo.
0: Chapeludo, chapeludo, chapeludo, chapeludo, chapeludo. Fazer a barba que a cara tá peluda, né, o chapeludo. Quem mais aqui vem chegando? Luiz, fala, Luizão.
2: Boa tarde, Tom Jacó.
0: Fala, Luiz.
2: Maior escritor do Brasil.
0: É o Camarguinho, ô sumido. Tá bom,
2: Camarguinho? Toca Tordilho Negro pra toda a gauchada aqui de Santo Antônio da Pratina, Tom Jacó. Aqui é o Camarguinho.
0: Valeu, Camarguinho. Tá sumido, Caipora. Achou o ninho da égua de novo, hein? Um abraço aí. A Cidinha também querendo essa mil vezes cantarei pra mandar pro Zé Viana. O Reinaldo tá ligado comigo. E aqui a Carminha. Fala, Carminha. Fala, Carminha.
3: Tá ligado com a gente.
4: Oi, Jacó. Vamos nessa música aí.
3: Tá?
4: Aí do Rick Render. Essa mulher do gatinho.
0: Mulher do gatinho?
4: Toca ela pra mim.
0: Tá bom.
4: Tá bom? Pra Carminha, que ele é batear.
0: Falou, Carminha, já tocou.
4: Beijo, já. Ei, falei.

0: que o Tita bêbado, né?
1: Tita.
0: Eu quero aquela música.
1: Aham.
0: Tá bom?
1: Tá bom, então. Um abraço, Caipora. Será que o Tita apareceu? O Dejair. Dejair apareceu aqui hoje. Fala, Dejair.
2: Boa tarde, Antônio Jacó Caiporão. Aqui é o outro Caipora do outro lado.
1: Fala,
2: Tô
1: Dejair.
2: Tô ligando que dia uma música com o filho pródigo, Sérgio Rei. Se puder tocar pra nós, sai o favor.
1: Se der tempo,
2: toca
1: sai, né?
2: Toca pra mim.
1: Se der tempo,
2: então,
1: sai, né?
2: Ofereço pro senhor da rádio e pra todos os ouvintes, a Carminha, a irmã minha lá no Abachá, minha irmã Eliette em Andirá e meu cunhado Beldo lá, o Tita.
1: E o Tita.
2: Se tocar, muito obrigado. Tchau. Antônio Jacó, você tá pronto pra atender pedido? Toca uma pra mim.
1: Hoje não dá, querido. Minha unha tá comprida. Amanhã eu toco, pode deixar, tá? Um abraço aí, Caipora. O Jorge tá ligado com a gente aqui. O Mário Thiago tá lá no Maracutaiá ouvindo a gente, lá em Ribeirão Claro, no Maracutaiá. Tá bom, então. Vou mandar a dormideira pra você também, tá bom, Marião?

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10: Pois é, a nível de utilidade pública aqui, ó, deixa eu repassar aqui que o meu amigo André Ricardo Dutra tá pedindo aqui, viu, pra gente. As eleições chegando, gente, então pra você que o seu voto não seja anulado, pra você que vai votar conscientemente, ó, deputado estadual, deputado federal, tem que votar toda a sequência. Se você votar só, por exemplo, a presidente, seu voto vai ser anulado. Então tem que ser completo. Faz a colinha, que a colinha pode levar. Não pode entrar com o celular, tá? Mas a colinha você pode entrar sim, viu? Deputado estadual, deputado federal, dois senadores, um governador e um presidente da república, tá? Então é essa a sequência para você não anular o seu voto, que se não seja anulado, é certinho, tá bom? Às 18 horas e 44 minutos, pessoal tá ligado com a gente. Ô, Luciano Generoso, pessoal aí de Birarema, um abraço, irmão. Obrigado pela audiência. Pra você, pra Maria, pra todo o pessoal ligado com a gente aí, ó. Adriele, pessoal da Estilo Country. Fala, Adriele. Oi.
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10: Beleza, querida. E tem lá também o chapéu pros chapeludos, não é mesmo? E a baixinha sua que vai falar aí, quem é, Adriele?
12: Eu tenho Jacó, que é Estilo Country.
10: Oi. Ah, querida.
12: Manda um alô pra todos os ouvintes.
10: Manda sim, querida. Ei, lindinha. Beijo. Beijo pra você também. Deus abençoe, lindinha, tá? Muita saúde pra você. Ó, no seu coraçãozinho, ó. Beijo, beijo, beijo, beijo. Tá bom? Um abraço aí. O Célio Dionísio tá ligado com a nossa programação. Manda, Jacó. Hoje tem bolo na casa da dona Dita. É mesmo? Aniversário dela. Parabéns, viu? Dona Dita aí, ligado com a nossa programação. A Dita lá do Paulinho do sindicato. Aniversário dela hoje. Paulinho não me falou nada. Ô, Paulinho. Nem para parabenizar. Dita, Paulinho. Parabéns, Dita. Minha querida, Deus abençoe. Muita

0: saúde e muitos anos de vida pra você, tá? Aí, ó, é o Célio que tá passando aí, ó. Tá bom?
1: Parabéns pra você.
0: Muita saúde mesmo. Vamos, bom, assim, ó, tá assim, ó, a sequência. Não quero te perder, a dormideira. Então, querendo o filho pródigo também. Adriele e o Danilo da Estilo Caut, querendo essa do filho pródigo aí, tá?

Show de bola, linda demais. Pessoal que tá lá em Jabuticite, capital nacional do morango, sintonizado com a nossa programação, lá no bar do Pedro Paifer, estão preparando uma rabada aí, hein? Pro Luiz Henrique, pro Elton e também pro Adriano. Ah, rapaz do céu, então tá bom, viu Adriano, viu Elton, viu Luiz Henrique, prepare aí a rabada, prepare a rabada aí, tá? Prepare a rabada que o rabanete tá no ponto, e dizem que o rabanete é dos grandes, viu? Então se cuida aí, viu? Tá, seus caipora? Vamos chegando aqui na nossa programação, é isso aí, meu Maurício, você não quer, né? Bom, o Maurício também, se der tempo, vou tocar o chapeludo aqui, é que o Danilo da Estilo Country pediu essa também, tá? Se der tempo. Vamos ver, tá na escala aqui, ó. Vamos com a dormideira primeiro aí. A boa de cama, só dorme, hein?

É a sinfonia do Pum e do Ronco, tá aí rolando. Pessoal que tá ligado com a gente, o Natanael Jacó, manda um abraço aqui pro Pezão, pro Pezinho e pro Bicheira, aqui na oficina do Pezão, viu? Manda calcinha de renda. Ih, acho que não vai dar calcinha de renda. O caboclo tava sem dinheiro, deixou ela empenhorada na venda. Aí não pôde pagar a conta, viu? Um abraço, Caiporada. Verdade mesmo, viu? Verdade, viu, Pedro? Pai, Frei, é aquela velha história. Aí nas porções de rabanete com rabada, então, prepara a rabada que o rabanete é grande. Filho pródigo, a penúltima de hoje, viu? E depois o chapeludo aí pra fechar o programa.

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1: Show de bola, os últimos ouvintes aqui, ó. Fala, dona Leila, diga.
2: Oferece pro meu esposo Frávio, vai pra toda da minha família, vai pra Fioca, pra Deusana, pra Rita de Cássia, pra Fininha, vai pra todos da Vila Santa Terezinha, vai pra todos de Santo Antônio da Pratina e vai pra vocês aí da rádio.
1: Beleza, ô Leila, obrigado. O Tita veio no finalzinho.
3: Boa noite, Caipora.
1: Boa noite, Tita.
3: Eu tô bêbado de novo, hein?
1: Então tá bom, vamos fazer uma campanha pra você parar de beber, viu? Não quero anunciar teu falecimento aqui não, viu? Vamos parar de beber, Caipora. Diminui aí na cachaça, viu? Não quero, não pode perder o ouvinte não. Não quero te perder não, viu, Caipora? Né, Maurício? O Maurício tá comigo, viu? Maria da Penha, também tava aqui, né, Maria da Penha? Obrigado pela audiência. Gente do céu, arrebentamos. Deus abençoe a todos. Na sequência, a Voz do Brasil e o Chapeludo tá chegando.

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2: Olá, boa noite.
1: Uma boa noite para você que nos acompanha em todo o país.

0: sexta-feira, 16 de setembro de 2026.
1: E vamos ao destaque do dia.
0: Brasil cria política nacional para minerais críticos e estratégicos.
1: A ideia é produzir mais e agregar valor aos recursos naturais brasileiros. Gabriela Noronha.
2: A lei cria uma política nacional voltada a minerais considerados estratégicos para o país, além de estabelecer incentivos fiscais e instrumentos de financiamento para o setor.
0: Segurança pública.
1: Forças integradas de combate ao crime organizado deflagraram a operação em 19 estados.
0: E mais de 500 milhões de reais foram bloqueados de organizações criminosas. Claudimário Carvalho.
3: A operação investiga crimes como tráfico de drogas e armas, lavagem de dinheiro, homicídios, extorsão e atuação de organizações criminosas violentas.
1: Problemas com plano de saúde.
0: Saiba como acionar a Agência Nacional de Saúde Suplementar em busca de orientações. Cleide Lopes.
4: A ANS disponibiliza um serviço gratuito para orientar os consumidores sobre seus direitos e as regras dos planos privados de saúde no Brasil.
1: Hoje, na apresentação da Voz do Brasil, Nazi Brum e Mariana Jungmann.
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1: Foi sancionada agora há pouco a Política Nacional de Minerais Críticos e Estratégicos.
0: A nova lei busca agregar valor à indústria nacional, utilizando esses recursos naturais, além de fomentar a pesquisa e a inovação.
1: Vamos ouvir os detalhes agora na reportagem de Gabriela Noronha.
2: A lei sancionada nesta quarta-feira cria uma política nacional voltada a minerais considerados estratégicos para o país, além de estabelecer incentivos fiscais e instrumentos de financiamento para o setor. Márcio Elias Rosa, ministro do Desenvolvimento, Indústria, Comércio e Serviços, detalhou como a norma pode ser utilizada para fomentar a atividade industrial do país.
5: São 51 artigos, 9 instrumentos legais, todos eles associados àquilo que é essencial. E é essencial desde a lavra, pesquisa, o beneficiamento, a transformação, a mineração urbana. Ou seja, nós estamos falando de uma atividade integrada e de uma política que quer transformar o que nós já temos em abundância em inovação e assim ampliar a nossa competitividade industrial.
2: Minerais críticos são aqueles necessários a setores importantes da economia e cujo abastecimento possa estar sujeito a riscos, seja pela dependência externa ou outras questões geopolíticas. Um exemplo é o potássio, utilizado na produção de fertilizantes e essencial para a agricultura. Já os minerais estratégicos são essenciais para o desenvolvimento tecnológico, com redução de emissões de gases do efeito estufa. As terras raras, por exemplo, fazem parte desse grupo e são utilizadas na produção de diferentes tecnologias, como na fabricação de celulares, carros elétricos e turbinas eólicas. O ministro de Minas e Energia, Alexandre Silveira, disse que será possível avançar no processamento desses recursos naturais.
6: A norma contribui também para a neoindustrialização, oportunidade que não está somente na extração. Reside especialmente na capacidade de instalar no Brasil as etapas de beneficiamento, de separação, de refino, de transformação e de elaboração de materiais avançados de componentes e produtos industriais.
2: Para coordenar as ações, foi criado o Conselho Nacional para a Industrialização de Minerais Críticos. O colegiado terá entre suas atribuições a definição de prioridades e o acompanhamento de projetos considerados estratégicos, como explica a ministra Miriam Belchior, da Casa Civil.
7: Que ele possa definir regras claras e a agilidade necessária nas suas decisões para que os investimentos possam ocorrer da maneira mais rápida possível. E é por essa razão que o Conselho vai contar, além de todos os ministérios envolvidos, que serão 13, também representação dos governos estaduais, municipais, do setor industrial, do setor de mineração e da academia.
2: A lei também cria um fundo garantidor, visando reduzir riscos e ampliar a capacidade de investimento no setor. E o Programa Federal de Beneficiamento e Transformação de Minerais Críticos e Estratégicos. Com ele, as empresas poderão transformar em crédito fiscal até 20% de seus gastos com beneficiamento, transformação e mineração urbana. Reportagem Gabriela Noronha.

0: Ministério dos Transportes apresentou um novo modelo de chamamento público para a exploração de trechos ferroviários ociosos, desativados ou em processo de devolução.
1: Ele permite que empresas privadas explorem a malha ferroviária pública por meio de contratos de autorização.
2: Cerca de 10 mil quilômetros de ferrovias ociosas, desativadas ou subutilizadas poderão voltar a operar no país. O Ministério dos Transportes apresentou na B3, em São Paulo, um modelo para atrair empresas interessadas em explorar esses trechos. A proposta prevê chamamentos públicos para apresentação de projetos de requalificação da malha ferroviária. Nos trechos selecionados, o interessado terá 2 anos para desenvolver o projeto e poderá propor soluções para transporte de cargas ou passageiros. Os contratos poderão ter prazo de até 99 anos. Segundo o ministro de Portos e Aeroportos, Tomé Barros, a proposta contempla o aperfeiçoamento logístico dos trechos.
3: No estudo que a gente contratou, aponta um volume de carga muito grande, que hoje está por caminhão. Então a meta nossa é diminuir o custo logístico, aumentar a participação do modal ferroviário, abrindo possibilidades. Então assim, a gente acha que vai ter muita gente interessada e vai ter, pelo menos eu vou trazer um olhar do mercado para os trechos existentes hoje. Estou dando um destino e buscando um caminho para essa quantidade de quilômetros que eu tenho em desuso no país.
2: A carteira inicial reúne 7 ferrovias de linha curta, conhecidas como short lines, além de trechos de menor extensão conectados à malha ferroviária nacional. Entre os trechos estão as ligações entre Brasília e Lusiânia e entre Campina Grande e Cabedelo, além de linhas nos estados do Rio Grande do Sul, Minas Gerais, Goiás e São Paulo. A recuperação dos trechos poderá envolver investimentos privados e recursos públicos, quando houver interesse e viabilidade. A proposta prevê ampliar a utilização da malha ferroviária e integrar diferentes regiões do país. Reportagem Pablo Mundim.
0: País de norte a sul, enfrentando o sol, a chuva e a distância da família para garantir que o Brasil não pare.
1: Seja levando o alimento que chega à nossa mesa, o combustível que move nossas cidades ou remédios que salvam vidas.
0: No Dia Nacional do Caminhoneiro, a Voz do Brasil presta uma homenagem aos mais de 4 milhões de motoristas que fazem das rodovias o seu sustento e a engrenagem que ajuda a mover o país.
1: Para celebrar a data, a Polícia Rodoviária Federal realiza ações educativas de saúde e faz um alerta. Neste ano, aumentaram as estatísticas de sinistros de trânsito envolvendo caminhões, mortes e feridos nas rodovias federais.

0: caminhoneiro Senito Pereira nasceu no interior do Paraná, mas há 26 anos sua casa é todo o Brasil.
1: O ofício é quase uma tradição de família. 5 irmãos, um filho e uma sobrinha ganham a vida transportando carga nas estradas do Brasil.
0: E hoje nós preparamos uma reportagem dando dicas para viagens seguras.
1: Só para se ter uma ideia, de janeiro a julho, 1.681 pessoas morreram nos sinistros de trânsito em que caminhões estavam envolvidos. Número 4,54% maior que o registrado no mesmo período do ano passado.

0: clareia às primeiras horas da manhã, quando Senito Pereira desperta para mais um dia de trabalho. Ele deixa a boleia, acende o fogareiro e faz um café. Para ele, que passa os dias na estrada, o caminhão é um pouco de tudo: meio de transporte, fonte de renda e casa. Antes de dar partida, o caminhoneiro, nascido em Curiúva, no interior do Paraná, sempre confere se está tudo em seu lugar.
1: Primeiro eu dou uma olhada, né? Como é que tá óleo, água, essas coisas, que é o dever da gente, né? Quando ele tem um probleminha, a gente já cuida de levar na oficina, né? Tudo tem que estar em cima, manutenção do caminhão em primeiro lugar.
0: Além dos cuidados com a manutenção do veículo, a Polícia Rodoviária Federal faz outras recomendações aos caminhoneiros para que trafeguem com segurança. A atenção deve ser redobrada com os veículos menores, por conta da grande quantidade de pontos cegos. Consumo de álcool ou drogas antes de dirigir, carga muito pesada e amarração incorreta da carga são causas de acidentes graves na estrada.

0: Segundo Estênio Pires, coordenador-geral de segurança viária da PRF. Ele também alerta para o perigo do excesso de velocidade.
1: É um veículo desse que transporta dezenas de toneladas, tem um comportamento muito diferente de um veículo de passeio, um veículo pequeno. Para se fazer a frenagem total, leva um espaço muito grande. Se estiver em excesso de velocidade, muito mais, podendo provocar grandes tragédias.
0: A Lei dos Caminhoneiros, que regulamenta a profissão no país, estabelece regras para a jornada de trabalho e para proporcionar descanso seguro a esses profissionais a pontos de parada localizados ao longo das rodovias. Nos contratos de concessão, eles devem aparecer pelo menos a cada 400 quilômetros. Postos de gasolina e outros estabelecimentos privados também são habilitados a oferecerem o serviço, mas nesse caso podem fazer uma cobrança pela utilização da área. De acordo com Viviane S., secretária nacional de transporte rodoviário do Ministério dos Transportes, essas paradas também ajudam a prevenir acidentes.
2: A gente consegue colocar áreas adequadas e seguras para que os caminhoneiros e caminhoneiras possam descansar, cumprir a legislação que impõe aí horas de descanso e com isso seguir uma viagem mais tranquila e efetivamente isso tem um impacto então na redução no número de acidentes.

0: O caminhoneiro Senito Pereira, no início desta reportagem, conta que apesar de a vida na estrada ser marcada por vários desafios, também é uma alegria desbravar melhor o Brasil.
1: A gente conhece tudo, né? A gente ouve falar numa cidade lá, opa, mas essa eu conheço, já passei, né? E conhece todo o desenvolvimento do Brasil, né? Hoje a gente tem uma potência muito grande.
0: A lei dos caminhoneiros também determina que é direito desses trabalhadores ter acesso gratuito a programas de formação e aperfeiçoamento, contar com Sistema Único de Saúde para atendimento e receber proteção do Estado contra ações criminais.

0: Márcia Fernandes.
1: Bancos e instituições de pagamento terão que adotar medidas para identificar e interromper operações ligadas a casas de apostas não autorizadas.
2: A determinação está em uma portaria publicada esta semana, que também prevê o bloqueio ou encerramento de contas usadas por operadores irregulares.
3: Uma portaria do Ministério da Fazenda estabelece novos procedimentos para suspender transações financeiras relacionadas à exploração irregular de apostas de cota fixa. Entre as ações previstas estão a identificação dos meios utilizados por operadores irregulares para receber valores e a interrupção do fluxo financeiro destinado a essas atividades. A norma também permite o bloqueio de contas e o impedimento de novas transações relacionadas à exploração irregular de apostas. A medida fortalece a cooperação entre regulação, fiscalização e sistema financeiro no enfrentamento do mercado ilegal. No Brasil, somente empresas autorizadas pela Secretaria de Prêmios e Apostas do Ministério da Fazenda podem operar nacionalmente. Desde janeiro de 2025, os sites autorizados utilizam o domínio .bet.br. Todos os detalhes da portaria estão disponíveis no portal gov.br/fazenda. Thaís de Araújo, para a Voz do Brasil.
1: As plataformas digitais com mais de 1 milhão de usuários menores de 18 anos deverão publicar relatórios com informações sobre as medidas adotadas para a segurança, a privacidade e a proteção desse público.
2: As empresas têm até esta quinta-feira, dia 17 de setembro, para divulgarem essas informações.
4: Os relatórios das empresas devem mostrar uma prestação de contas à sociedade e ao poder público das medidas adotadas para a proteção de menores de 18 anos no ambiente digital. O relatório deve apresentar informações sobre denúncias e os encaminhamentos dados, moderação de conteúdos e contas, medidas de proteção de crianças e adolescentes, proteção de dados e privacidade, além dos mecanismos de consentimento parental e da avaliação e gestão de riscos à segurança e à saúde desse público. A data limite para publicar o documento é 17 de

0: setembro. A obrigatoriedade vale para as plataformas com mais de 1 milhão de usuários cadastrados menores de 18 anos. E esse primeiro relatório deve abranger o período de 1º de janeiro a 30 de junho de 2026. Lorena Gilberte Coutinho, diretora da Agência Nacional de Proteção de Dados, a ANPD, destaca que o relatório é importante para famílias, pesquisadores e toda a sociedade, além dos órgãos de proteção.
1: Esse tipo de instrumento, ele vai possibilitar que pesquisadores, até que pais e famílias possam ter, né, um maior esclarecimento sobre, né, se essas plataformas estão recebendo muitas denúncias. É também um instrumento importante para que os próprios pais e responsáveis possam fazer escolhas, controlar mais quais aplicativos os seus filhos utilizam, né, e como fazer esse tipo de controle.
0: A plataforma Discord teve a funcionalidade de transmissão ao vivo suspensa no Brasil até que a empresa comprove a adoção de medidas para proteger crianças e adolescentes. A medida faz parte do processo de fiscalização instaurado pela ANPD para apurar possíveis falhas na proteção desse público no ambiente digital. E além do Discord, a agência segue com a fiscalização e o monitoramento, inclusive de lojas de aplicativos. É o que explica Lorena Gilberte Coutinho.
1: Para verificar a adoção de sinais de idade, né, os mecanismos de verificação de idade por parte de lojas de aplicativo e sistemas operacionais em relação às empresas Apple, Google e Microsoft.
0: A ANPD recebe denúncias de violação pela página na internet gov.br/ANPD. Reportagem Luciana Colares de Holanda.
2: As Forças Integradas de Combate ao Crime Organizado deflagraram hoje operação em 19 estados.
3: O objetivo é o enfrentamento ao tráfico de drogas e de armas, à lavagem de dinheiro e a organizações criminosas violentas.
2: As decisões judiciais determinaram bloqueios superiores a R$508 milhões, incluindo imóveis, veículos, ativos financeiros e outros bens vinculados a organizações criminosas investigadas.
4: As Forças Integradas de Combate ao Crime Organizado, as FICOs, deflagraram nesta quarta-feira a Operação Força Integrada 4, com ações simultâneas em 19 estados. Ao todo, foram expedidos 173 mandados de busca e apreensão, além de 44 prisões em flagrante durante as diligências. A operação investiga crimes como tráfico de drogas e armas, lavagem de dinheiro, homicídios, extorsão e atuação de organizações criminosas violentas. As decisões judiciais também determinaram o bloqueio de mais de R$508 milhões em bens e ativos financeiros. Até agora, 29 imóveis e 18 veículos foram apreendidos, além de armas, munições e drogas. Claudimário Carvalho, para a Voz do Brasil.
3: Com a marcação de procedimentos, reajustes e outras dificuldades com planos de saúde estão entre as reclamações dos consumidores.
2: Para orientar quem enfrenta esse tipo de situação, a Agência Nacional de Saúde Suplementar, a ANS, oferece canais gratuitos de atendimento. Confira na reportagem.
5: A gestora Karen Nascimento tem plano de saúde há muito tempo, mas sempre tem problemas com ele, principalmente com a marcação de procedimentos.
6: Sempre atraso de agendamentos, procedimentos que não são autorizados no tempo hábil.
5: Já o funcionário público Manuel Freire reclama dos aumentos do plano de saúde, que considera abusivos.
7: Todo ano aumenta e a oferta, você não sabe se a rede aumentou, se a rede diminuiu.
5: Para solucionar problemas e reclamações como estas, a Agência Nacional de Saúde Suplementar, ANS, disponibiliza um serviço gratuito para orientar os consumidores sobre seus direitos e as regras dos planos privados de saúde no Brasil. A diretora de fiscalização da agência, Eliane Medeiros, explica qual o primeiro passo.
8: Quando o consumidor tiver um problema com o plano de saúde, a primeira orientação é procurar a própria operadora e guardar o número do protocolo desse atendimento. Agora, se o problema não for solucionado, aí ele pode procurar a ANS

0: e registrar uma reclamação. A reclamação é encaminhada à operadora, que tem até 5 dias úteis para solucionar problemas de atendimento de saúde, como negativa de cirurgia, exame ou consulta.
1: Eliane Medeiros alerta ainda que, ao contratar um plano de saúde, o consumidor deve ficar atento às regras pré-estabelecidas.
0: É importante que o consumidor conheça bem as características do plano que contratou. Também é importante guardar o contrato e qualquer outro documento relacionado ao plano, conhecer previamente as regras do plano, também uma forma de exercer seus direitos.
1: Em caso de qualquer problema com o plano de saúde, o cidadão dispõe de 3 canais principais para fazer uma reclamação. Pela internet, no site da ANS, no endereço gov.br/ANS, ou por telefone, gratuitamente, no número 0800-701-9656, de segunda a sexta-feira, das 9 às 17 horas. Para pessoas com deficiência auditiva, o número é 0800-021-2105. Mas se a pessoa preferir fazer a reclamação presencial, é preciso agendar o atendimento nos núcleos de fiscalização da ANS. Reportagem Cleide Lopes.
2: O pagamento da parcela de setembro do Bolsa Família tem início nesta quinta-feira.
3: O Ministério do Desenvolvimento Social, Família e Combate à Fome informa que a greve dos bancários não vai interferir no repasse.
2: Nesta quinta-feira, dia 17, tem início os repasses do Bolsa Família de setembro. As transferências ocorrem até o dia 30 deste mês. O pagamento é feito de acordo com o último dígito do número de identificação social, o NIS, que cada beneficiário tem no cartão do Bolsa Família. Recebem primeiro famílias com o NIS terminado em 1 e assim sucessivamente até o NIS final 0. Este mês, o valor médio do benefício é de R$ 678,18. Para verificar a situação do benefício, extratos e valores, o beneficiário pode consultar os aplicativos do Bolsa Família e Caixa Tem. O Disque Social, pelo número 121, também está disponível para atendimento ao público. A ligação é gratuita de todo o Brasil. O Ministério do Desenvolvimento e Assistência Social, Família e Combate à Fome informa que a greve dos bancários, que envolve a Caixa Econômica Federal, não afeta os pagamentos do Bolsa Família que vão ocorrer normalmente. Reportagem Érica Brás.
4: E essas foram as notícias do governo federal.
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3: Fique agora com o Minuto do TCU e em seguida as notícias do Poder Judiciário e do Congresso Nacional. Uma boa noite.
4: Boa noite, até amanhã.
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6: 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Você vai ouvir agora notícias do Poder Judiciário.
8: Supremo decide que venda interestadual de combustíveis não exige cancelamento de créditos de ICMS.
9: STJ fixa tese sobre o

0: uso de provas do inquérito e validade do testemunho indireto na pronúncia.
1: Mais de 99% dos pedidos de candidatura já foram julgados pela Justiça Eleitoral.
0: Boa noite, eu sou Arthur Filho.
1: E eu sou Walter Lima.
0: Os ministros do Supremo Tribunal Federal decidiram que a venda de combustível derivado de petróleo para outro estado não exige o cancelamento dos créditos

0: conta de um recurso extraordinário. Por se tratar de matéria com repercussão geral reconhecida, a tese fixada deverá ser aplicada pelos demais tribunais do país.
1: A situação analisada no julgamento diz respeito a empresas que compram produtos de outra empresa do mesmo estado, operação em que há cobrança de ICMS e geração de crédito para a distribuidora.
0: Quando parte dos produtos é posteriormente vendida por outro estado, não há incidência de ICMS. Assim, a discussão consistia em saber se o estado de origem pode manter o imposto cobrado nas operações internas anteriores e se a distribuidora deve estornar o crédito na operação interestadual.
1: STJ fixa tese sobre o uso de provas do inquérito e validade do testemunho indireto na pronúncia.
0: Como o julgamento foi pelo rito dos repetitivos, o entendimento valerá para casos com o mesmo tema em todo o judiciário. Fátima Uchoa.
2: A pronúncia é a decisão judicial que avalia se o acusado de crime doloso contra a vida, como matar alguém, será julgado pelo tribunal do júri. O magistrado verifica se o suposto crime ocorreu e se há indícios de que o acusado participou dele. Para o STJ, a pronúncia não pode se basear exclusivamente em provas colhidas durante o inquérito policial. Nem esse pronunciamento judicial pode ser feito só com apoio de testemunho indireto, ou seja, de quem apenas ouviu dizer que o fato ocorreu. Mas o tribunal reconheceu que o testemunho indireto pode ser mais relevante como prova em contextos como criminalidade organizada e tentativa de silenciamento da vítima ou de testemunha. O relator foi o ministro Reinaldo Soares da Fonseca.
1: Acordo de 193 milhões de reais beneficia quase 800 trabalhadores.
0: A ação faz parte da Semana Nacional da Execução Trabalhista, mutirão promovido pela Justiça do Trabalho para acelerar o pagamento de dívidas judiciais trabalhistas. Rafael Silva.
3: 761 trabalhadores fecharam por meio do Sindicato dos Petroleiros um acordo de 193 milhões de reais com a Petrobras. E eles são apenas alguns dos milhares de trabalhadores beneficiados pelo mutirão da Justiça do Trabalho. Já foram feitas quase 32 mil audiências e arrecadados 2 bilhões de reais. Entre os tribunais regionais de pequeno porte, o TRT-19, em Alagoas, é ouro no ranking de acordos. E você que ganhou uma causa, mas ainda não recebeu, pode procurar a Vara do Trabalho, onde tramita o processo.
1: Há 18 dias para o primeiro turno das eleições gerais, mais de 99% dos pedidos de candidatura já foram julgados pela Justiça Eleitoral.
0: O dado foi divulgado pelo presidente do Tribunal Superior Eleitoral, ministro Cássio Nunes Marques. Vitor Struck tem mais informações.
4: A Justiça Eleitoral já analisou e julgou 20.982 pedidos de candidatura em todo o país. O número corresponde a mais de 99% do total. O dado foi divulgado pelo presidente do Tribunal Superior Eleitoral, o ministro Cássio Nunes Marques, em sessão plenária do tribunal. De acordo com o ministro, restam 205 processos pendentes de julgamento. Entre os casos já decididos, 980 ainda estão dentro do prazo para recurso. No caso das candidaturas à presidência e vice-presidência, todos os 13 pedidos foram julgados até o dia 11 de setembro.
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1: A você, uma boa noite.
0: E até amanhã.
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1: Eu sou Humberto Pinheiro. Estes são os destaques de hoje do Jornal do Senado, que começa agora. Senado pode criar grupo de trabalho para discutir reforma do judiciário. Lei cria política nacional de conscientização sobre doença rara que afeta os pulmões. Sancionada lei que amplia financiamento para renovação de frota de motoristas de aplicativo e entregadores. Boa noite. A Comissão de Constituição e Justiça pode criar um grupo de trabalho para discutir a reforma

0: do Judiciário. O texto estabelece um prazo de 60 dias para que o grupo apresente uma proposta sobre a reforma. A criação do grupo ainda depende de decisão da Comissão de Constituição e Justiça. O trabalho deverá subsidiar as discussões sobre o tema no Senado. Repórter Pedro Pincer.
1: A Comissão de Direitos Humanos aprovou uma indicação para que a Comissão de Constituição e Justiça crie um grupo de trabalho para apresentar uma proposta de reforma do Judiciário no prazo de 60 dias. A indicação é um tipo de proposição legislativa pela qual se sugere a adoção de providência, a realização de um ato administrativo ou se recomenda que determinado assunto seja tratado por outra comissão. Por exemplo, a proposta de indicação feita à CCJ foi apresentada pela presidente da Comissão de Direitos Humanos, senadora Damaris Alves, do Republicanos do Distrito Federal.
2: Que a Comissão de Direitos Humanos faça uma indicação urgente à Comissão de Constituição e Justiça do Senado, para que a Comissão de Constituição e Justiça do Senado crie imediatamente um grupo de trabalho onde busque todas as propostas, PECs e projetos de lei que estão tramitando de reforma do Poder Judiciário.
1: A decisão ocorreu durante reunião da CDH, em que foram discutidos os desdobramentos institucionais da sessão plenária do Supremo Tribunal Federal, que aconteceu nesta terça-feira. A sessão do STF tinha a finalidade de decidir se haveria ou não investigação sobre o ministro Alexandre de Moraes por supostas relações com o banqueiro Daniel Vorcaro, dono do extinto Banco Master, liquidado pelo Banco Central após a constatação de fraudes.
0: O Palácio do Congresso Nacional recebe nesta semana uma iluminação verde em alusão ao Dia Nacional de Conscientização sobre as Distrofias Musculares, celebrado em 17 de setembro. A data foi instituída em 2024, após a aprovação de um projeto pelo Senado para ampliar o conhecimento sobre o grupo de mais de 30 doenças hereditárias que podem causar enfraquecimento e perda progressiva da massa muscular. Reportagem Yasmin Rodrigues.
3: As distrofias musculares formam um grupo de mais de 30 doenças hereditárias que podem causar enfraquecimento e perda progressiva da massa muscular. A data nacional celebrada em 17 de setembro foi criada por lei em 2024. A senadora Leila Barros, do PDT do Distrito Federal, relatora do projeto na Comissão de Assuntos Sociais, destacou que a falta de informação ainda é um obstáculo para pacientes e profissionais de saúde.
4: O conhecimento de distrofias musculares ainda é limitado entre a população geral e muitas vezes até mesmo entre os profissionais da saúde. Por meio da conscientização, busca-se ampliar o conhecimento sobre os sintomas, os métodos de diagnóstico e as possíveis terapias, promovendo uma detecção mais precoce e melhor qualidade de vida para os pacientes. Outro impacto importante da instituição deste dia é o fortalecimento das políticas de inclusão para as pessoas com deficiência.
3: A legislação que criou a data também prevê campanhas de esclarecimento, eventos e materiais educativos para ampliar o acesso à informação sobre as distrofias musculares.
0: Foi sancionada a lei que cria a Política Nacional de Conscientização e Orientação sobre Lifangioleiomiomatose no âmbito do Sistema Único de Saúde. A doença, conhecida como LAM, é rara, afeta principalmente os pulmões e não tem cura. A lei prevê que o SUS ofereça as pessoas com LAM o acesso a todos os meios disponíveis para o tratamento e o controle da doença. A reportagem é de Márcio Maturana.
5: Mulheres entre a puberdade e a menopausa são as mais atingidas pela lifangioleiomiomatose, uma doença rara e progressiva, também conhecida como LAM, que causa cistos nos pulmões, nos rins e no sistema linfático, podendo levar à insuficiência respiratória. A LAM é frequentemente confundida com asma ou bronquite. Por isso, a nova Política Nacional de Conscientização e Orientação, publicada nesta terça-feira no Diário Oficial da União, prevê capacitação de profissionais de saúde para facilitar o diagnóstico precoce. A senadora Damaris Alves, do Republicanos do Distrito Federal, foi a relatora do projeto que deu origem à lei.
6: A única coisa que os pacientes da LAM querem é respirar. Estamos falando de uma doença que eles querem tão somente respirar. Ter uma política pública para acompanhar
2: acompanhar esses pacientes é mais que necessária. Ampliar a conscientização sobre a lã, favorecer o diagnóstico oportuno, organizar o encaminhamento assistencial e aprimorar a produção de informações epidemiológicas e clínicas sobre

0: a doença.
1: Outras ações previstas pela nova lei são a criação de centros de referência especializados e implantação de um sistema nacional de coleta de dados. A LAN não tem cura, mas pode ser controlada com medicamentos já disponíveis gratuitamente no Sistema Único de Saúde.
2: Também foi sancionada pelo presidente da República a lei que garante a continuidade do programa de renovação de frota com condições especiais de financiamento para a compra de veículos novos. A medida beneficia motoristas de aplicativo, taxistas e entregadores de aplicativos. O programa permite o financiamento de carros, motos e bicicletas elétricas zero quilômetro. O Congresso Nacional também ampliou as possibilidades de uso dos recursos, incluindo veículos leves para transporte escolar e transporte de cargas. A lei resulta da unificação de duas medidas provisórias aprovadas pelo Congresso. Mais informações com a repórter Patrícia Oliveira.
3: A nova lei garante até 30 bilhões de reais para financiar veículos novos para motoristas de aplicativo com no mínimo 6 meses de atividade, além de taxistas e cooperativas de taxistas. Cada motorista poderá financiar um veículo. A lei também possibilita o uso de recursos para renovação de frotas e infraestrutura do transporte escolar e do transporte urbano de passageiros ou de cargas. Aprovada no Senado, a lei unificou duas medidas provisórias. O senador Camilo Santana, do PT do Ceará, destacou que a iniciativa pode beneficiar cerca de 1.400.000 trabalhadores.
4: Agora terão condições mais dignas para conquistar seu próprio veículo, gerar renda com mais autonomia e melhorar sua qualidade de vida.
3: A lei também permite que motoristas com habilitação na categoria B conduzam veículos elétricos ou híbridos de até 4.250 quilos de peso bruto total.
5: Eleições 2026.
2: Eleitores que não votarem nas próximas eleições marcadas para 4 de outubro precisam justificar a ausência. A justificativa pode ser feita por duas formas: pessoalmente, em uma sessão eleitoral ou pelo aplicativo do Tribunal Superior Eleitoral. Se o eleitor estiver fora do município que vota, é possível baixar o aplicativo e-título no celular e justificar a ausência por lá no dia e horário em que ocorre a votação. Em caso de ausência, é preciso apresentar uma justificativa para cada turno da eleição. Os eleitores que não votarem nem justificarem ficam sujeitos às penalidades, como impedimento de emitir documentos e de participar de concursos públicos, além do pagamento de multa. Um projeto quer incentivar navios-tanque e embarcações de apoio marítimo que utilizem biodiesel, etanol ou a mistura desses combustíveis. A proposta em análise na Comissão de Infraestrutura prevê cotas adicionais de depreciação acelerada. Isso significa que as empresas poderão contabilizar mais rapidamente a perda de valor de um bem e reduzir custos fiscais. O benefício terá duração de 5 anos. O senador Fernando Dueire, do PSD de Pernambuco, relatou a medida na Comissão de Assuntos Econômicos. Para ele, a proposta poderá estimular a renovação da frota e a sustentabilidade.
6: Porque nós queremos fazer com que o combustível sustentável seja incorporado à frota de navegação com mais agilidade.
2: Trabalhos técnicos de Eliseu Caires. O Jornal do Senado fica por aqui. Acompanhe agora as notícias da Câmara dos Deputados. Boa noite e até amanhã.
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7: Câmara dá mais transparência à verba destinada a mulheres no orçamento.
8: Pode alterar regras de herança em casos de assassinato na família.
7: Pais de pessoas com deficiência poderão usar meia entrada em eventos.
8: Comissão aprova proposta que incentiva a exportação da moda brasileira.
7: Boa noite. Avança na Câmara projeto que cria um programa de incentivo à exportação da moda brasileira sustentável. A repórter Maria Neves tem mais detalhes da proposta.
0: A Comissão de Meio Ambiente da Câmara dos Deputados aprovou o projeto que institui o programa Moda Brasileira no Mundo. A proposta prevê ações governamentais

0: Fundamentais integradas para adaptar a indústria da moda às novas exigências sociais e ambientais dos principais importadores de produtos brasileiros. O texto também prevê medidas para promover as marcas nacionais no mercado externo. Dentre as ações propostas estão, por exemplo, a realização de campanhas internacionais de promoção da moda nacional, participação em feiras e eventos, assim como a criação de selos e ações coordenadas de comunicação internacional. A proposta sugere ainda parcerias com plataformas internacionais de moda sustentável e de moda indígena. A inclusão da moda produzida por indígenas e povos tradicionais, assim como da utilização de conhecimentos e técnicas dessas populações no texto, foi proposta pela relatora, deputada Célia Chacriabá, do PSOL Mineiro. A parlamentar argumenta que o sucesso de inúmeros estilistas indígenas atesta a habilidade dos povos tradicionais para a moda contemporânea. Apesar disso, sustenta que, ao que parece, a indústria ignora os saberes ancestrais em aspectos como técnicas têxteis, fibras naturais e tingimentos. De acordo com Célia Chacriabá, apenas 2% dos 1,5 milhão de indígenas que vivem no país atuam na indústria criativa.
1: Estilistas como Veena Ticuna, Patrícia Camaiurá, Dai Molina, que demonstra que moda indígena já ocupa espaço em destaque no Brasil e no exterior. Assim também como Cildo Rick veste grandes artistas como Anitta, assim como Marina Sena, mulheres Awanawá, mulheres Axaninca, mulheres Machaca, Chacriabá, Ludmila Pataxó, Daru e, sobretudo, a experiência que tive a oportunidade de conhecer, que são mulheres que lutam, porque sabemos que a única ferramenta que mais impulsiona para que as mulheres saiam da situação da zona de violência se chama autonomia financeira.
0: Célia Chacriabá explica que o projeto nasceu da necessidade de que a indústria da moda brasileira se adapte às exigências de importadores, principalmente da União Europeia, que, de acordo com ela, é o maior comprador de produtos nacionais de maior valor. Célia Chacriabá explica que o projeto nasceu da necessidade de que a indústria de moda brasileira se adapte às exigências de importadores, principalmente da União Europeia, que, de acordo com ela, é a maior compradora de produtos nacionais de maior valor. A deputada explica que o Bloco Europeu editou uma norma em 2024 que passa a exigir o passaporte digital de produto para têxteis. Para receber o documento, o exportador tem de garantir a rastreabilidade completa da cadeia produtiva, desde a matéria-prima até o consumidor final. Célia Chacriabá relata ainda que a União Europeia vai exigir que as empresas monitorem impactos em direitos humanos e meio ambiente em toda a cadeia de fornecedores. Além disso, o bloco vai passar a pedir comprovação das medidas adotadas para destinação de resíduos têxteis. Ainda, segundo a deputada, todas as demandas entram em vigor em abril de 2021. O projeto, que visa criar incentivos para a exportação de moda brasileira sustentável, ainda será analisado por 4 comissões da Câmara. Da Rádio Câmara de Brasília, Maria Neves.
2: Desenvolvimento Regional.
3: Pastor Diniz, do União, propõe que parte da economia obtida com a integração de Roraima ao Sistema Interligado Nacional seja usada para reduzir a conta de luz dos consumidores do estado até 2030.
4: Pela proposta, uma parcela da redução dos gastos da conta de consumo de combustíveis seria destinada à modicidade tarifária em Roraima. Pastor Diniz afirma que a medida evita aumentos nas tarifas e corrige uma desigualdade histórica enfrentada pelo estado.
2: Economia.
3: A Câmara aprovou a criação do Orçamento Mulher.

0: O projeto pretende dar mais transparência aos recursos destinados a políticas públicas para as mulheres no orçamento federal. A repórter Silvia Munhato explica.
1: A Comissão de Constituição e Justiça da Câmara dos Deputados aprovou a criação do Orçamento Mulher. A proposta, que deve ser enviada agora ao Senado, obriga o poder público a dar transparência aos programas e ações voltados ao atendimento das mulheres, por meio de quadros anexos nas propostas e nos relatórios de execução orçamentária. O projeto é de autoria dos deputados Laura Carneiro, do PSD do Rio de Janeiro, e Ricardo Aires, do Republicanos de Tocantins. A deputada Laura Carneiro explicou o sentido do texto.
2: Não adianta políticas públicas se nós não tivermos o dinheiro para arcar com essas políticas. O Orçamento Mulher vai, a partir do plano plurianual, a partir da Lei de Diretrizes Orçamentárias, organizar todos os recursos a serem gastos com as mulheres brasileiras.
1: A relatora da proposta na Comissão de Defesa dos Direitos da Mulher, deputada Flávia Moraes, do MDB de Goiás, citou exemplos de ações orçamentárias.
3: E como exemplo a gente pode citar aqui para a educação o CMEIs, né, que vão atender as crianças para que as mulheres possam trabalhar, as clínicas especializadas em atendimento à saúde da mulher, as ações de enfrentamento e combate à violência contra a mulher, enfim, então são muitas ações específicas que precisam ter investimento, ter orçamento e que, nesse caso, aprovando o orçamento mulher, vão ter prioridade, orçamento bem definido e claro para investimento nessas políticas.
1: De acordo com o texto aprovado, os orçamentos da União, dos estados e dos municípios deverão trazer dois quadros detalhados. O primeiro, chamado de orçamento mulher proposta, deve ser entregue junto com o planejamento anual das ações orçamentárias. O segundo, orçamento mulher execução, será publicado regularmente para que qualquer cidadão possa conferir quanto desse dinheiro foi efetivamente usado. Deverão constar desses documentos as despesas com educação, saúde, assistência social e outras ações em que as mulheres sejam as beneficiárias diretas. O projeto também prevê que o governo federal reúna os dados de todo o país anualmente para avaliar se os esforços dos estados e municípios estão sendo efetivos. Da Rádio Câmara de Brasília, Silvia Minhato.
4: Saúde. Domingos Neto, do PSD do Ceará, é autor de projeto que cria a assistência de transição de cuidados no SUS. O objetivo é garantir que pacientes que receberam alta hospitalar continuem recebendo acompanhamento especializado antes de voltarem definitivamente para a rotina em casa.
0: A proposta de Domingos Neto prevê atendimento em unidades de transição ou por assistência domiciliar monitorada, com foco na reabilitação, cuidados paliativos e treinamento de cuidadores. Na visão dele, a medida evita reinternações desnecessárias, além de liberar leitos nos hospitais.
4: Ciência e tecnologia. Bandeira de Melo, do PV do Rio de Janeiro, apoia a criação da Frente Parlamentar Mista em defesa do Programa Espacial Brasileiro. O colegiado terá como missão acompanhar e propor iniciativas voltadas ao fortalecimento do setor espacial no país.
0: Bandeira de Melo ressalta que o Programa Espacial envolve soberania nacional, inovação tecnológica e desenvolvimento econômico. A frente também pretende estimular políticas públicas ligadas à defesa, comunicações, previsão climática, monitoramento territorial e aplicações ambientais.
4: Cultura. A Comissão de Cultura aprovou a meia entrada para os pais e responsáveis legais por pessoas com deficiência em eventos culturais e esportivos, mesmo sem a condição de acompanhante. A reportagem é de Luiz Cláudio Canuto.
5: A Comissão de Cultura aprovou o projeto que assegura a meia entrada a mães, pais e responsáveis legais por pessoas com deficiência em eventos culturais e esportivos. Pela proposta, cuidadores de baixa renda inscritos no CadÚnico com renda familiar de até 2 salários mínimos também teriam esse direito. O texto final foi elaborado pela relatora deputada Érica Cocai, do PT do Distrito Federal, com base em um projeto deputada doutora Alessandra Haber, do MDB do Pará. A proposta altera a lei que regula o benefício da meia entrada no Brasil. A exemplo da autora da proposta, a relatora afirma que essas pessoas necessitam de apoio do Estado para usufruir de seu direito à cultura, o que este projeto de lei pretende garantir com o direito ao benefício da meia entrada.
6: É fundamental que nós possamos assegurar a mais plena

0: acessibilidade. É fundamental que nós possamos ter parcerias com a iniciativa privada, com a sociedade civil. Sem inclusão, a gente não tem direito pleno à cidade. Sem inclusão, a gente não tem direito a mergulharmos e vivenciarmos a nossa humanidade na sua plenitude.
1: A Comissão de Cultura acrescentou um único parágrafo à lei para assegurar o direito. O benefício vale para o acesso a salas de cinema, cineclubes, teatros, espetáculos musicais e circenses e eventos educativos, esportivos, de lazer e de entretenimento. A legislação vigente já garante meia entrada às pessoas com deficiência e, quando necessário, a seus acompanhantes. No entanto, pais, mães e responsáveis legais que não estejam na condição de acompanhante no momento do evento não têm direito ao benefício. A autora da proposta, doutora Alessandra Haber, afirma que estudos apontam casos elevados de estresse, ansiedade e depressão entre cuidadores, sobretudo entre mães de baixa renda, que compõem a maioria desse grupo. E barreiras financeiras restringem o acesso dos cuidadores a essas oportunidades, comprometendo um recurso terapêutico de comprovada relevância. A proposta ainda vai ser analisada pela Comissão de Constituição e Justiça. Da Rádio Câmara de Brasília, Luiz Cláudio Canuto.
2: Justiça.
3: Sônia Guajajara, do PSOL de São Paulo, defende a realização de um debate com representantes do governo, do sistema de justiça, de organizações indígenas e de especialistas sobre a criação da Comissão Nacional Indígena da Verdade.
4: Para Sônia Guajajara, a iniciativa pode fortalecer políticas de memória, verdade, reparação e justiça voltadas aos povos indígenas. A deputada afirma que a proposta busca aprofundar a investigação de violações de direitos humanos e ampliar as garantias de não repetição.
3: Rodrigo Valadares, do PL de Sergipe, apoia projeto que define o antissemitismo na legislação brasileira para orientar políticas públicas de prevenção à discriminação. A proposta adota como referência a definição da Aliança Internacional para a Memória do Holocausto.
4: De acordo com Rodrigo Valadares, a proposta estabelece que o antissemitismo é uma forma de racismo, mas não impede críticas ao Estado de Israel. O congressista também garante que o projeto não cria mais tipos penais.
3: Projeto de Rodrigo Gambale, do Podemos de São Paulo, estabelece medidas para garantir o pagamento de pensão alimentícia. A matéria prevê retenção de valores em contas bancárias, restituição do imposto de renda e prêmios de apostas para débitos.
4: De acordo com Rodrigo Gambale, a proposta cria um cadastro nacional de devedores e prevê de forma subsidiária a apreensão de passaporte e da carteira de habilitação. Para as medidas dão mais eficácia para garantir o
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2: Segurança Pública.
3: A proposta que impede um condenado por homicídio de receber herança de parentes da mesma família está pronta para análise do plenário. A repórter Paula Bittar acompanhou a votação da chamada Lei Suzane von Richthofen na Comissão de Constituição e Justiça.
6: A Comissão de Constituição e Justiça da Câmara aprovou uma proposta que impede herdeiros condenados por homicídio de receber por vias indiretas o patrimônio de outros parentes da mesma família. A proposta estende o chamado Instituto da Indignidade aos parentes colaterais até o quarto grau. Pela regra atual, a perda do direito à herança por crime doloso só vale quando o crime é cometido contra o dono dos bens, seu cônjuge, companheiro, pais ou filhos. O projeto foi apresentado com o objetivo de criar a Lei Suzane von Richthofen. Richthofen foi condenada a 39 anos de prisão

0: prisão por planejar o assassinato dos próprios pais em 2002 e hoje cumpre a pena em regime aberto. O caso voltou a repercutir pela possibilidade legal de ela herdar parte do patrimônio de um tio falecido. O texto aprovado estabelece que seguro de vida também não poderá ser pago nesses casos. Segundo a relatora da proposta na comissão, deputada Laura Carneiro, do PSD do Rio de Janeiro, essas modificações, além de trazerem mais segurança jurídica ao evitarem longas discussões judiciais em inventários, garantem que o patrimônio familiar permaneça com aqueles que respeitam a solidariedade inerente aos vínculos de sangue e afeto, compatibilizando a norma aos valores que informam o direito civil contemporâneo. A proposta que impede herdeiros condenados por homicídio de receber por vias indiretas o patrimônio de outros parentes da mesma família ainda precisa passar pelo plenário da Câmara antes de seguir ao Senado. Da Rádio Câmara de Brasília, Paula Bittar.
1: Projeto de Gilvanda Federal do PL do Espírito Santo propõe reforçar o Fundo Nacional de Segurança Pública com recursos das loterias federais. Pelo texto, 10% da arrecadação bruta das loterias que hoje ficam com a União passariam a ser destinados à segurança pública.
2: Gilvanda Federal também incluiu no projeto uma nova regra para eventos culturais de médio e grande porte que recebam dinheiro público. Segundo o deputado, pelo menos 25% desses recursos teriam que ser usados obrigatoriamente para pagar a segurança do próprio evento.
1: Kim Kataguiri, do Missão de São Paulo, é favorável ao projeto que proíbe condenados por pedofilia de se aproximarem de escolas, creches, parques e de manterem contato com menores de idade pelas redes sociais. Ele explica que a iniciativa visa ampliar a proteção a crianças e adolescentes.
2: O texto prevê que a justiça estabeleça um perímetro mínimo de distância entre condenados por pedofilia e locais frequentados por crianças, além das próprias vítimas. Kim Kataguiri afirma que a proposta também impede que essas pessoas exerçam atividades com contato direto com crianças.
3: Hoje, infelizmente, uma pessoa condenada por pedofilia pode se aproximar de uma escola, pode se aproximar de uma creche, pode se aproximar de um parquinho, né? E pode mandar mensagens para menores de idade, né? O que, na minha avaliação, é um absurdo, né? Isso jamais deveria acontecer. Hoje, inclusive, um pedófilo pode ter uma creche. Ele pode ser sócio, ele pode ser administrador de uma creche e esse projeto que eu sou relator visa proibir, né? Se o pedófilo se aproximar de uma creche, mesmo que ele não tenha tido contato com uma criança, vai preso.
1: Felipe Beccari, do Podemos de São Paulo, é autor de projeto que proíbe a distribuição de animais como prêmios em rifas, sorteios e outras ações promocionais. Segundo o parlamentar, a medida busca evitar abandonos e maus tratos decorrentes de adoções sem planejamento.
4: A rifa pode ser legítima para ajudar uma pessoa, alguma questão de saúde, mas os animais não podem ser rifados, porque aquela família que ganha geralmente comprou os números da cartela para ajudar a rifa, o propósito da rifa, e não estava preparada para receber aquele animal no seu seio familiar, com uma estrutura, com tempo, com financeiro. Então animais, esperamos que no Brasil em breve não possam ser mais distribuídos como brindes de festas ou qualquer tipo de rifa ou sorteio.
2: Felipe Beccari informa que a proposta surgiu a partir de denúncias envolvendo animais mais abandonados ou mortos após serem entregues como brindes. O projeto já teve a urgência aprovada e está pronto para votação no plenário da Câmara.
1: Termina agora o jornal Câmara dos Deputados, produzido pela Rádio Câmara, com trabalhos técnicos de Wellington Teles e a apresentação de Luciana Vieira e Val Monteiro. Boa noite.
2: A Voz do Brasil volta amanhã. Uma boa noite para você.
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